0: ele faz a abertura de bola na extrema direita, chegou para Hakimi, ele domina, tenta trazer para o miolo, batida para o gol, Alisson pegou, largou, Alisson duas vezes, salva o Brasil no final, Thiago Reis.
1: Meu Deus, que milagre! A gente cobrava tanto que o Alisson resolvesse, defendesse uma grande, aliás, uma não, duas.

0: da zaga de novo, voltou de fora da grande área, ainda para a seleção do Marrocos, que tá lutando, que tá tentando, a bola recuada pro goleirão, agora pode acabar, né, juizão? A bola aqui pelo setor direito, vai chegando aqui pro Boari, recuada de novo, é pro goleiro, Bono, vai terminar no meu relógio, faltando 10 segundos, vai terminar o juizão. Bora tocar para trás, vai apitar o árbitro, o Brasil vai empatando nesse jogo contra Marrocos na abertura da Copa do Mundo. Apita o árbitro, termina o jogo, o Atlético empata com a seleção do Marrocos na sua estreia na Copa do Mundo. Um para o Brasil, um para o Marrocos. No jogão na Itatiaia, na abertura do Grupo C. Futebol pelo rádio, futebol pelo YouTube. Ainda dois jogos para o Brasil na primeira fase para buscar a sua classificação. Ele está de volta no comando do futebol. 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
1: João Vitor Cirilo.
2: Vamos nessa, Caixa, vamos juntos aqui no pós-jogo da Itatiaia, 2 horas de pós-jogo, repercussão completaça desse empate entre Brasil e Marrocos. É jogo grande, né? Jogo mais aguardado dessa fase de grupos da Copa do Mundo. Equipes no top 10 do Mundial, empate, equilíbrio. Primeiro tempo, Brasil passou um apertinho, né, Ale Oliveira? Na etapa complementar, teve mais chances de conquistar um resultado até mais positivo. Daqui a pouquinho, entrevistas, já já todos os detalhes, materiais exclusivos, inclusive aqui na Itatiaia. Daqui a pouquinho, nós vamos destacar mais detalhes para você nessa nossa jornada esportiva. Já já, inclusive, nós vamos ter já entrevistas na saída do campo, assim tivermos só me acionar. Primeiro você fala, Ale Oliveira, recorte do jogo, Ale.
3: É, o primeiro tempo foi muito difícil para a seleção brasileira. Muitas apostas equivocadas do Ancelotti. Alguns jogadores que a gente confia muito, indo muito mal. O começo desastroso. Ibáñez foi uma péssima escolha. Casemiro talvez tenha feito a sua pior partida na carreira. Jogou muito mal o Casemiro. Paquetá começou errando muitos passes. Depois se recuperou ainda no primeiro tempo. O Douglas Santos, ele não compromete, mas ele é muito limitado, muito limitado. E a verdade é que o Igor Thiago foi um devaneio do Ancelotti. Eu acho até que você pode explicar um jogador com essa característica dentro do elenco para uma determinada situação de jogo, mas nunca para sair jogando contra a seleção do Marrocos. Eu não sei se o Ancelotti subestimou o Marrocos ou superestimou o Igor Thiago. Fato é que a presença do Igor Thiago, que continuou no segundo tempo, custou caro para o Brasil. Não só pelo primeiro tempo ruim, que não foi culpa só do Igor Thiago, mas porque o Vinícius Júnior cansou. Porque durante toda a participação do Igor Thiago, Rafinha e Vinícius tiveram que correr para trás. Quando ele faz as mudanças definitivas no time, não só as do intervalo, o Vinícius e o Rafinha, eles ficavam poupados no momento defensivo. Mas aí o Vinícius já estava cansado. Primeiro tempo muito ruim, que serve de lição, que serve de aprendizado. O Danilo entrou muito bem. Na comparação com o Ibáñez, o Danilo é o Jorginho, é o Cafu, é o Daniel Alves. O Fabinho entrou muito bem, muito bem. Eu acho que a gente vai ter informação que o Casemiro passou mal. E as mudanças na sequência, principalmente a saída do Igor Thiago, com a entrada do Matheus Cunha, com a entrada do Luiz Henrique no Paquetá, deixaram o time com muito mais dinâmica. Então, no todo, pelo aprendizado, pela qualidade do time do Marrocos, que é realmente impressionante. A gente não viu nada parecido, mas nada parecido, ô Cirilo, nessa Copa até agora. Nessa Copa até agora, o que a gente viu do Marrocos, a gente não viu. Estados Unidos, não, mas nem chega perto. O time do Marrocos é muito bom individualmente e coletivamente.

0: pelo todo. Eu acho que se a gente aprendeu as lições, valeu a pena.
1: É, não dá pra achar que nós não jogamos contra ninguém, né, Ale? E tinha do outro lado um time fraco qualquer aí, né? Uma boa seleção com bons valores. Seleção brasileira estreia com um jogo mais difícil. E no fim das contas, um empate. Ó, daqui a pouquinho vamos chamar pra entrevista, hein? Estamos de olho aqui no gramado, que já já vão pintar ali os primeiros entrevistados. Vamos registrar ao vivo aqui na Itatiaia. Cirilo. Fala, Wellington.
2: Já não, só pra aqui, dizer que Cirilo. A FIFA... Ok, Cláudio. Só para dizer, Cláudio, que a FIFA escolheu o Vinícius Júnior como craque do jogo.
1: Chamou, Cláudio.
3: É, estamos aqui já no chamado Flash Interview, né, da FIFA, saída aqui dos atletas. Já estou vendo ali Danilo e Bruno Guimarães. Daqui a pouquinho vão passar por aqui. Então eu te chamo com os personagens desse empate na estreia da seleção brasileira, viu, Cirilo?
1: Ancelotti está falando, é isso?
4: Fala muito sobre ajustes rápidos em Copa do Mundo. O que, que o senhor aprendeu? O que, que o senhor pode fazer de ajuste para as próximas partidas?
5: Temos que melhorar.
4: Algum ponto específico para melhorar?
5: Não.
4: Obrigado.
1: Aí o Carlo Ancelotti, né? Curto e grosso, né? Na entrevista.
2: Definiu.
1: Do gramado. Ah, como é que é, Wellington?
2: Definiu.
0: Ele podia explicar para torcida brasileira, né?
2: É, certamente ele vai para a entrevista coletiva lá dentro, né? Mas numa frase ele assinou. Sim. O seu comentário, tá, moço?
0: É, o Brasil precisa de muito mais. Depois a gente vai falar do Ancelotti, né? Eu tenho esperança, expectativa e acredito que ele vai aprender com as lições de hoje, viu, Cirilo? Tomara, né?
1: É isso, daqui a pouquinho vamos trazer mais detalhes do Ancelotti na entrevista coletiva oficial, né? Mais adiante ele vai falar. Essa é uma entrevista rápida ali na saída do gramado, falando ali com detentores de direito de transmissão, o que é o nosso caso, né? Respondeu rapidinho ali falando que tem que melhorar. Foi o que disse o Carlo Ancelotti nessa resposta na saída do gramado. Ancelotti vai seguir falando, vamos ouvir mais um cadinho dele, vamos lá.
3: Douglas Santos. Douglas Santos está aqui.
1: Douglas Santos, então, vamos lá. Exclusiva com Cláudio Rezende. Douglas Santos, vamos lá.
3: Partida, o empate do Brasil aqui na estreia. Vamos ouvi-lo.
6: Creio que no nosso primeiro tempo a gente não fez tão bem ali, a gente com muita ansiedade de ficar com a bola, às vezes a gente achava que estava só aí e tinha marcação, mas creio que no geral a equipe suportou bem os ataques do Marrocos. Tivemos outras oportunidades ali, mas não chegamos com muita gente na área, mas agora é trabalhar, é ver o que não deu muito certo para que no próximo jogo a gente possa fazer o melhor que o torcedor espera.
7: É claro que o jogo acabou agora, né, Douglas? Não dá para pensar muito no próximo jogo, mas a ideia realmente já é, né? Fica uma sensação geral de que o time tem que melhorar para a segunda partida, né?
6: Claro, sempre. Mesmo com uma vitória, a gente sabe que sempre tem que melhorar algo mais, né? Então, é com essa consciência que a gente agora vamos ver no vestiário, vamos conversar todos juntos para que os erros que aconteceu, a ansiedade, a gente possa controlar mais na segunda partida.
3: Foi ansiedade o problema no primeiro tempo? Você acha que o time entrou muito ansioso? E o que melhorou no segundo tempo? A conversa no vestiário foi boa?
6: Sim, acho que, como eu falei, Copa do Mundo, primeiro jogo, todo mundo querendo entregar o seu melhor, muita energia, muita emoção. Só a gente controlar isso um pouco mais e seguir melhorando, né? Porque a gente sabe que Copa do Mundo é tiro curto, então a gente tem que melhorar o mais rápido possível.
8: Douglas, no primeiro tempo em que o Brasil estava jogando mal, quando tem a pausa para hidratação, o Ancelotti tenta acertar ali taticamente o time. O que ele pediu naquele momento?
6: Isso, justamente isso, né? Controlar um pouco a ansiedade. Para que a gente pudesse controlar mais a bola, rodar um pouco mais, procurar os espaços livres para poder ali infiltrar e assim atacar o Marrocos.
3: Tá aqui então Douglas Santos passando então para essa entrevista, dizendo da ansiedade no primeiro tempo, né? É, eu tô vendo ali já o Danilo lateral da seleção brasileira. Danilo vem aqui. Vamos ver se o Danilo vem aqui. O ele que entrou no segundo tempo, né? Daqui a pouquinho, então, vamos trazer outros personagens. Tô vendo o Danilo ali, o Bruno Guimarães, o próprio Igor Thiago, o Luiz Henrique. Foi um detalhe, viu, Cirilo? Depois que o Mister, né, com o Antelote, falou ali com o pessoal da TV no campo, ele foi chamado aqui por uma, para falar com uma empresa de TV do exterior. E aí os caras não estavam prontos aqui, falaram pro Tialógico que tinha que voltar lá no início, aí ele ficou bravo e foi embora, viu? Falou que falta o respeito com ele. Saída do campo não pode ser desse jeito, não. Então vamos ver, né? Se o Igor Thiago vai aparecer aqui também, o atacante da seleção brasileira, que foi uma das surpresas na escalação aí do técnico Carlo Ancelotti, assim como o Douglas Santos, que falou conosco. Vamos ouvir aqui o Igor Thiago também na Itatiaia após o jogo.
5: Eu acho que foi um pouco daquela ansiedade da Copa do Mundo, todo mundo estava numa expectativa muito boa, mas faz parte. Agora levar esse um ponto para casa e em busca dos três pontos com as duas equipes que a gente tem pela frente.
8: Ô Igor, nos últimos dias vocês falaram muito sobre a ansiedade, então por que que isso acabou dominando o time? O Douglas Santos falou a mesma coisa, agora você falando em ansiedade, por que que o Brasil não estava preparado para esse cenário?
5: Então, acho que todo mundo estava preparado para esse cenário, mas eu acho que futebol, ele tem dessas, faz parte. Acho que é levantar a cabeça, aprender com os erros, como na vida. Eu acho que a maioria dos que estão aqui tem a primeira Copa. Eu acho que você só sabe a dimensão disso tudo quando você está dentro. Mas agora é levantar a cabeça, como eu falei, aprender com os erros e ir para
9: a
5: próxima.
9: A decisão do Ancelotti de te escalar, onde você acha que ganhou a vaga, o que ele te pediu como centroavante titular da seleção?
5: Cara, eu acho que é no dia a dia. Eu acho que eu tenho mostrado. Eu acho que um cara que ganhou tudo na vida, eu acho que ele sabe as minhas qualidades, eu acho que é isso. Eu também, né, trabalho, tenho meu bom desempenho também. Eu acho que com tudo que eu fiz também na temporada passada aí, na Premier League, eu acho que foi isso que mostrou pra ele do que eu posso fazer e do que sou capaz.
9: Tá certo.
5: Obrigado.
3: Aqui com o Luiz Henrique agora. O Luiz Henrique que entrou, né, no segundo tempo. Essa estreia, o que que ele pediu ali?
10: Ah, nossa avaliação do jogo, começamos um pouco assim, dificuldade no primeiro tempo ali, mas conseguimos. O mais importante é não sair derrotado dessa partida de hoje, para que a gente possa dar seguimento na próxima partida. Me senti muito bem ali na hora que eu entrei. O Ancelotti, na hora que eu fui entrar, ele pediu para mim pegar a bola, para mim encarar o adversário, para mim fazer alguma jogada. Então foi isso que eu entrei ali, consegui dar passes, consegui abrir espaço para nossa partida, mas não conseguimos fazer o segundo gol. O mais importante, que não era sair derrotado da partida de hoje.
3: Luiz Henrique, a gente sabe que o torcedor brasileiro é muito exigente. Essa seleção, na sua avaliação, tem que melhorar muito ainda na Copa?
10: Ah, estamos muito bem. Sabemos o peso que a gente carrega, que é 5 estrelas, a maior seleção ganhadora do mundo. Então, sempre vai ter essa pressão, mas que nós jogadores, junto com a comissão técnica, temos que fazer a nossa parte dentro de campo, trabalhar como a gente vem trabalhando, evoluindo como a gente vem evoluindo a cada treino e a cada jogo. Isso que é o mais importante.
7: Ô Luiz, você acompanhou do banco o primeiro tempo, né? Não foi bom. Como é que foi a conversa de vocês ali, vendo o jogo de fora, tentando acalmar a galera que estava dentro? Porque realmente o Brasil não foi bem na primeira etapa, né?
10: Sim, faz parte. A gente estava querendo jogar, só que a equipe do Marrocos, a gente tem que dar os parabéns, porque é uma equipe muito boa, tem jogadores muito jovens, muito leve. Então eles começaram bem a primeira parte, mas que ali de fora a gente estava orientando nosso companheiro para ficar tranquilo, para ficar calmo, para jogar leve como a gente vem jogando. Isso que é o mais importante para a seleção brasileira.
9: O Ancelotti disse que o Brasil está pronto para competir contra qualquer time. Não te parece que o Brasil, pelo que mostrou hoje, está ainda distante desse patamar, dessa condição de competir contra qualquer um?
10: Não estamos distantes, estamos muito bem. Seleção brasileira vai lutar contra qualquer seleção, seja quem for. O mais importante é lutar tentar é botar a nossa alegria dentro de campo, é jogar leve, como a gente vem nos treinamentos, nos últimos amistosos também, isso que é o mais importante para o Brasil.
3: Muito bem, aqui o Luiz Henrique também é mais um que passou por aqui, ele que entrou no segundo tempo, né? E ele disse que até teve um bom aproveitamento, sentiu bem em campo quando foi solicitado ali pelo técnico Carlo Ancelotti. Estamos por aqui ainda, tô vendo o Vini Júnior ali, o Bruno Guimarães, vamos ver. O pessoal da CBF organizando aqui a entrevista de saída de campo. Alguns jogadores, já os personagens, falaram na Itatiaia. Eu te chamo em instantes aí, viu, Cirilo?
11: Combinado, Cláudio. Pós-jogo da Itatiaia. Vamos nessa pro melhor em campo. Antes de mais entrevistados, Ale, quem foi?
0: Para mim, o melhor em campo foi o Boat, camisa 6 do Marrocos, 18 anos, não vai ficar no Lille, joga muita bola, é tipo um Vitinha, né? Claro, vai amadurecer, não é o Vitinha, mas é um Vitinha de peruca. Mas o meu voto vai pro Vini Júnior, que salvou nós, viu, Ciro? Vini Júnior é o meu voto.
11: Pô, você me driblou agora aí também, pô. Já anotei o Boadi aqui, isso é pra você votar no Vini, você tá igual o Thiago Reis, pode, pô.
0: Pode anotar, porque ele é muito bom de bola, muito, muito bom de bola.
2: Com deixa certeza, constando gosto. De ata.
11: É, vai ser, vai ser. É bom jogador mesmo, muito bom jogador, volante marroquino. Cláudio, seu voto.
3: Vini Júnior também.
11: Foi o melhor, inclusive, da FIFA no jogo de hoje. Thiago, tá na escuta, Thiago?
12: Ah, sempre, né, meu garoto? Sempre aqui, pronto pra te atender.
11: Então vota, filho meu.
12: Vou votar no Vini Júnior. E posso falar outra coisa baixinho?
11: Pode.
12: Volta, Neymar. Pelo amor de Deus, volta, Neymar.
11: É. Primeiro tem que treinar, né? Tem que poder pisar no campo primeiro, pra depois
12: do jeito que tá aí, meu filho, pode voltar até sem treino. Do jeito que tá aí, até sem treino, nós precisamos dele.
11: É, precisar, nós precisamos mesmo.
2: Segunda-feira ele já vai treinar.
11: É, tomara que sim, né? Quase um mês já sem pisar no gramado. Wellington Campos, seu voto, Wellington.
2: Ah, não pode ser diferente, Vinícius Júnior. Quem Caixa. Diria o Wellington Campos votando no Vinícius Júnior, meu Deus do céu.
11: É, Caixa.
13: Vini Júnior.
11: Vini Júnior, melhor em campo, eleito pela equipe da Itatiaia. Thiago Reis, mais um destaque seu por aí também, daqui a pouquinho mais registros, né, Thiago? Vamos trazer mais detalhes, nossa equipe espalhada aqui no MetLife Stadium, seu nome e seu bairro.
12: Eu tô deixando agora o gramado aqui do MetLife Stadium, confirmando pra você, né, Cirilo? 80.663 torcedores completamente lotado. E digo pra você, eram 8 brasileiros para cada 2 marroquinos. Em ampla maioria diziam que teríamos muito marroquinos. A turma falava pra gente, né, Cirilo? Por onde passamos, mas todo mundo que veio ao estádio ficou muito clara a ampla maioria de brasileiros. Eu vou agora do lado de fora ouvir alguns dos torcedores do seu nome, seu bairro, do que eles acharam deste empate entre Brasil e Marrocos. A noite está caindo aqui em Nova Jersey e nesse momento a temperatura vai caindo junto. Aí, meu filho, haja vitamina C, né, Cirilo? É, chegamos aqui com 37, sensação de 40, agora já tá em 26 e despencando, viu, Cirilo? Eu te chamo já, no meio da galera, combinado?
11: Combinado, Thiago. Ô, Ale, todos os atletas da zona mista falaram de ansiedade. Sua opinião também?
0: Ah, eu acho que em alguns casos pode se justificar, por exemplo, o Douglas Santos, que é um lateral razoável, né? Ele, de repente, cai na Copa do Mundo titular contra Marrocos. Se você falar do Ibanez, então, que é um zagueiro que atua pelo lado esquerdo, que jogou pelo lado direito na lateral e ainda bateu de frente com esse Mazraoui, que jogou muita bola também, o camisa 3, né? Que joga de forma improvisada na lateral esquerda, né? Você falar do Igor Thiago, que jogou a quinta vez, é o quinto jogo do Igor Thiago na seleção brasileira. Se você não convoca o Ibanez e não convoca o Igor Thiago, ninguém ia nem perceber. Então, acho que nesses casos, pode ser. Mas outros não. O Casemiro, a gente tem que entender o que aconteceu. O começo do Paquetá, que foi titular no início, na estreia do Brasil na última Copa do Mundo, foi muito ruim, né? Até o Bruno Guimarães, que era o menos pior do meio campo, também sentiu. Acho que o Gabriel Magalhães também sentiu o comecinho do jogo ali. Mas eu acho que o Brasil, além de atuações individuais muito ruins no começo do jogo, em alguns casos no primeiro tempo, foi muito mal escalado. Eu acho que mapeou muito mal a seleção de Marrocos. Eu confesso que eu tinha uma expectativa positiva para Marrocos, mas mesmo assim me surpreendi. Marrocos está jogando mais, ou jogou mais hoje, do que jogou na última Copa, o Cirilo. Porque na última Copa, o que acontece? É um time que marcava muito e saía muito bem organizado em velocidade, no contra-ataque. Não é isso que o Marrocos propõe para essa edição da Copa, não. Toque de bola de primeira, habilidade, sabe? Depois uma marcação muito compacta. Então o Marrocos, vou te falar, vai complicar a vida de muita gente, de muita gente. Eu coloco hoje Marrocos, pelo que eu vi, na segunda prateleira das equipes que disputam essa Copa do Mundo, mas sim, sem pensar, sem titubear. É, de qualquer forma, claro, a ansiedade é natural, mas eu acho que não é a, tá longe de ser a única desculpa aí do Brasil pro primeiro tempo muito ruim.
1: Ô Caixa, quero a sua opinião também aqui no nosso pós-jogo, sua visão sobre o jogo que você transmitiu, esse empate por 1-1, dono do gol.
13: Eu vou abrir o meu comentário da seleção brasileira como na maioria dos meus comentários, né? Durante esse ano tem sido, vai melhorar, eu espero que melhore, porque o Brasil entra com uma formação dita por todos nós estranha, né? Com Casimiro, Ibanhas e esse Igor Thiago, que é o Fábio Gomes, mais famoso, né? Tá jogando na Europa, porque sinceramente eu não vi nada diferente para ele estar no grupo de jogadores aqui. Eu vou longe não, eu vou no Pedro do Flamengo, que tem muito mais qualidade que ele. Ah, não, porque o Igor Thiago é aquele centroavantão, fica ali na grande área. O Pedro também é grande, é alto, muito mais habilidoso, muito mais finalizador. Eu não sei realmente o que deu na cabeça do Ancelotti entrar com esse jogador hoje. Ah, o Danilo entra bem, depois o Fabinho entra bem, o Vinícius Júnior cansa antes da hora, mas fez um golaço que evitou uma tragédia maior hoje aqui no Brasil diante de Marrocos. O Brasil vai se classificar, eu tenho plena convicção disso. Eu disse no grupo da rádio, quando do sorteio da Copa do Mundo, a minha fala lá naquele dia foi assim, falou, ó, não vamos perder pro Marrocos, ganhar da Escócia e ganhar a terceira partida, conseguir a classificação. Não podia era perder hoje. Não podia era perder hoje. Porque vai ganhar do Haiti, vai ganhar da Escócia e vai conseguir a sua classificação. Então eu acho que o Brasil começa mal. Nós precisávamos de uma vitória, merecíamos uma vitória até para dar confiança a esse time que começou o jogo errando tudo que fazia. Mas eu tenho confiança que vai melhorar, viu, Cirilo?
1: Valeu, Caixa. Seguimos aqui no pós-jogo da Itatiaia. Para daqui a pouquinho registrar mais atletas, para trazer mais detalhes também com a opinião do Ale Oliveira. Já registros do torcedor aqui em Nova Jersey e também em Belo Horizonte. Já vamos trazer mais detalhes para você ao longo do pós-jogo da Itatiaia. Lembrando a você que na sequência, daqui a pouquinho, teremos Haiti e Escócia. Vai ser a sequência deste grupo, sequência dessa chave. Daqui a pouquinho vamos informar em tempo real para você também o que vai rolar. Daqui meia hora o jogo começa. Haiti e Escócia, jogo que vai dar sequência a esta fase da Copa do Mundo, grupo C, primeira rodada, Haiti e Escócia, daqui a pouquinho. Duelo que vai ser disputado lá no Gillette Stadium, em Foxborough, região de Boston, aqui nos Estados Unidos. Ainda tem na madrugada, 1 da manhã, Austrália e Turquia. Também vamos trazer detalhes para você, claro,
11: ao longo da nossa programação, ao longo da noite de futebol aqui na Itatiaia. Vai acompanhando a gente no rádio, no site, no aplicativo e também no YouTube. Vamos trazer mais detalhes para você. O Ale Oliveira, quando o Ancelotti chega ali na primeira entrevista e fala que tem que melhorar e não detalha as melhorias, acho que ele vai trazer daqui a pouquinho na entrevista coletiva, muito provavelmente, até porque vai ser perguntado bastante, né? Quanto a essa história das coisas que tem que modificar. De imediato, o que você já faz pro jogo 2, Ale?
0: É, o jogo 2 tem uma característica muito diferente, né, o Cirilo? Porque tudo indica que esse grupo vai ter definido seu campeão no saldo de gols.
11: Tá chegando o áudio do Vini Júnior, né? Vamos trazer o Vini Júnior também aqui no nosso pós-jogo, vamos lá.
14: Oi, Vini.
15: Oi.
14: Boa tarde, Débora Gares, Canais Globo. Queria que você falasse um pouquinho sobre essa estreia do Brasil, né? Principalmente esse início, o primeiro tempo, que eu acho que foi o que mais, assim, chamou a atenção negativamente, pelo domínio que o Marrocos conseguiu ter, o Brasil errando muitos passes, assim, dando muito espaço, depois vocês conseguem se organizar um pouco melhor, mas foi nervosismo, é a questão da estreia, o que que aconteceu aí nesse início de jogo?
15: O peso da estreia, sem dúvida, é o que fez a gente jogar dessa maneira, mas acredito que temos pontos positivos depois de tomar o gol, conseguir reagir muito rápido, onde a gente fez o gol, depois controlamos mais o jogo, o Mister mudou o Rafinha de lado, onde abrimos o campo e conseguimos nos adaptar melhor nessa formação para esse jogo. É, isso é Copa do Mundo, vai ter jogo fácil, Marrocos era um adversário que a gente tinha que nos adaptar muito bem dentro da partida, e no final é isso, onde os adversários vão ser difícil, onde eles vão querer tranquilizar muito o jogo, ficar parando. O campo não ajuda tanto, mas a gente tem que se adaptar, porque isso é a Copa do Mundo.
16: Vini, aqui Gabi Guimarães, TV Band. Você mudou o jogo, ajudou o Brasil a conseguir esse empate, esse resultado, para tranquilizar um pouco mais o time nessa estreia. Hoje, para você, você foi o mesmo Vini do Real Madrid?
15: Acredito que eu posso melhorar muito ainda, consegui fazer o gol, mas não tive 100% da minha melhor parte técnica. Acredito que eu posso melhorar nisso, ajudar mais o Brasil na parte do ataque, mas consegui ajudar muito na defesa também, onde todo mundo fez um trabalho impecável. É, como eu falei antes, a gente tem que melhorar, evoluir, porque a gente vai precisar jogar melhor para ganhar a competição.
16: Danilo, TNT Sport. Para além da parte técnica e tática, a sensação que ficou pra gente é que, especialmente 15 minutos, o time tava muito nervoso, o Brasil foi mal. Você acha que teve um componente de ansiedade, de tensão? Atrapalhou um pouco no início da partida, especialmente?
15: Sem dúvida, como eu falei antes, o peso da estreia sempre é o jogo mais difícil da competição, onde a gente tem que se adaptar o mais rápido possível, porque a gente tomou o gol muito cedo, acaba mudando completamente a nossa forma de jogar, mas a gente vai ter que se adaptar, porque para você ganhar a Copa do Mundo, você vai ter que sofrer, tu vai ter que tomar gol, vai ter que virar os jogos, e a gente tem que estar preparado para isso.
17: Vini, você falou ainda há pouco que o campo não estava bom, é um gramado FIFA, né? Um estádio da FIFA, o que estava de ruim?
15: Por conta do tempo, o calor, né? A grama acaba secando muito rápido e o jogo fica muito travado. A gente não consegue ter ritmo de jogo. E isso nos dificulta, porque a gente quer jogar, a gente quer mover a bola de um lado ao outro. E isso atrapalha nosso jogo, mas vamos ter que nos adaptar, porque acredito que vai ser assim toda a competição, onde todo mundo vai ter o mesmo campo para jogar. Então a gente vai melhorar, vai evoluir e vamos conseguir grandes vitórias.
18: Vini, nesse jogo seu aqui, ó. Onde? Vini, aqui, ó. Como é que tá? Tudo bem? É, nesse jogo que você fez a diferença, queria que você falasse sobre a importância do Ancelotti e se você sente que ele é o primeiro treinador que te dá esse status de craque na seleção brasileira.
15: Sem dúvida, o Ancelotti é sempre muito fácil falar dele, porque é um cara que me conhece como ninguém, sempre me faz me adaptar o mais rápido possível à minha equipe, me dá a importância que eu preciso e que mereço, e se Deus quiser eu posso fazer muito mais por ele.
16: Vinícius, Mariana Spinelli da GETV. Quando acabou o jogo, o Rafinha, ele desaba ali no campo, o Endrick vai falar com eles, alguns outros jogadores também vão falar com o Rafinha. O que vocês já conseguiram conversar ali desse pós-jogo? O Rafinha estava mais cansado ou mais brabo mesmo com o resultado do Brasil?
15: Ah, acredito que um pouco dos dois, né? A gente não tá feliz com a nossa partida, com o resultado, e o cansaço também. Acredito que eu, o Rafa, o Igor, o Thiago e os outros atacantes que entraram na segunda parte conseguimos ajudar trabalhar muito bem a defesa, e isso vai fazer total diferença dentro da competição, a gente jogar como equipe e nos adaptar o mais rápido possível.
9: Vini, aqui Conrado Giulietti, ESPN Brasil. A minha pergunta é justamente sobre os companheiros que você teve ao longo do jogo. Me pareceu que o Cunha conseguiu te alimentar um pouco mais no segundo tempo. Queria que você comparasse a diferença que você teve depois que entraram Cunha e Luiz Henrique.
15: Cada um tem a sua característica, a gente vai ter que se adaptar dentro do jogo, mas acredito que as características que a gente tem aqui, um complementa o outro, e assim, dependendo da partida, o mister vai escolher quem deve jogar, quem deve começar, e assim vamos fazer grandes jogos, e vamos precisar dos 26 jogadores da nossa torcida e da nossa força.
19: Vini, por aqui para Venezuela, Globovisión, en español, por favor. Bueno, hacer un gol el primer partido puede ser un buen anuncio para lo que viene, ¿no? Y en la segunda parte, ¿el equipo bajó porque bajó el ritmo o porque lo presionaron un poco más?
15: Ah, tô com o Brasil, vou falar só em português. Acredito que a gente tomamos o gol ali, nos dificultou muito, como eu falei antes, a nossa forma de jogar. Nos adaptamos bem quando mudou o Rafa de lado, tivemos mais espaço, conseguimos jogar melhor. É um jogo muito difícil, o Marrocos é uma excelente equipe, a gente sabia que ia ser um jogo complicado por ser a estreia, por ser contra o Marrocos, onde é uma equipe que joga junto há muito tempo, chegaram na final da Copa África e tem o seu valor, a gente precisa melhorar para ganhar os próximos jogos.
1: Vini, João Paulo Capelanes da Band, da Rádio Bandeirantes, aí já percebe que boa parte da crítica vai em relação às escolhas do Ancelotti, ele optou por mais jogadores experientes do que jogadores jovens. Você, por ser jovem e ter resolvido no lance individual, e a gente percebeu que você ficou muito isolado em alguns momentos do jogo, faltou vitalidade, pegada, gente mais jovem para poder ajudar vocês, principalmente no meio campo?
15: Ah, não acredito nisso. Eu acho que a gente tem que se adaptar com os jogadores que a gente tem aqui, os jogadores jovens, os jogadores mais experientes, se adaptar um aos outros, nos ajudar, porque isso vai fazer toda a diferença para nós, onde a experiência conta muito dentro dessa competição, e o gás da galera jovem como eu e outros jogadores que estamos aqui, vamos ter que fazer de tudo pelo nosso grupo para conseguir grandes resultados dentro da competição. Foi, obrigado, tchau, tchau.
1: Aí o Vini Júnior, entrevista aqui na Zona Mista, falando também com os companheiros, trazendo detalhes também aqui na Itatiaia. Daqui a pouquinho mais registros do Resende, já já entrevista coletiva, já já mais detalhes também. Mas o Ale, você falava, te questionava quanto ao que você faria de imediato para a sequência, já já a gente fala do Vini Júnior.
0: É, porque o que acontece, o jogo contra a Haiti, não adianta o Brasil vencer, ele tem que fazer saldo justamente para ganhar um conforto, uma vantagem, pensando na primeira colocação. A primeira colocação deve ser decidida no saldo de gols, com esse empate do Brasil e Marrocos. Então, de quanto que o Brasil vai ganhar do Haiti, principalmente, e o Marrocos vai ganhar do Haiti, e depois o jogo contra a Escócia, que é o jogo mais difícil. Então, para esse jogo, o segundo jogo contra o Haiti, eu acho que ele tem que pensar numa formação muito mais ofensiva, né? Muito mais agressiva, justamente para pressionar o adversário desde o começo. Então, quantos gols são necessários contra o Haiti? A gente nem vai saber, porque o último jogo do Marrocos é justamente contra o Haiti. E a impressão que eu tenho é que Marrocos pode fazer muitos gols na seleção do Haiti. Então, tem essa característica. Mas uma coisa, ele já viu que fez uma besteira absurda. Logo no primeiro jogo, o Ibanez não pode jogar mais de lateral direito. Não pode jogar, porque já não era uma boa opção. E depois do que ele fez hoje, ele perdeu completamente a confiança. Completamente. Então ele tem o Danilo, que no clube, no Campeonato Brasileiro, que nível de enfrentamento é muito diferente. O Danilo não consegue jogar 3 jogos e ele só tem o Danilo, que hoje jogou muito bem, inclusive, mas muito bem. Então esse já é um erro crasso. Outro é o do Igor Thiago, que não pode ser titular, né? De jeito nenhum. Eu ainda acho que com o Matheus Cunha você ganha, porque o Vinícius e o Rafinha não precisam voltar. Você volta o Matheus Cunha, se você vai manter o Paquetá, você volta o Paquetá, faz na linha ali com o Bruno Guimarães, com o Casemiro ou com o Fabinho, vamos ver o que aconteceu com o Casemiro, e você deixa o Rafinha e o Vinícius solto. Mas contra o Haiti, por exemplo, eu acho que pode jogar com centroavante. Mas aí é o Endrick que vai jogar, meu. tecnicamente, você não. Eles não falam a mesma língua, o Igor Thiago e o Endrick, na posição de centroavante. O Matheus Cunha me dá mais opção tática, me dá essa alternativa tática. Mas ele tirou duas conclusões logo de cara. Ele não tem um lateral direito reserva, o Ibanez não é uma possibilidade de jeito nenhum. E o Igor Thiago, faltando 10, agora depois desse jogo eu tô pensando em faltando 5, ele põe lá pra jogar bola no Melê. Eu vou dar um exemplo que eu não concordo, tá, Cirilo? Em algum momento do ciclo do Tite, ele convocou o William José, que tava jogando na Espanha, você lembra? Porque ele queria um pirulão, ele queria um grandão na área. Na última Copa ele levou o Pedro, que não é só um grandão, que é um cara tecnicamente muito mais rico, mas ele tinha a opção de um cara mais posicional, né? Tudo bem você ter esse cara no grupo, mesmo que você teve que sacrificar o João Pedro, que é muito melhor, mas só para jogar os 10 ou 5 minutos finais. É uma loucura você começar marcando o Marrocos com Vinícius, Rafinha e Igor Thiago, sendo que Igor Thiago é o cara que corre menos para trás, que é a característica dele. Então você perdeu na marcação, mas muito. Se você botar ainda nesse primeiro tempo que o Paquetá começou mal, que o Casemiro tava sem condição nenhuma e que tinha o Ibanez na lateral direita, foi um massacre, Cirilo. A sensação que eu tive quando acabou o primeiro tempo foi de alívio, e eu tô assustado até agora. Tanto que no segundo tempo, que o Brasil melhorou muito, eu ficava num misto de esperança do Brasil fazer o segundo gol, mas medo de tomar também, de trauma do que a gente passou no primeiro tempo. Vou contar até um bastidor, se você me permitir. Aqui na abertura do jogo, né, do Brasil, uma festa muito linda, um estádio maravilhoso, lotado com mais de 80 mil pessoas, boa parte da nossa equipe se emocionou, tava chorando. Começou o jogo do Brasil, aí a gente tá chorando muito mais, de desespero. E aí, meu amigo, você me desculpa, minha paciência, minha benevolência, meu medo, minha pipocada com o Carlo Ancelotti acabou no primeiro tempo do jogo de hoje. Então, ele até que aprendeu algumas lições, no intervalo mudou o time, poderia ter mudado mais, o Igor Thiago não poderia ter voltado, mas o Fabinho e o Danilo já deram uma segurança melhor pro Brasil. Agora, o que a gente passou no primeiro tempo, Cirilo, foi desesperador o que a gente passou no primeiro período.
11: 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Alexandre Simões está com a gente também, sua primeira opinião aqui no pós-jogo, você se junta a nós nesse momento. Sua visão, Simões, sobre esse empate Brasil e Marrocos 1-1, fala, Alexandre.
20: Cirilo, tem um aspecto, tá, que a gente não pode deixar de destacar, e o Alê colocou muito bem aí, a qualidade da seleção do Marrocos, né? Que vem conquistando resultados importantes nas últimas temporadas. Mas mesmo o futebol africano, tá, Cirilo? Se a gente pegar os últimos 10 jogos, os últimos amistosos, jogos de Copa do Mundo, as 10 partidas da seleção brasileira contra africanos são 4 vitórias do Brasil, 3 empates e 3 derrotas. Então é um equilíbrio absoluto. Um equilíbrio absoluto do Brasil encarando africanos. Quer dizer, acabou aquele tempo deles serem saco de pancada, igual foram no início da história ali, o primeiro duelo em 1960 contra o Egito, e aí o Brasil vai acumulando vitórias, entendeu? Então, quer dizer, é um cenário que vai se alterando até pelo intercâmbio deles com os europeus. Então, você pega as principais seleções africanas, a grande maioria dos jogadores atua em grandes ligas da Europa, né? Então, quer dizer, é um cenário diferente. Agora, é impressionante como o Ancelotti, o Cirilo, e a gente destaca toda a qualidade dele, realmente é o melhor treinador que está na Copa do Mundo, mas ele vai precisar mostrar muito serviço e promover uma virada histórica para que a seleção brasileira tenha um bom desempenho nessa Copa do Mundo. Primeiro que a convocação dele é um desastre. Eu tenho a impressão que se é o Dorival Júnior que convoca a lista dele, e parece que ele já vai falar, né, Cirilo?
11: Já tá chegando o Carlo Ancelotti? Podem me dar o retorno aqui, o acerto aqui no fone. A gente registra o Ancelotti. Daqui a pouquinho, isso. Então, pelo visto. Pode seguir, Simões.
20: Vamos lá. A lista,
3: Cirilo, só um detalhe aqui. Ô, ah. Simões, o Ancelotti passou aqui no Flash Interview, onde a gente está, e atendeu só uma emissora de TV, e ele já estava indo lá junto com o pessoal da CBF. Mas ali é lá onde é o Media Center, Cirilo. Então, ele vai de carrinho de golfe, porque não é aqui dentro do estádio o local de entrevista. Então, ele demora um pouquinho, mas vai começar agora o Ancelotti por lá para a entrevista dele. Então, estamos por aqui, Cirilo, aguardando então a entrevista agora do Ancelotti. Por aqui, todos os atletas já passaram.
4: Explicando pro torcedor, né? O centro de mídia numa parte externa aqui do estádio. Tem que sair um cadinho então, Ancelotti, pra falar por ali. Vamos trazer, vamos registrar. Assim que tiver o áudio, só acionar. Pode concluir, Simões.
20: Mas assim, a lista tem muitos problemas, né, o Cirilo? Acho que se é o Dorival, eles demitem o Dorival e mandam outro treinador fazer outra convocação. O Ibanhas é uma aberração. O Ibanhas é uma aberração. Não tem a menor condição. O Igor Thiago foi uma figura decorativa. A única participação que ele teve foi errar uma cabeçada bizonha, numa jogadaça do Vini Júnior, justamente eleito melhor em campo, foi realmente o melhor jogador em campo, mas quer dizer, precisa evoluir muito. Mas evoluir muito para que a seleção brasileira tenha chance. A gente acredita demais, mas a evolução precisa ser muito significativa, porque a primeira imagem que a seleção deixa, por mais que tenha na segunda etapa tido um poder de reação, é muito ruim.
4: Vamos lá ouvir o Carlo Ancelotti, entrevista coletiva.
21: No primeiro jogo da Copa do Mundo, todo pode passar, não podemos pensar que a equipe está perfeita no primeiro jogo. No comamos esse resultado, como é malo, e vamos a lutar, a pelear o próximo jogo.
22: É isso.
21: A Copa do Mundo não se ganha o primeiro jogo.
23: Ancelotti, Raíssa Simplício da Placar, boa noite.
24: Boa noite.
23: O futebol brasileiro, os torcedores brasileiros estão acostumados e gostam de jogar com o camisa 9, o jogador que hoje a gente viu e hoje teve algumas oportunidades, acabou não conseguindo fazer,
24: e o Igor Thiago começou jogando e o Endrick que não entrou. Você acha que o Endrick pode ser esse jogador? E por que não entrou? Você optou por não colocar o Endrick em campo hoje, já que o Brasil precisava de gol?
21: Não, eu não estou aqui para falar do individualmente do jogador. Eu hablo do equipo. O equipo na primeira parte não jogou bem, na segunda parte melhor. Tivemos algumas oportunidades, temos que acertar mais.
25: Ancelotti aqui, Luiz Próspero do canal Próspero na Copa. Gostaria de saber do senhor o que o senhor gostou da seleção hoje, o que o senhor aprovou hoje da seleção brasileira.
21: Não entendo, perdona, mas desculpa, mas não escuto bem.
26: Pontos positivos aqui, o que você aprovou no partido?
21: Bom, a equipe lutou até o último minuto. A coisa positiva é bastante claro o que temos que melhorar. Lo que fizemos bem em los dos amistosos, na primeira parte não saiu bem. Temos que seguir trabalhando neste para ter um equipo mais equilibrado e mais agressivo na frente.
27: Eduardo Gabardo, na Rádio Gaúcha. Nessa primeira avaliação que o senhor está fazendo do empate da estreia do Brasil na Copa do Mundo, para ter esta melhora de desempenho, é possível com conversa, com ajustes da equipe ou obrigatoriamente o senhor terá que mexer em nomes, em jogadores e trocar a equipe para o segundo jogo?
21: Eu tenho que aproveitar de todo o elenco e não fixar. Falei ontem que a escalação inicial não era a escalação que terminou o jogo. Eu acho que os jogadores que entraram fizeram um bom jogo.
28: Bonjour coach, Nasreddine Nasrila, Nouvelle Tribune, Canal Plus en français. Est-ce que vous êtes satisfait ou déçu de ce résultat et quel joueur marocain vous a plus impressionné?
21: Je ne suis pas déçu, je ne suis pas satisfait. C'est le meilleur. On doit travailler, mais ça c'est tout normal. Maroc joue bien, il est une équipe solide, avec beaucoup d'organisation. Et au match, était difficile.
29: Mister,
2: Amadeu Maia, SPT Television, SIC Internacional. Um empate como esse numa estreia de Copa do Mundo, você acha que abala um pouco do moral da equipe?
21: Não, absolutamente não, porque pode passar que a estreia, por muitas razões, não sai como você quer, mas temos que seguir, temos que preparar bem o próximo jogo, o objetivo é qualificar, passar a fase do grupo e melhorar com o tempo.
24: Mister, Júlia Flores da Rede TV. A gente viu que o time do segundo tempo, ele estava mais entrosado, né? Por que que o senhor demorou tanto para fazer as substituições?
21: Bom, fez dupla substituição, minuto 45 e outra minuto 59. Entendeu? Dois cambios, minuto 45, outro minuto 59. Eu acho que não é perdido tempo para fazer cambio.
5: Por quê?
6: Carlo, I'm sorry, questions in English. Could you talk about the significance of the hydration break in terms of what a coach can do to change things for his team, because you seemed as if you were a different team after that first break to before?
21: I think the break, if you can find you can explain the problem to the players, and I think it's a tactical aspect. I think is really good moment.
7: Boa noite, professor. Aqui Márcio Bernardes, da resenha Bam Bam Bam. Ontem, na sua entrevista coletiva, o senhor deu a indicação que iria jogar com o Matheus Cunha, com o Danilo na lateral direita, e hoje surpreendeu. Muita gente na tribuna de imprensa ficou surpresa com o time do Brasil que começou o jogo. Incontestável que na segunda etapa houve uma melhora, mas há muita crítica lá no Brasil, e o senhor já deve estar sabendo disso, porque isso é estampado nos sites, etc. O que o senhor diria sobre a formação, a escalação, a surpresa e sobre as críticas da torcida brasileira? O torcedor é que está sendo exigente?
21: La crítica hay que aceptarla. Cuando el equipo no juega bien, hay que aceptar la crítica. Yo creo que la escalación inicial era pensada, porque trabajamos en esto, he mirado los jugadores, me parecía la escalación correcta. Yo no he hecho crítica individualmente a los jugadores que jugaron hasta el inicio del juego. La crítica es a la equipo que no jugó bien en la primera parte.
5: Boa noite, Mister. Moisés Abrante, Rádio TV Cidade, Cabo Verde. O senhor ficou satisfeito com a exibição da seleção brasileira no jogo de hoje? E ainda a confiança mantém-se inabalável?
21: A confiança é total. Eu acho que no futebol não tudo sai perfeitamente. Quando não sai perfeitamente, tem que fazer uma crítica construtiva para melhorar as coisas. La vamos a fazer e vamos a melhorar. Isto é só o princípio de este caminho.
8: Mister, in italiano, Stefano Vaccara da Ital Press. Mister, l'Italia non c'è, però c'è lei e tutta Italia oggi ha tifato Brasile. Come si sente che il tifo che arriva dall'Italia?
21: Mi sento bene che gli italiani tifino Brasile e speriamo di dare soddisfazione anche agli italiani.
10: Mister, seu 11 inicial para a Copa do Mundo é este ou depende de cada adversário, e o que aconteceu no jogo pode mudar alguma coisa para o próximo?
21: Eu pode mudar dependendo das características do equipo rival.
5: Buonasera Carlo, Paolo Tomaselli, Corriere della Sera. Volevo chiederti di Vinicius, ha fatto un gol fantastico, quanto è importante che si sia sbloccato subito?
21: No, ha fatto bene, è stato pericoloso e credo che ha tutte le qualità per fare un grande mondiale.
5: Alini,
24: Mister, boa noite, Aline Fanelli da Band News FM. A gente conversou com alguns jogadores ali na saída do campo e eles falaram muito de ansiedade. Por que que isso acabou atrapalhando um pouco do desempenho do Brasil?
21: Temos que fazer uma avaliação disto. Obviamente pode passar. A pressão normal é muito alta. Mas pouco a pouco vamos a melhorar também nesse aspecto.
9: Last question, please. Mister, you had more than 70% of the fans Brazilian tonight in the match. Why do you think that we missed the samba, the atmosphere of Brazil there?
21: I think it's really nice to have all this kind of supporter at the stadium. Sorry that we didn't play as we wanted.
9: Thank you everyone.
12: Thank you very much.
4: Aí o Carlo Ancelotti, entrevista coletiva, algumas perguntas em outros idiomas, em italiano, em francês e espanhol, mas respostas curtas, mais diretas, em torno dos mesmos temas, de um modo geral. Ele disse no comecinho que o primeiro tempo não foi bom, o segundo tempo melhorou, exaltou a luta dos jogadores, falou que os caras que entraram fizeram um bom jogo. Quanto às críticas, falou que elas têm que ser aceitas quando não se joga bem. Também foi questionado se o time dele para a Copa é esse aí. Ele disse que pode mudar dependendo das características do adversário. É o que disse o Carlo Ancelotti. Pensando em característica do adversário e pensando no desempenho individual da seleção brasileira e coletivo, certamente o time do jogo da sexta-feira que vem será bem diferente, né, Lê?
0: Ah, a gente espera que sim, né? Eu acho que aí você tem dois aspectos. Os jogadores que foram muito mal. Eu fiquei na expectativa para ver se ele falava alguma coisa do Casemiro. O Casemiro não jogou bem contra a seleção do Egito, mas hoje realmente foi muito complicado. O Casemiro estava muito mal, por isso que durante a transmissão eu falei até que ele podia estar sentindo alguma coisa, mesmo um mal súbito, um mal-estar, porque ele estava muito, muito aquém, assim, estava numa velocidade muito menor do que os outros jogadores, né? E tava realmente destoando, assim como Ibanez, né? Então vamos ver como que reage o Casemiro. O Casemiro é o homem de confiança dele, mas se realmente o Casemiro tiver com algum problema, qualquer um, aí o Fabinho tem que jogar, ou até, mas aí já seria mais ousado, né, o Cirilo? Você pegar um dos segundos volantes e colocar de primeiro, já que o Haiti é um time que praticamente só vai se defender. Mas resolver essa situação da volância, se vai ser o Casemiro, se o Casemiro vai jogar, que hoje isso não aconteceu, se vai ser o Fabinho ou se ele vai deslocar um segundo volante para fazer essa função. E hoje a gente viu, por exemplo, fazendo alguma coisa parecida, o Boadi, o camisa 6 do Marrocos, que jogou, né? E marcou também. Mas resolver essa questão. Na lateral direita, ele vai ter que colocar o Danilo. Para esse jogo, eu acho que o Danilo vai estar inteiro, porque ele jogou só meio tempo. No Flamengo, em nenhum momento, Cirilo, nenhum momento ele jogou 3 jogos seguidos. Nenhum momento. E é o Brasil, né? O Brasil teve menos jogadores convocados para a Copa do Mundo, para todas as seleções, do que a segunda divisão da Inglaterra. O Brasil teve menos jogadores convocados do que a Arábia, do que a Major League Soccer, do que a Turquia. Então é um outro nível de enfrentamento, mas ele só tem o Danilo.
4: O Danilo é reserva em todas as posições da defesa do Flamengo. Zagueiro da direita, zagueiro da esquerda, lateral direito. Só no lateral esquerdo, evidentemente ele não joga muito por lá, mas ele é reserva em todas, né?
0: E na seleção brasileira, parecia que ele era o terceiro reserva, né? Porque quando o Wesley não jogava, jogou o Ibanez, né? Impressionante. Mas eu acho que ele vai ter que jogar. Resolver essa questão da volância e fazer uma formação ofensiva contra o Haiti. Porque eu acho que o jogo mostrou que na partida de um nível técnico parecido, né? O Matheus Cunha tem que jogar. E aí você libera o Rafinha e o Vinícius para o contra-ataque. Agora, contra o Haiti, eu acho que ele tem que colocar o Endrick para jogar. Ele tem que colocar o Endrick para jogar. Mesmo que ele trabalhe com um primeiro volante de origem, Fabinho, Casemiro. Aí ele pode colocar o Paquetá como segundo homem no meio campo e até colocar o Matheus Cunha e o Endrick. Ou ele coloca a formação do meio campo que começou muito mal hoje, com Casemiro, Bruno Guimarães e Paquetá, mas aí Rafinha na direita, Vinícius na esquerda e Hendrick de centroavante. Então, para o jogo contra o Haiti, que ele precisa ser ofensivo, que ele precisa ser agressivo, eu iria com essa, principalmente com a presença do Hendrick. Para o jogo contra a Escócia, talvez eu voltasse com o Matheus Cunha ali para dar liberdade pro Vinícius e pro Rafinha, porque o Rafinha foi muito criticado e o Rafinha tem que jogar mais, tem que jogar mais, mas não dá pro Rafinha ficar dobrando com o lateral. O Vinícius fez esse trabalho no primeiro tempo, inclusive, o Cirilo, a gente viu no primeiro tempo o Vinícius comemorando que ele tirou, cortou uma bola na linha de fundo, que foi tiro de meta pro Brasil. Isso não pode acontecer, o Vinícius e o Rafinha tem que estar no mínimo no meio campo quando o adversário tem a bola, né? Então, essas alterações, esse tipo de pensamento tem que acontecer. A gente passou a semana inteira elogiando o Ancelotti pela mentalidade, pela expertise dele, pela aposta tática que ele deveria fazer, que a gente achou que ele ia fazer com Casemiro, Bruno Guimarães, Matheus Cunha e Paquetá. Recompõe com esses quatro, libera Rafinha e Vinícius e vai pro contra-ataque. Todo mundo achou que era isso. Do nada, ele coloca o Igor Thiago e troca os laterais também. A gente falou muito de ansiedade, né, Cirilo? Colocou dois laterais que não jogaram a Copa do Mundo, um que nem é lateral, e ele tinha dois laterais que já jogaram a Copa do Mundo, que são experientes, que são da posição, e ele deixou no banco de reserva.
4: Deixa eu chamar o Antônio Carlos para a resenha também aqui no pós-jogo da Itatiaia, que a bola vai rolar para outro jogo da Copa do Mundo, complementando essa rodada 1 dessa chave, né, Antônio?
3: É verdade, Cirilo. Boa noite agora para todos que acompanham Itatiaia. Começou a tarde e vamos pela noite. Jogo em Boston, no Boston Stadium. Haiti, Escócia. A bola vai rolar já. Como sempre, né, João Vitor? Estamos tendo atraso para aquela hora pontual que a gente já acostumou em Copa do Mundo. É o nosso grupo, é o grupo C. Quem vencer já assume tranquilamente a ponta. Bola rola daqui a pouco, João Vitor Cirilo. Informando.
4: Antônio Carlos.
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4: Valeu, Antônio, perdão pelo atropelo, é o velho delay. Antônio Carlos está com a gente aqui no pós-jogo da Itatiaia. Turma vai acompanhar também mais detalhes daqui a pouquinho, né? Vamos trazer mais registros por lá. Ô Alexandre Simões, vamos lá, a sua visão também pós-coletiva do Ancelotti, análise do treinador da seleção brasileira, Simões.
1: Ô Cirilo, olha só, é interessante a gente falar isso pelo tamanho dele, né? Porque, pô, é um cara que fez história, principalmente comandando o Real Madrid, mas em outros clubes também. Mas há determinados momentos em que a impressão que me passa é de que o Ancelotti tá meio perdido, sabe, o Cirilo? Meio sem saber o que fazer. Claro que a gente não pode descartar o fato de que a gente tem jogadores que fisicamente estão muito mal. O Ale falou aí da questão do Casemiro, né? Que ele achou até que o Casemiro tivesse machucado alguma coisa, porque realmente uma atuação, assim, bizonha do Casemiro na primeira etapa. O Ibanez a gente não precisa nem falar. O Bruno Guimarães também, muito mal. Quer dizer, pilares desse time do Ancelotti tendo uma atuação ruim. Eu achei também que o Alisson tá meio, sabe, ainda não tá naquele ritmo todo, e é normal, teve uma lesão séria, muito recente, e não voltou no tempo que se imaginava que voltaria. Agora é impressionante, o Cirilo, porque a gente dizia, justamente, primeiro pelo fato dele ser italiano, né, e se existe uma coisa que o italiano sabe fazer é montar defesa. Segundo, porque era realmente, assim, a gente pode dizer que referência. A gente imaginava, assim, pô, o Ancelotti, a linha de trás ele já tem certa. Alisson, Éder Militão, Marquinhos, Gabriel Magalhães e Alexandro. Casemiro e Bruno Guimarães. O Militão machucou. O Alexandro não jogou, nem entrou. E eu acho que isso tem muito a ver com questão física, tá? O Gabriel Magalhães parece que tá abalado pela perda da Champions. O Casemiro, uma atuação horrorosa. O Bruno Guimarães também. Quer dizer, o que a gente tinha de certeza, e era esse sistema defensivo e que a gente colocava como muito forte, o Militão, por mais que joga de zagueiro também, joga de lateral, a gente tá vendo que não começa a Copa da maneira que a gente imaginava e meio que ruindo, né? Um não foi, o Militão, o Alexandre que foi, não jogou, o Casimiro e o Bruno Guimarães entraram em campo, atuações muito ruins, o Magalhães, também o Gabriel, a impressão que passa é disso. Então, quer dizer, isso preocupa muito a gente, né, o Cirilo, porque a partir do mata-mata, agora não, agora o maior problema da fase de grupos passou. Haiti e Escócia são equipes piores do que o Marrocos. Tendência é que os dois vençam e briguem aí pela primeira colocação do grupo. Daqui a pouquinho a gente pode até falar aí sobre esse novo regulamento e os critérios de desempate da FIFA, que pode ter que ser usado aí entre Brasil e Marrocos se os dois vencerem Haiti e a Escócia. Mas o que deixa a gente preocupado é isso, né? A gente imaginava que a gente tinha um sistema defensivo armado, coeso, e na primeira partida a gente tá vendo que não é bem assim.
11: É isso, Alexandre Simões, pós-jogo da Itatiaia. Deixa eu chamar o Enio Lima, está com a gente de volta aqui no nosso pós-jogo de Brasil e Marrocos 1-1. Fala comigo, garoto que marcou.
12: Opa, deixa comigo, Cirilo, eu volto a falar aqui de Contagem, da Praça da Jabuti.

0: expressivo, né? É goleado, Brasil, 5-0.
1: É isso aí, Cirilo, aqui continua o evento, a festa da família, torcendo pela nossa seleção rumo ao Hexa, e na sexta-feira tem mais aqui na Praça da Copa, em Contagem, na Praça da Jabuticaba, Prefeitura de Contagem, trabalho todo dia, um abraço, amigo.
2: Valeu, meu caro Enio Lima, garoto que marcou o pós-jogo da Itatiaia, você ligado em todas as plataformas da Rádio de Minas, nos acompanhando pelo rádio, site, aplicativo e também no YouTube. Abraçar a galera da rede Itasat ao redor de Minas Gerais, turma que segue com a gente aqui no pós-jogo da Itatiaia. Antônio Carlos, bola rolando, mais um jogo da noite, fala Antônio.
3: Sim, 3 minutos agora, etapa inicial em Boston, de 0 para o Haiti, 0 para a Escócia, informando kto.bet.br.
2: 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Cláudio Rezende, zona mista, né, Cláudio? Daqui a pouquinho mais registros, Rezendão.
4: Isso, estamos aqui na zona mista, estamos aguardando a chegada dos atletas. Por enquanto ninguém passou por aqui, viu, Cirilo? Eu tava lá na saída dos atletas, né? E a gente fez alguns registros. E aqui estamos no aguardo, zona mista completamente lotada de jornalistas, não só brasileiros, mas também de toda parte do mundo. E eu pude conversar com o pessoal ali do staff da CBF, viu, em off, fora dos microfones. É o seguinte, viu, Cirilo, o pessoal entendeu também que houve um nervosismo muito grande no início do jogo e que acaba que, como o Brasil não jogou bem, pelo menos não perdeu. Então, lógico que o Brasil tem essa camisa pesada e entra para ganhar todos os jogos, mas pelo momento que a gente viveu aí, um ciclo complicado, naquela linha que falou o Ancelotti ali, a Copa não se ganha no primeiro jogo, tem que ir evoluindo. Lógico que o time tem que evoluir, é um consenso por aqui também, nos bastidores da seleção brasileira, mas pelo menos não saiu derrotado depois do início tão ruim que teve a seleção brasileira no jogo. Agora é fazer o dever, né? Nas duas partidas que o Brasil é bem favorito, principalmente contra o Haiti, e aquela história, né? Ganhar bem do Haiti, Cirilo, e ouvi a turma falando aqui o seguinte: ganha bem do Haiti e torce pro empate entre Marrocos e Escócia, pro Brasil tá bem na fita na última rodada, para ganhar da Escócia e passar em primeiro. É o cenário que a turma tá desenhando, mas lógico, o Brasil tem que fazer a parte dele. Estamos aqui na zona mista, aguardando a saída dos jogadores da seleção brasileira, informando o Banco Mercantil.
2: Valeu, Rezende, já fizemos vários registros, vamos fazer mais, pós-jogo completaço para você, aqui na Itatiaia. 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Henrique André também está conosco aqui no pós-jogo da Itatiaia, fala, Henrique.
5: É, Cirilo, infelizmente a primeira vitória do Brasil na Copa do Mundo não veio, empatezinho com o Marrocos, e eu quero saber a opinião do Belo Horizonte, que tá acompanhando, que acompanhou esse jogo, chegou com tanta expectativa, mas a vitória não veio. Então vou bater um papo com a galera aqui. Anderson Porto vai me seguir. Tudo bem, meu velho? Como é que você chama?
6: Tudo bem. Thales.
5: Ô, Thales, a gente tava animado antes do jogo, achando que ia vir a vitória. Brasil, pelo contrário, né? Sofreu no primeiro tempo, melhorou no segundo, até conseguiu um golzinho, mas a vitória não veio, velho.
6: Pois é, cara, a gente fica com um sentimento de decepção, né? Achamos aqui o time meio descoordenado em alguns momentos, não conseguiu se impor, né? Não conseguiu nem mesmo trocar passes, ser dominante contra a seleção que é, apesar, né, do Marrocos ter feito uma última Copa aí brilhante, né? Histórica, melhor campanha de time africano, né? Na história, mas é um time bem mais vulnerável que o nosso e a gente esperava muito mais de alguns jogadores. Achei Rafinha muito mal, por exemplo. O meio campo do Brasil, como eu falei, bagunçado, sem conseguir desenvolver um jogo e oferecer perigo, e ao mesmo tempo a defesa exposta, tomando um gol de bola nas costas.
5: Você achou que o Ancelotti começou mal, escalou mal esse Brasil?
6: Cara, a princípio, vou ser sincero, eu até gostei da escalação, mas eu achei que o Ibanez não deu certo ali na lateral. Eu achei que poderia ter entrado o Endrick também. O Ancelotti optou por não colocá-lo em nenhum momento, que eu questiono, né? Porque a entrada do Matheus Cunha não nos ajudou em nada, né? Um jogador que a gente sabe que não desenvolve muito bem, né? E o Endrick vinha num momento bom, de confiança.

0: novo, né? Incisivo. Então questiona essa postura do Ancelotti, sim. Eu acho que ele foi mal, principalmente ao não mexer.
1: Ó, rapaz, eu não sei o que o Thales faz da vida, não, mas se quiser ser comentarista, tem lugar, viu, Cirilo? Mandou bem demais. Como é que você chama, meu velho?
2: Matheus.
1: Ô, Matheus. Empatezinho frustrante.
2: Ah, demais. Depois de uma análise dessa aqui, fica até difícil eu falar, né? Eu não sei o tanto. Mas faltou botar o Hendrick, botar alguém pra mexer no time, entendeu? O time parecia meio apático, né? Meio de campo apático. O Bruno Guimarães, não sei o que fala da vida, mas pelo amor de Deus. O Rafinha errou tudo. Faltou botar alguém pra mexer no jogo.
1: Você acha que por ser primeiro jogo bateu aquele nervosismo?
2: Eu acho que sim. Esse time do Brasil, ele é meio nervoso. Parece todo jogo que importa, eles dão uma pipocada. Então, faltou botar um cara que não sentiu. Tinha um Hendrick, talvez, não sei.
1: Aqui, ô Cirilo. Tem duas fofocando aqui. Aí, eu quero saber delas também, porque a gente ouve homens, ouve mulheres. Como é que vocês chamam?
3: Luna.
1: Bruna.
3: Luna.
1: Ô, Luna, todo mundo empolgado antes do jogo. Todo mundo foi murchando ao longo do jogo, assim. Qual que é o seu sentimento após esse empate?
3: É frustrante, né? Mas é vai, Brasil. Vamos, Brasil.
1: Ah, é assim que eu gosto. Não pode desanimar jamais, né?
3: Não, não. Não pode desanimar. Bora, bola pra frente. Próximo jogo, vai dar tudo certo.
1: É isso aí, é isso que eu gosto. Confiança. Não desanimar do Hexa. Como é que você chama?
4: Samira.
1: Samira. Podia ter vindo essa vitória, né?
4: Podia, lógico. A gente sempre espera a vitória, né? Mas agora a gente aprende com a derrota. Derrota não, né? Frustrante. A gente aprende com os erros e bora com firme e com força.
1: Ah, é. Esse é o sentimento, viu, Cirilo? Ó, não veio a vitória. Empatezinho com o Marrocos. A gente não esperava isso, né? Mas aconteceu. É bola pra frente. E o pessoal aqui em Belo Horizonte, viu? Não vai desistir, não. E ainda sonhando com esse título brasileiro. Um abraço pra você.
5: Abraço, Henrique André, conosco aqui no pós-jogo da Itatiaia. Já já também vamos chamar mais registros com a torcida, chamar mais entrevistas também aqui no nosso pós-jogo. Antônio Carlos, atualizando, bola rolando, Antônio.
6: Vamos chegando a 10 minutos de 0 para o Haiti. O Haiti com mais presença no ataque. 0 para o Haiti, 0 para a Escócia. 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
5: 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Pra gente conversar mais sobre o jogo, o Ale Oliveira e Alexandre Simões. A gente ouvir mais também de vocês, claro, sobre o que pode ser feito na sequência da semana da seleção brasileira. Vamos ver o que vai acontecer nesse duelo entre Haiti e Escócia, mas eu acho que interfere pouco na vida do Brasil, pensando na obrigação de ter que vencer os dois jogos seguintes. Ou tô exagerando, o Brasil tem que vencer e vencer bem os dois jogos, Alê.
7: É, eu acho que seria muito importante, o Simões falou sobre isso, não só com relação aos adversários, porque na verdade a gente não sabe exatamente o que vai acontecer com o Japão e Holanda, né? Seleção japonesa evoluiu.
5: Jogo amanhã, inclusive, entre eles.
7: É, e a Holanda passou por um período mais complicado, tem o Depay, que a gente não sabe em que condição ele se encontra para essa disputa, né? Então, eu acho que pode acontecer o Japão ser o primeiro e a Holanda ser o segundo, e naturalmente a Holanda ser a campeã do grupo e o Japão o segundo. Mas tem uma outra questão, né? Da logística, né? Se o Brasil fica em segundo, Cirilo, aí ele vai lá pro México, aí muda toda a programação, planejamento. Então, eu acho muito mais complicado, né? E o chaveamento a partir daí, como o segundo colocado do grupo, é, não só nessa primeira fase de mata-mata, né? Mas a partir das oitavas e quartas também é mais.

0: contra o Haiti do que o Brasil, que vai enfrentar a Escócia, né? Então, acho que tem que ser considerado essas possibilidades. Agora, vou repetir aqui, para deixar bem marcado. Esse Marrocos de 2026, embora não seja uma surpresa, na Copa passada foi uma surpresa, esse Marrocos de 26, pela confiança, pela personalidade, por alguns valores jovens que não estavam naquela Copa, Cirilo, esse Marrocos é melhor do que aquele que ficou entre os quatro da última Copa, que ganhou da Bélgica, que eliminou a Espanha, que ganhou de Portugal e que perdeu para a França na semifinal.
1: Concordo plenamente. Detalhe, né? Você fez o Ronaldinho Gaúcho no voto do melhor em campo. Você votou primeiro no melhor em campo, que foi o marroquino, o volante, o Bouadi, que é muito bom jogador, realmente, muito novo, né? O moleque nasceu em 2007. Fez um jogo desse contra a seleção brasileira na Copa do Mundo. Ele se destacou realmente. Marrocos, que tem o Brahim Diaz, deu essa bela assistência pro primeiro gol da partida. Marrocos, que tem o Hakimi. Marrocos, que tem grandes jogadores. É um grande time do outro lado também. Nós temos que destacar. Mas assim, o que me encheu de fato os olhos na seleção marroquina foi o Bouadi, o meio-campista de 18 anos. É realmente incrível o cara fazer um jogo desse numa Copa do Mundo, num estádio para 80 mil pessoas contra a seleção brasileira.
0: O Saibari também, que é um grande jogador, que não vai ficar no PSV. Pode esquecer, o Bayern de Munique já veio babando. O Mazraoui, que é uma solução que o Marrocos arrumou para a lateral esquerda.
1: E é curioso, né, que ele não jogou essa temporada com frequência, teve algumas lesões, é reserva lá no United, chegou na Copa do Mundo, respeitado por Marrocos, titular na lateral esquerda, que nem é a de ofício dele, que ele faz a direita, né?
0: O Brahim Diaz também, no Real Madrid, foi muito irregular, né? Mas na seleção, ele arrebenta, né? Tem sido assim durante todo o ciclo. Então, é uma seleção que tem mais alternativas. No segundo tempo, mais para a parte final, ele mexeu no time e foi aquele momento em que o Brasil começou a tomar um novo sufoco, né? E se você for ver bem, o Vinícius foi muito decisivo no primeiro tempo, inclusive bem atuante, mas no segundo tempo ele cansou, né? E tomou algumas decisões equivocadas, porque o Vinícius tem que entender o seguinte: na primeira vez, no primeiro momento que ele recebe a bola, se não for contra-ataque, não é o momento ideal para ele partir para cima, porque a cobertura tá viva, Cirilo. A marcação tá lá em cima dele e a cobertura tá viva. E às vezes ele toma a decisão de partir para cima da defesa inteira adversária, marcação e cobertura. Então, no primeiro momento que ele recebe, é a hora dele devolver. E aí ele tentar ir para cima ou no contra-ataque ou quando ele tiver de mano, porque senão fica mais complicado. Claro que o Vinícius foi o melhor do Brasil, mas tecnicamente, de participação durante todo o jogo, você teve não só o Bouadi, mas você teve alguns jogadores do Marrocos que tiveram uma atuação mais constante do que o Vinícius Júnior. Olha, aqui no estádio, vendo o jogo, era impressionante quando o Marrocos começava a tocar a bola de primeira. Impressionante e assustador, né? Porque o Brasil não conseguia chegar. A marcação chegava, a bola já tinha ido. Acho até que Marrocos, em algum momento, no segundo tempo principalmente, ele nem tem noção de o quão bom ele é. Porque ficou esperando o Brasil teve mais posse de bola, né, no jogo. Mas se acelera um pouquinho, se aperta um pouquinho, mesmo o Brasil mudando para melhor no segundo tempo, eu não sei. Eu fiquei muito impressionado com o Marrocos, viu, Cirilo?
1: Eu também. Alexandre Simões, você também faz elogios ao adversário nessa noite, Alexandre?
2: O Cirilo, e é interessante pelo seguinte, cara, Marrocos é o sétimo colocado no ranking da FIFA. Tá à frente da Holanda, da Bélgica, da Alemanha, da Croácia, da Colômbia, do México, do Uruguai, quer dizer, Marrocos é o sétimo colocado no ranking da FIFA. E eu tô falando o ranking da FIFA, o Cirilo, por uma questão, cara. Você sabe que ele pode ser critério de desempate nessa Copa do Mundo, né?
1: Ah, é?
2: É o último critério que a FIFA chama de terceiro passo. Se as duas ou mais seleções que ainda estiverem empatadas serão selecionadas de acordo com a edição mais recente publicada do ranking mundial masculino. Por que que eu tô dizendo isso? Porque a grande dúvida que fica é em relação a quem vai ser o primeiro lugar, e o Ale colocava aí que para ele Marrocos tem uma vantagem de, na última rodada, enfrentar o Haiti. Dificilmente a gente

0: vai ter seleção eliminada na última rodada nessa Copa. Por quê? Porque como passou para 48 seleções, a gente tem uma fase a mais de mata-mata, né? E por ter essa fase a mais de mata-mata, além dos dois primeiros colocados de cada chave, oito terceiros também se classificam.
1: Ah, não, quase 70% de quem isso. terminar em terceiro lugar vai estar no mata-mata.
0: Exato. Então, quer dizer, praticamente todo mundo vai chegar à última rodada com chance, embora a gente saiba que algumas, né? Na verdade, a chance é só matemática, mas de toda forma, vai existir a chance, entendeu, Cirilo? E aí, o que que o regulamento prevê? Hoje, por exemplo, Marrocos está à frente do Brasil, e eu vou contar por quê. O primeiro, né? A primeira questão lá, é isso no caso de empate entre duas ou mais seleções nessa fase de grupos, tá? Quando tiverem acontecido as três rodadas. Maior número de pontos obtidos nos jogos da fase de grupos entre as equipes envolvidas, igualzinho a Libertadores e a Sul-Americana desse ano. Você lembra a confusão que ficou lá Cruzeiro, Boca e Católica, né? É apenas entre as equipes empatadas, tá? Saldo de gol superior resultante dos confrontos diretos entre as equipes em questão. Então quer dizer, se empata só Brasil e Marrocos, se os dois ganham de Haiti e Escócia, aqui eles vão empatar, né? Porque eles empataram o jogo 1-1, então não tem isso. Maior número de gols marcados em todas as partidas do grupo entre as equipes envolvidas. Então aí maior número de gols marcados em todas as partidas do grupo entre as equipes envolvidas. No caso também não vai ter como ficar. Aí se continuar o empate, tá? Vai pro que a FIFA chama de segundo passo, que é melhor saldo de gols em todas as partidas do grupo. Maior número de gols marcados em todas as partidas do grupo. Aí vem o critério que hoje coloca Marrocos à frente do Brasil. Pontuação de fair play, envolvendo jogadores e comissão técnica, levando em conta o número de cartões amarelos e vermelhos recebidos. Nós recebemos 2, Ibanhas e Casemiro, e Marrocos não recebeu nenhum, não é isso, Cirilo?
1: Isso.
0: Exatamente. E aí, se não conseguir nem no fair play, aí as duas ou mais seleções que estiverem empatadas serão selecionadas de acordo com a edição mais recente publicada do ranking mundial masculino da FIFA. Então, quer dizer, e o Brasil leva vantagem, que o Brasil é sexto. O Brasil é sexto colocado no ranking da FIFA, primeiro Argentina, segundo Espanha, terceiro França, quarto Inglaterra, quinto Portugal e sexto Brasil. E sétimo Marrocos. Então quer dizer, o Brasil hoje está atrás do Marrocos, levando a questão do fair play, mas pode chegar até no ranking da FIFA, embora eu acho que vá parar aí na história do saldo de gols, tá? Eu acredito que os dois vençam o Haiti e Escócia, tô vendo o jogo aqui, realmente são seleções que tem um nível técnico bem abaixo em comparadas com o Brasil e Marrocos, e aí se isso acontecer, eu acho que vai pro saldo de gols, e aí o Ale destacou isso, né? O Brasil joga a segunda rodada contra a Haiti, Marrocos contra a Escócia, o Cláudio colocou a questão do pessoal da seleção brasileira, apostando no empate da Escócia contra Marrocos, mas de toda forma, não é um resultado que deixa a gente tranquilo, né? Até pelo caminho no mata-mata, se você é segundo colocado, né, Cirilo? Você viaja muito mais, você tem um caminho muito mais complicado do que se você fica na primeira colocação.
1: É, foge do plano inicial, Rezende.
2: O que chama atenção, né? Vocês falavam aí, batendo na tecla, né? Porque o torcedor que acompanha a Copa do Mundo fica mais ligado nos clubes, né? Aqui na Itatiaia mesmo, Atlético, Cruzeiro, Campeonato Brasileiro. A seleção de Marrocos completou hoje 30 jogos sem perder consecutivos. É verdade que eu peguei alguns jogos aqui de Marrocos, alguns amistosos com equipes bem fracas. Mas além dessa questão de ser sétimo lugar no ranking, Marrocos também já tem um tempão que não perde e não foi para a seleção brasileira também, né, Cirilo? Eu sigo aqui, passaram alguns jogadores de Marrocos, enquanto a gente estava aí nesse debate, por enquanto não saiu ninguém da seleção brasileira aqui na zona mista, viu, Cirilo?
1: Viu, Cláudio? Só chamar. Agora eu vou chamar o Thiago Reis, com mais registros também aqui no pós-jogo. Fala, Thiago! Em instantes o nosso Thiago Reis, só acionarem aqui, galera, quando tiver ok aí o nosso Thiago, só falar aqui no nosso pós-jogo daqui a pouquinho, Thiago registrando aqui nas imediações aqui do estádio, agora sim, vamos lá, Thiago.
3: É, Cirilo, agora aqui do lado de fora do estádio pra registrar a galera. Peraí, meu filho, vem aqui, deixa eu trazer, Quanto tempo eu não te vejo, não vai escapar da minha
4: pergunta.
3: Como
4: é que você tá?
3: Não é porque você tem 380 milhões de inscritos, você não vai escapar da minha pergunta, não. Seu nome e seu bairro.
4: Olha, atualmente eu tô quase um nômade. Eu tô morando em Lagoa Santa, às vezes no Belvedere, eu fico nessa indo e vindo por causa do aeroporto. Mas assim, Ponte, Lagoa Santa.
3: Meu vizinho Enaldinho. O Enaldinho que deu entrevista no Seu Nome e Seu Bairro muito antes até do canal, lá em Sete Lagoas.
4: Nossa.
3: Jogo do Galo.
4: Seu Nome e Seu Bairro, Thiago, no Mineirante. Nossa, muito. Corri muito atrás de você mais novo quando com meu pai, tá louco. Inclusive, ó, um beijo pro Enaldo pai que é seu fã.
3: Enaldão, lá no Mercado Cruzeiro. Ô, eu vi uma, mandou uma cachaça outro dia, maravilhosa, viu? O homem tá fazendo, o homem tá explodindo.
4: Depois a gente tem que marcar de lá depois, e dar um alô lá.
3: Vamos combinar, Enaldinho, o que que você achou do Jogo do Brasil? O que que você achou do clima, do estádio?
4: Olha, assim, eu confesso pra vocês que eu imaginava que esse jogo ia ser tenso, né? A seleção do Marrocos, mano, a melhor seleção da geração, assim, os caras estão jogando muita bola, mas, pô, tinha que ter saído vencendo. Agora é torcer pra golear nas próximas partidas pra classificar em primeiro pra não correr risco de pegar uma Holanda e depois na próxima fase um time mais forte, né?
3: Clima na arquibancada, curtiu, aqui foi bem recebido, como é que vai a torcida brasileira aí?
4: Oh, demais, e assim, a minha experiência dessa Copa pra outra é que nessa Copa tem muito mais brasileiro, de fato, torcendo, né? Porque no Catar tinha muita gente com camisa do Brasil, mas que era da Índia, era de outros países, então assim, aqui a energia tá realmente Copa dentro do estádio.
3: Falando em energia, eu vou pegar a sua energia pra você pedir pra galera se inscrever no canal da Itatiaia. Você já tem bilhões de inscritos. Segue a Itatiaia e se inscrever no canal.
4: Urgente, galera. Quem tá vendo esse vídeo e me conhece, é meu seguidor, se inscreve no canal da Itatiaia. Vamos tentar bater 10 milhões, ganhar placa de diamante pra Itatiaia, se Deus quiser. Ó, tá feita a meta já.
3: Enaldinho, prazer te ver. Muito feliz com o seu sucesso, viu,
4: irmão? Tamo junto. Valeu demais.
3: Valeu. Vem cá, Guinho. Vem cá também. Vem. Fala com a família toda. Eu gosto de falar a verdade com sua mãe, que não falha no Jogo do Galo. Eu vejo ela lá todo o Jogo do Galo.
4: Ela vai sempre.
3: Seu nome e seu bairro?
4: Guilherme Cavalieri, Nova Lima.
3: O Gui tá bombando também no YouTube, no canal do Enaldinho, no canal dele agora. Você já tá com. Você conseguiu trocar, ele tá com a camisa do Marrocos. Que história é essa, velho?
4: Posso me justificar, Thiago?
3: Meu pai, o Reinaldão vai ficar bravo.
4: Não, deixa eu me justificar, pô. Produção de conteúdo, né? Desde a última Copa, a gente sempre tenta trocar uma camisa com o time que a gente joga. Então a gente conseguiu Suíça, conseguiu Sérvia, agora Marrocos, conseguimos, pô.
3: Missão do Brasil, o que que você achou do que foi esse resultado? O que que você achou do jogo de hoje?
4: Cara, eu vou te falar, tá? Eu acho que o Ancelotti tem trabalho aí pra ser feito. Pra mim, quem saiu mais forte do jogo? Não jogou. Endrick e Neymar.
3: Boa. Velho, bom te ver aqui. Um
4: valeu, valeu, Thiagão.
3: Valeu. E aí, Tatiaia, aqui o Cirilo lado a lado com a galera, com os famosos também. Ó, se depois do Enaldinho, velho, a gente não arrumar like no canal da Itatiaia, você esquece que o homem é o mais seguido do Brasil no YouTube, mais estourado, parceiro das antigas, Enaldinho. Brasil ficou devendo, mas no like nós vamos explodir hoje com o homem mais forte do Brasil no YouTube. Cirilo, tô aqui, ó, muita gente saindo unanimidade, né? A galera não tá satisfeita com o futebol, mas como disse o próprio Enaldinho, aquele sentimento de que o Brasil ainda vai melhorar nessa Copa do Mundo. Tá bom, Cirilo? 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É assim que a juventude fala. É assim que eu tô embalado. Vamos ver se a gente chega nesses 10 milhões que o Enaldinho falou no canal da Itatiaia. Amém. Receba, Enaldinho. Volto com você, Cirilo.
1: Valeu, Thiago. Daqui a pouquinho mais registros com Seu Nome e Seu Bairro. 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Cássia Cristina também tá conosco aqui no nosso pós-jogo. Fala, Cássia.
5: É isso, Cirilo, menino, o frio aqui só piorou, tá? Uns 10 graus, a sensação tá de menos que isso. A gente tá aqui no Alfa Copa Gasmig, bem de frente à Lagoa dos Ingleses, ou seja, a lagoa tá aqui, ó, do lado. Então tá tudo gelado, meu filho, até a alma. Agora, o pé esfriou um tiquinho. É, Cirilo, o pé tá meio frio. Afinal de contas, gente, 1-1, será que a galera aqui gostou? Será que o resultado foi bom? Deixa eu conversar com a turma que tá por aqui. Eu já vou invadindo aqui, ó. Eu vou invadindo aqui, já chego no meio da turma e quero saber o que vocês acharam do jogo de hoje. Seu nome?
6: Rafaela.
5: Rafaela, você é de onde?
6: Daqui, de Belo Horizonte mesmo.
5: O que você achou do jogo?
6: Eu achei que no início não foi tão bom o primeiro tempo, mas no segundo veio um Brasil bem diferente, né? Mais pro jogo.
5: Perdeu muitas chances, né?
6: Perdeu muitas chances, né? Mas tá bom, acho que o empate tá bom. Acho que o Brasil tava meio assim, achando que o Brasil não ia dar nada, mas segurou aí, tá bom.
5: Ó, não adianta fugir, não. Vem cá. Qual o seu nome?
7: Paulo.
5: Ô, Paulo, o que que você achou desse jogo?
7: Eu esperava mais, né? Mas deu tudo certo. 1-1 tá garantido. Vamos em frente.
5: Ó, tava todo todo mundo com medo de ser pior, então tá ok.
3: Tá ok, tá ok.
5: Um a um.
3: Excelente, um a um. Vamos em frente, tá começando, vai dar tudo certo.
5: E vai dar Brasil, o Hexa vem?
3: Se Deus quiser, vai vir.
5: Ó, o legal dessa festa aqui, ó, é a criançada se divertindo. Minha filha, tá frio aí, qual o seu nome?
8: Luísa.
5: Luísa, tá frio?
8: Vamos ter o ar. Tá bem frio, viu?
5: Mas e o jogo, agradou, Luísa? Teve bom?
8: Alguém
5: gostou do resultado?
8: Isso!
5: Zé, ah, você quer falar? 19, então vem cá, qual o seu nome?
9: Heitor!
5: Heitor, quantos anos?
9: 10.
5: O que você achou do jogo, Heitor?
9: Foi ótimo, mas Brasil tem que jogar mais.
5: É, o que você acha que tá faltando no Brasil?
9: Tocar a bola.
5: Pode marcar. Faltando jogar a bola.
9: É.
5: Olha lá, ó. Aí já começou. Ah, me conta, seu nome?
9: Ricardo.
5: Ricardo, quantos anos?
9: 10.
5: O que você achou do jogo, Ricardo?
9: É bom. É bom.
5: O que que tá faltando pro Brasil melhorar?
9: Tá faltando colocar mais o Andy.
5: Mais o Andy?
9: É.
5: Então fica aí, ó, Ancelotti. Fica a dica, tá faltando o quê? Fala pro Ancelotti.
9: Colocar mais o Andy.
5: E você também acha? Todo mundo aqui concorda.
10: Tem que colocar o Andy.
5: Tá vendo, ó? A nova geração tá avisando. Ancelotti, tem que colocar mais o Hendrick.
9: O Hendrick é o novo Pelé.
5: Gente, aqui tá cheio de comentarista, de especialista em futebol. E tá aí, Hendrick é o novo Pelé, foi a nova geração.
10: Pra gente ser Hexa, tem que colocar mais o Hendrick.
5: Então vamos terminar falando, Itatiaia, todo mundo junto, vamos lá. Um, dois e... É isso, Cirilo, eu vou ficar no meio da criançada aqui, ó. Um beijo pra vocês e vai de Hexa, Brasil!
1: Valeu, Cássia Cristina. Molecada tá meio empolgada. O fã-clube tá atrapalhando um cadinho também, não tá não, Ale?
11: Faz parte. Ó, quando eu era criança, o arco-íris era em preto e branco e o Mar Morto tava doente, né? Eu sou de 73, então a minha primeira Copa, assim, que eu tenho lembrança, foi de 82, depois 86, que eram seleções que não foram campeãs, mas que jogavam muita bola, né? Mas muita. E depois a gente pegou uma sequência de Brasil na final, né? Parecido com o que é a França hoje, né? O Brasil tava todo dia na final. Então, sei lá, se você pegar as últimas 5 edições, ô Cirilo, não é um retrato qualquer. Das últimas 5 edições de Copa do Mundo, o Brasil chegou entre os 4 uma única vez, que foi no Brasil, e que nós perdemos de 7-1 para a Alemanha e depois de 3-0 na disputa de terceiro para a Holanda. Foi 10-1 nessa única vez que o Brasil chegou entre os 4 das últimas 5 edições. A Croácia chegou 2 vezes. Nas últimas 5 Copas, a Croácia está na nossa frente. Então, é um sinal de alerta aí que já deveria tá ligado há muito tempo, né, Cirilo?
1: É isso, Ale Oliveira, Cirilo. Antônio Carlos, fala comigo, Antônio.
12: É, João Vitor, Cirilo, tem gol, hein, da Escócia, saiu aos 28 minutos através de McGinn, fez o Rod Stewart vibrar, ele está no Boston Stadium, ele que nasceu em Londres, porém é filho de escocês, de Joseph Robert Stewart, falecido em 1990, aos 86 anos, Stewart vibrou, lembra dele com aquelas saias bonitas, a João Vitor Cirilo, informando kto.bet.br. Eu vi, ele usou da última vez que eu vi, uma saia linda, Cirilo.
1: Você não tá fácil não, Antônio. McGinn, jogador Cirilo, do Aston Danilo. Villa. Cláudio chamou também, Cláudio.
13: Vamos ouvir aqui o lateral do Brasil, Danilo.
14: Da fare meglio le cose, poi alla fine abbiamo pareggiato la partita, però abbiamo finito lì e penso che poi il pareggio per tutto quello che è successo al primo tempo non è stato male.
13: O Danilo falando com os colegas italianos aqui, né? Ele falando sobre esse empate do Brasil, destacando que precisava do Brasil ter um pouco mais de ganhar os duelos, com o que ele falando aqui, o lateral da seleção brasileira. Agora vai responder em português aqui pra gente.
14: O que é sempre vencer.
13: É, falando que o Brasil quer sempre vencer, né? E agora aqui uma outra pergunta também para o nosso lateral Danilo.
14: Ao nosso nível, é um nível que a gente tem que manter desde o começo, com comportamento adequado, vencendo as divididas, estando bem posicionado em campo, penso que a gente conseguiu melhorar isso e aí as coisas correram melhor pra gente.
13: É, o Danilo tá em aquela visão, né? Ele entrou no segundo tempo e que o Brasil foi um pouco melhor na etapa final. Os jogadores estão passando aqui. Vamos ver se o Alisson também vai atender a imprensa brasileira. E a imprensa. É, os jogadores do Brasil agora estão passando mais rápido aqui. É um labirinto, viu, Cirilo? Na zona mista. E aí, os atletas param um pouquinho. Aí junta aquele povão nos caras. E agora, vamos ver se o Alisson vai falar aqui conosco agora também. Vamos aqui um pouquinho.
14: Durante toda essa semana, até o próximo jogo, com certeza ficamos muito aquém daquilo que poderíamos render dentro de campo, por vários fatores. Erramos muito tecnicamente, mas fica aí pontos positivos, né? De sair atrás do placar e recuperar, conseguir o empate e depois conseguimos criar algumas chances. Na hora de finalizar ali não conseguimos fazer da melhor maneira. Mas o ponto de partida é que a gente pode fazer muito melhor pro próximo jogo contra um adversário que é muito difícil, né? Acho que dentro dessa nossa caminhada aí, um dos mais difíceis. É uma equipe que terminou a última Copa entre os semifinalistas, então isso demonstra a dificuldade do nosso grupo também.
15: Agora, a comunicação da defesa também da seleção, hoje aquele gol, né? O primeiro gol, o gol marcado pelo Marrocos, a gente viu alguma falha ali, né? Alguma situação
14: desse tipo? Muitas falhas, né? Perdemos a bola num lugar que não deveríamos perder. Acho que depois uma sucessão de erros, de movimentação de todo mundo, acho que todo mundo acabou ficando fora de posição. Também tem a qualidade do último passe do Dias, a finalização do atacante. Com certeza foi uma falha coletiva e pontos individuais, mas isso a gente trabalha como equipe, ninguém tem a responsabilidade aqui é compartilhada. Então vamos trabalhar como equipe para corrigir esses erros. É a mesma pressão de sempre, é vestir a camisa da seleção, é isso aí, tem que vencer todo jogo. Acho que não temos nenhuma uma pressão adicional por conta do resultado de hoje. Lógico que não era o que a gente queria, mas a gente tem que pensar somente em vencer, que é o que a gente tinha pensado em fazer hoje, né? E preparar bem essa partida para conseguir fazer isso.
13: Tá, então, o Alisson atendendo aqui também. O pessoal na Itatiaia, aqui na zona mista. Então, os atletas do Brasil deixando aqui a zona mista. A gente vai ouvir mais uma aqui do Alisson, vai falar mais uma.
14: Essa, acho que o mister sempre traz algo importante pra gente. Na pausa da água ali, a gente já pôde mudar algumas coisas e melhorar um pouco no primeiro tempo. Aí no segundo tempo teve um intervalo. Mas uma estreia, né? É uma partida que acho que mexe muito com o mental. Acho que a gente começou um pouco ansioso e às vezes essa é a razão por alguns erros que jogador da nossa qualidade, da nossa equipe não deve cometer. E aí depois com mais tranquilidade botamos a bola no chão. Também fazer o fato de fazer o empate, né? Logo em seguida nos ajudou também para ter mais confiança e voltamos muito bem pro segundo tempo.
13: Alisson, início. Tá, então o Alisson, mais um que falou, né, Cirilo? Do ansiedade aí no início do jogo e falou que foi uma falha bem grande do Brasil naquele gol sofrido com a saída no erro de passe e depois o Brasil acabou deixando, né, um passe muito bom do Brian Dias, cara a cara com ele, não tinha o que fazer. Então o Alisson também aqui na zona mista, vamos ver se passar mais gente aqui, eu te chamo daqui a pouquinho, viu, Cirilo?
1: Combinado, Cláudio Rezende, só chamar, só acionar. Se eu chamar o Thiago Reis para mais uma, mais registro, né? Aqui no nosso pós-jogo também da Itatiaia. Fala, Thiago.
16: Ô, Cirilo, continuo girando aqui pelo estádio. Me encontrei com um goleiro revelado pelo Galo, o Diego Alves. Ele que brilhou no Flamengo também, seleção brasileira, no Valência da Espanha. Pegou pênalti do Cristiano Ronaldo, o Diego Alves. Ele está conosco aqui nesse pós-jogo. cria do Galo naquele tempo, né? 2005, 6 anos difíceis do Atlético, depois consolidou a carreira. Diego, prazer em revê-lo. Ah, você começou a história em Belo Horizonte, né? E consolidou a carreira depois, fora do Brasil, no Flamengo. O que, que você achou da seleção brasileira?
17: Olha, hoje o jogo foi difícil, viu? Foi um jogo bem disputado. O Marrocos no primeiro tempo pressionou muito o Brasil. O Brasil não se encontrava. O Vinícius, numa jogada individual, consegue fazer um belo gol. E no segundo tempo eu vi um Marrocos já mais cansado, né? Mas não com tanta pressão. E isso facilitou um pouco mais o Brasil, mas mesmo assim eu acho que o empate ficou bom para os dois, porque no primeiro tempo o Brasil passou por um momento difícil. E no segundo tempo o Marrocos também teve alguma certa dificuldade ali na parte defensiva.
16: Nunca mais voltou a Belo Horizonte, cara. Belo Horizonte que te colocou pro muro da bola, tá quietinho em Ribeirão Preto. Como é que tem sido a vida?
17: Não, eu voltei lá algumas vezes, né? A minha esposa é de lá. Mas minha vida toda foi lá em Ribeirão Preto, a gente mora hoje em Ribeirão Preto. Mas lógico que eu sinto saudade, fui muito bem acolhido no momento que eu tava jogando lá, torcida do Atlético. Depois quis o destino que eu fosse um rival do Atlético, mas o carinho continua enorme. Eu sempre tive um carinho muito grande pelo Atlético, sempre respeitei e sempre vou respeitar.
16: Deixa um abraço aí pra torcida do Galo.
17: Uma massa, um abração aí, obrigado pelo carinho sempre.
16: Quando quiser sair da aposentadoria, quem sabe ser comentarista na Itatiaia.
17: Ah, é verdade, verdade. Valeu, obrigado.
16: Um abraço, prazer em
17: rever. Abração, até mais.
16: Valeu. Diego Alves aqui, ó. Cirilo continua girando, o estádio já se fechando, não para. Encontrando com as autoridades, com os grandes nomes e a galera também. Tem seu nome e seu bairro pra esse pós-jogo da Itatiaia, aqui direto de Nova Jersey. No estádio, mostra aí, Michel Ângelo, pra quem tá no YouTube, já fechando, ó, a turma já tá passando a grade ali, mas a Itatiaia segue firme, entrevistando a galera aqui em Nova Jersey, Cirilo.
1: Valeu, Thiago Reis, registros importantes aqui no pós-jogo da Itatiaia. Ô Ale, vamos analisar individualmente como é que a turma da seleção brasileira se comportou no jogo de hoje. Alisson, Ibanez saiu ao intervalo, entrou Danilo, Marquinhos, Gabriel Magalhães e Douglas Santos, linha de defesa do Brasil, como foi, Ale?
11: Com os pés, inclusive com a bola longa, importante, ele teve uma participação que foi interessante com esse lançamento com os pés, e é uma jogada que o Ancelotti usa, inclusive na saída de bola, no segundo tempo, no reinício de jogo, ele fez uma jogada pro Alisson fazer esse lançamento longo, né? E como passe de apoio também, eu acho que ele funcionou bem. Ele até então não tinha feito nenhuma grande defesa, que é a característica do Alisson, né? Não falhar, mas também não fazer um milagre. Até a parte final do jogo, em que o meia do Marrocos chuta a bola de fora, na minha opinião, embora a bola tenha feito uma curva, ele na primeira intervenção, ele poderia ter jogado para escanteio ou tirado essa bola ali do perigo. Eu acho que ele não vai tão bem para a bola e na segunda ele consegue fazer uma grande defesa, né? Porque foi uma bola muito em cima dele, ele conseguiu fechar o ângulo e aí sim jogar essa bola para escanteio. No todo, eu achei que o Alisson foi ok, porque ele fez uma defesa, essa segunda aí, no finalzinho do jogo, que normalmente a gente não vê ele fazendo em Copas do Mundo, muito no Liverpool, mas não vê ele fazendo em Copa do Mundo. Então gostei dessa participação do Alisson nessa soma aí com os pés e essa defesa. Ibanez foi uma catástrofe, eu acho que aí a responsabilidade maior é do Ancelotti, não é dele. Zagueiro pelo lado esquerdo, joga pelo lado direito. Ah, mas ele já jogou assim, jogou amistoso assim. Amistoso é uma coisa, a seleção do Marrocos é outra completamente diferente. Então o Ibanez foi um desastre. Marquinhos eu achei que foi bem. O Gabriel Magalhães, eu acho que ele poderia ter tido uma abordagem diferente no lance do gol do Saibari, acho que ele poderia ter uma abordagem diferente. Depois no segundo tempo ainda deu um cabeceio lá pra cima, muito esquisito. Acho que o Gabriel Magalhães joga mais do que jogou. E o Douglas Santos, ele jogou no limite dele, que é um limite baixo, tem um limite pequeno. Eu acho que, inclusive, o Ancelotti poderia ter optado pela experiência também no lado esquerdo do Alexandro. Acho que o Alexandro talvez não tenha a mesma saúde do que o Douglas Santos, mas tem mais personalidade, sabe? Ele se impõe mais, né? Então, o Douglas Santos, ele jogou o que ele pode, que é pouco, né? Casemiro, muito ruim. E aí,
1: Casimiro que saiu ao intervalo para a entrada do Fabinho.
11: Ah, então deixa eu inclusive falar do Danilo, que eu esqueci. Danilo jogou muito bem o Danilo. Seguro, teve intervenções defensivas importantes e quando foi para ataque se virou. Então Danilo muito bem, Danilo foi muito bem. Aí Casemiro foi muito mal, já falamos sobre isso, preocupa porque ninguém falou nada, se ele sentiu tontura, sentiu a pressão, sentiu um mal-estar. Contra o Egito ele já foi muito mal. E o pior não é isso, né? Que o Casemiro ele pode jogar mal, que ele continua jogando. Se não aconteceu nada com ele, ele vai ser titular. Né? Então, o Casemiro muito mal, o Fabinho eu achei que foi bem. O Fabinho, ele chega mais, um pouquinho mais afoito, né? Mas ele chega, ele corre mais, estava vivo, sabe? Gostei da participação do Fabinho. Bruno Guimarães começou mal, mas ele foi se recuperando durante o jogo. Mas o Danilo sempre dá um vigor pro time, né? O Danilo
1: Santos, que entrou no lugar dele na parte final do jogo.
11: Exatamente. O Danilo, que provavelmente seja ex-Botafogo, ele dá um gás, assim, mas o Bruno foi se recuperando durante o jogo. O Paquetá começou o jogo desastroso. O Paquetá tava no nível do Ibanez e do Casemiro no começo do jogo, mas ele foi se recuperando, sabe? Ele foi crescendo no jogo, ele foi melhorando no jogo.
1: O Paquetá foi trocado pelo Matheus Cunha.
11: E aí que é a questão, porque muita gente vai falar assim, tem que escolher um centroavante, quem é melhor? É melhor o Matheus Cunha ou o Endrick? Como centroavante é o Endrick. Como centroavante é o João Pedro. Como centroavante, se bobear, até o Pedro é melhor. Só que o Matheus Cunha, ele não se limita a ser um centroavante. Longe disso. Aliás, ele passou longe da posição de centroavante quando ele entrou. Ele ajuda o jogo.
1: Volume, ele,
11: né? E ele vem buscar a bola e ele corre para trás e ele salva no momento defensivo o Rafinha e o Vinícius Júnior. Então o Matheus Cunha, ele dá esse frescor. Eu não vejo a seleção brasileira, Cirilo, contra um grande time. Hoje foi um grande time, mas eu tive que ver, né? Mas eu, o treinador, eu não vejo a seleção brasileira contra um grande time sem o Matheus Cunha. Eu não vejo, porque essa recomposição é muito importante. Você não pode marcar um grande adversário, uma grande seleção, com Igor, Thiago, Vinícius e Rafinha. Você não pode marcar. Eu acho que você não pode marcar uma grande seleção nem com Endrick, Vinícius e Rafinha. Porque você perde três caras, embora o Rafinha tente ajudar, o Vinícius eventualmente, mas você perde muito, né? E a gente viu o que aconteceu no primeiro tempo. Então, assim, acho que o Matheus Cunha, ele teve uma participação importante no jogo. É claro que entrar no lugar do Igor Thiago, o Igor Thiago é quase o Ibanez do ataque, né? Então, assim, melhora, naturalmente melhora. Mas eu gostei do Matheus Cunha, sim, viu, Cirilo?
1: O Igor, a gente pode analisar também nessa entrada do Matheus Cunha e também o Luiz Henrique participou do jogo nessa reta final, nessa segunda etapa, né, digamos assim. E além deles, Rafinha e Vini. Esses jogaram aos 90 e o Vini fez um senhor gol, hein, Alê?
11: Fez um golaço, né? Fez um golaço.
1: Aliás, deixa eu destacar só do Rafinha, quando terminou o jogo, ele tirou a chuteira do pé direito, tá com algum incômodo no pé direito por ali, que não seja nada, acredito que não vai vir a ser, mas uma coisa que a gente pôde ver aqui no gramado.
11: E o Vinícius fez um golaço no momento em que você não via perspectiva pro Brasil. O Brasil tomou um gol e continuava sofrendo nas mãos da seleção marroquina, né? Ele tirou da cartola mesmo, né? Então cortou para dentro, soltou o pé e ganhou confiança, inclusive no jogo. O Vini foi o melhor do Brasil e foi eleito o melhor do jogo. No segundo tempo ele cansou e tomou decisões equivocadas e a gente falou sobre isso. O Rafinha, eu achei até que ele começou bem o jogo. As primeiras boas jogadas do Brasil passaram pelo Rafinha. Inclusive a chance que o Igor Thiago teve duas chances que ele desperdiçou. No primeiro tempo, de cabeça, que é uma jogada que o Rafinha começa no meio-campo, fazendo uma fila ali e soltando pro Vini. O Rafinha passou por dois marcadores, soltou pro Vini, o Vini passou pelo seu marcador e jogou na cabeça do Igor Thiago, que é a especialidade dele. Ele deu um traque de cabeça, no segundo tempo ele ainda perdeu um gol com os pés ali. Igor Thiago, eu vou repetir, claro que o cara tem mérito, o Cirilo, o cara jogou pelo Brentford e só não fez mais gol com o Haaland do Manchester City. O cara, porra, meu, o cara tem mérito, só que ele não é um jogador pra esse momento do jogo, para começar o jogo contra uma seleção forte. É só pro fim do jogo, falta 5, falta 10 minutos, joga a bola no Melê, ele vai brigar lá. Ele tecnicamente, no trato com a bola, ele tem dificuldade. Ficou claro isso, ficou evidente isso. Já no primeiro contra-ataque do Brasil, que ele precisava da velocidade, ele não conseguiu carregar a bola para tocar pro lado esquerdo. Então, é usar o Igor Thiago como ele tem que ser usado, né? E aí você falou do Luiz Henrique, que sempre entra bem. O último amistoso foi uma exceção, mas ele tem personalidade, ele tem força, ele olha nos olhos do marcador, ele preocupa a defesa adversária. Então o Luiz Henrique, eu acho que foi uma boa opção no lugar de um Paquetá que já estava cansado também. E vou repetir aqui, o Rafinha tende a melhorar se ele tiver menos obrigações defensivas, e o Vinícius também. Que era o que a gente pensou, que a gente idealizou pro início do jogo do Brasil, que era o que o Ancelotti fazia com o Real Madrid, o Cirilo. Você pegar aquela fase do Real Madrid em que o Vinícius foi o melhor do mundo, o Real Madrid marcava muito, tinha menos posse de bola que o adversário e soltava pro Vinícius decidir o jogo.
1: Fazer um gol tipo que ele fez hoje.
11: Exatamente assim. E a ideia é que acontecesse isso também com o Rafinha. Mas os dois tiveram muitas obrigações defensivas, o que prejudicou o jogo tecnicamente, taticamente e fisicamente eles sentiram, né? Então, gostei do Luiz Henrique, acho que o Rafinha tem que melhorar, mas o Ancelotti tem que ajudar. E o Igor Thiago tem que ser utilizado como ele vai funcionar bem nessa seleção brasileira. E vou repetir aqui. Contra o Haiti, o Hendrick tem que sair jogando, Ancelotti. Ele tem que sair jogando, porque aí sim você vai ter uma seleção mais ofensiva, mais técnica, mais móvel. Então tem que sair jogando. Eu não respondo por mim, Cirilo. Eu não respondo por mim. Você tem que me segurar, porque aqui o pessoal dos Estados Unidos não gosta de Copa do Mundo, não gosta de quem dá sorriso, não gosta de quem é feliz, quem tá alegre. Mas você tem que me segurar se ele colocar Ibanez na lateral direita e Igor Thiago de centroavante contra o Haiti, porque eu não respondo por mim, viu?
1: Não acho que ele vá fazer isso. Você falou do pessoal dos Estados Unidos, tô de olho aqui, o tratamento do gramado tá rolando, né? Imediato após o fim do jogo, muita gente trabalhando no gramado me pareceu meio esquisito. Foi a sua visão também?
11: Também. E eles fazem um tratamento interessante, né? Parece uma corrida de cortador de grama, né? De um montão de gente com um carrinho de mão que corta a grama e disputando aí intensamente. Eu não gostei do gramado também. Também acho que não sei se tem a ver com o calor também, porque aqui faz muito calor, impressionante o calor que faz aqui, mas eu achei a bola um pouco viva. Você vai falar assim, mas esse gramado aí, o Campeonato Brasileiro. Não tô comparando com o Campeonato Brasileiro, Cirilo. Tô comparando com Copa do Mundo. Pra Copa do Mundo, eu acho que ele podia ser melhor.
1: Não tá aquele verdinho Liga dos Campeões da Europa, vamos falar assim?
11: Tipo isso, não tá não.
1: Lá não. Aquele jeito lá não tá mesmo não. Vamos ver. Alguém até falou isso aí no pós-jogo, algum atleta aí, se eu não me engano, no registro aí do aqui na zona mista também. Antônio Carlos, atualizações, primeiro tempo, o outro jogo deste grupo desta primeira rodada, Antônio.
12: Terminou agora o primeiro tempo de 1 para a Escócia, de 0 para o Haiti. O chute foi do McGinn. Houve um desvio do Bellegarde, mas de qualquer forma o gol está sendo dado para McGinn. A Escócia sai na frente, faz 1-0 para cima do Haiti, informando kto.bet.br.
1: Valeu, Antônio. Simões, para fechar contigo, o que você já faz de imediato pro jogo da sexta que vem, Simões?
18: O Cirilo, concordo com a lei. Hendrick é uma obrigação. Uma obrigação do Ancelotti colocar o Hendrick para comandar esse ataque da seleção brasileira. E eu colocaria o Matheus Cunha no lugar do Lucas Paquetá. Tá? Eu colocaria porque eu acho que é um jogador que pode dar mais volume à seleção brasileira. E também um outro ponto que eu acho que é importante é resolver essa lateral direita. A gente não sabe como é que o Danilo está fisicamente. Eu acho que ele não começou o jogo de hoje por esse aspecto, tá? Porque não faz sentido não ser assim, mas eu pensaria nessas mudanças. Danilo, o Cunha e o Hendrick comandando o ataque. E não deixaria de pensar, inclusive, no primeiro volante ali, o Fabinho. Porque eu tive a mesma impressão do Alê, que ele tivesse com algum problema físico, sabe? Porque o desempenho dele era muito, mas muito abaixo do que a gente está acostumado a ver.
1: Boa, Simões. Deixa eu chamar também aqui no nosso pós-jogo da Itatiaia. Você que tá ligado com a gente. Com 2 horas de pós-jogo, hein? Seguimos registrando e daqui a pouquinho tem apito final também. Para seguir informando da programação da Itatiaia, os demais jogos da noite, claro, da madrugada também, que tem um jogo hoje à 1 da manhã. Austrália e Turquia, inclusive, vão ter informações ao longo da madrugada também. Deixa eu chamar o Thiago Reis para o último registro, mais uma personalidade, é isso, Thiago?
16: É isso, voltamos aqui das imediações. Ela tá se tornando uma das musas da Copa do Mundo, né? Nas redes sociais só se fala nisso, que prazer estar com você, pela sua competência, claro, pela sua simpatia, pelo carisma, em Belo Horizonte todo mundo é seu fã, que alegria, obrigado por atender, Itatiaia, falar um pouquinho do jogo, do seu trabalho também, o que você achou da Copa, desse primeiro jogo nosso.
19: Muito obrigada, primeiro um beijo pra BH toda. É, nada de musa, a gente está aqui numa equipe trabalhando duro com essa equipe maravilhosa, muito experiente, que está me acolhendo de uma forma incrível. E assim, sempre estreia da seleção, é aquele nervoso, né, como a gente fala, mas assim, foi difícil, né, não foi um jogo fácil, mas acho que o Brasil despertou no segundo tempo, com as mudanças também do Ancelotti, e o que importa é que a gente zerou tudo. O Vini Júnior brilhou, fez aquele gol com os dribles típicos dele, mostrou que ele sabe e faz diferença, né, nesses momentos em que talvez uma ansiedade normal da estreia, né, o resto do time, então você tem um craque ali para decidir e falar, gente, ó, respira, só tá começando. Então foi...
16: Sobre esse respiro, né, o seu trabalho nessa Copa do Mundo, como nome principal da TV Globo, né, ancorando o jornal, com as suas entradas, como é que tem sido para você?
19: Tem sido maravilhoso, uma experiência incrível. Copa do Mundo é sempre um privilégio, né, para quem participa, vocês colegas sabem disso. E jornalismo, esporte, televisão, a gente faz em equipe, ninguém faz sozinho, vocês bem sabem disso. Então, é uma equipe. Então, a gente trabalha em equipe e está vivendo o privilégio dessa emoção de estar numa Copa do Mundo.
16: Para fechar, uma boa noite para Minas Gerais, né?
19: Tão tradicional. Vamos lá, mineiros.
16: Cara, prepara para Itatiaia, para todos os mineiros.
19: Boa noite.
16: Obrigado. Valeu. Deus abençoe, sucesso. Obrigado. Valeu. Tá aí, do Jornal Nacional pro nosso pós-jogo aqui, ao vivo, a Itatiaia, sempre obrigado pela gentileza. A Itatiaia aqui, Cirilo, a Renata do Jornal Nacional mandou boa noite. Hoje eu não durmo mais, eu tô todo arrepiado. Volto com você, Cirilo.
1: E seu bairro, aqui na Itatiaia, registramos pós-jogo completaço da Itatiaia, mas você vai seguir ligado na Rádio de Minas, que ainda tem programação esportiva pela frente. Agradecendo a você que esteve conosco em mais uma jornada esportiva da Itatiaia com o primeiro time do rádio, siga ligado na Rádio de Minas, vem aí o noticiário e na sequência, apito final. A você, torcedor, nosso obrigado pela parceria e confiança. Grande abraço, sexta que vem tem Brasil. Vamos seguir acompanhando a Copa do Mundo na Rádio de Minas.

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5: 11 horas, 1 minuto, a capital mineira tem noite de tempo firme, 17 graus, a temperatura, umidade relativa do ar 41%. Com a edição e apresentação de Fabiano Frade, está no ar o repórter Itatiaia. 2 acidentes terminam em morte na capital, também tem morte devido a homicídio. Oswaldo Diniz, boa noite.
6: Pois é, Frade, boa noite. Um desses acidentes foi no bairro Riacho das Pedras, em Contagem.
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1: Zero Hora.
0: Rogério Krieger deseja a todos uma ótima viagem.

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1: 2 horas e 1 minuto.

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1: 2 horas e 17 minutos.

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2: 2 horas e 34 minutos.

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1: 2 horas e 52 minutos.

0: dia, meu irmão, minha irmã, paz e bem. Na manhã desse domingo, Senhor, agradecemos por mais um domingo, poder desfrutar dos teus cuidados e sentir a tua doce presença em nossas vidas. Derrama, Senhor, as tuas ricas bênçãos neste dia sobre as nossas vidas e também de todos os nossos familiares e amigos. Derrama, Senhor, muita paz e muito amor nos nossos corações. Livra-nos de todo o mal e de todas as flechas do inimigo. Abençoe a todos que podem descansar hoje de suas lutas diárias. Que possamos ter uma ótima tarde de descanso e uma noite tranquila, com sono reparador, para amanhã acordarmos para mais uma semana abençoada, em nome de Jesus e da Virgem Maria. Meu Deus, perdoa as nossas falhas e nos dê forças para continuar seguindo em frente com a cabeça sempre erguida. Abençoe, Senhor, essa nova semana que se inicia. Nos dê a chance de recomeçar com muita força, fé, otimismo e alegria de viver. Agradecemos por tudo, meu Senhor e meu Deus. Amém.
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1: Hora certa. 5 horas.
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1: 5 horas e 5 minutos.

Bom dia! Bom dia pra você que já acordou, bom dia pra você que tá acordando e você que não tá acordado, você faz favor de acordar que eu não vou ficar aqui trabalhando sozinha não, tá? Tá no ar nosso Paradão Sertanejo, aqui pela sua 105,7 FM Santa Cruz. Eu sou Eni Souza, satisfação comunicar com você nessa manhã de domingo, 14 de junho de 2026, Dia Nacional das Relações Públicas. Hoje também dia mundial do doador de sangue, dia do solista, dia do pastor evangélico, dia dos parques nacionais. A você aniversariante de hoje, saúde, sucesso, felicidades mil, longevidade pra você. A você que nos acompanha aqui mesmo em Jequitinhonha, obrigada pelo calor, viu? Pela proximidade nesse frio, por nos deixar chegar na sua casa tão cedinho. A você que nos acompanha daí das comunidades rurais, no sítio, na fazenda, você sintonizado nos municípios vizinhos, em outro estado ou em outro país, bom dia pra você também. Acorda, vambora! Começar bem o dia aqui no Paradão Sertanejo, ao som de Gino e Geno. Cadê a galera do chapéu que tá chegando do Fecoagem essa hora da manhã? Vambora! Vambora!

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aí, papais e mamães de pet. Que delícia ter vocês aqui com a gente de novo nesse nosso cantinho especial do Momento Pet. É sempre um prazer enorme compartilhar dicas e carinhos com quem ama esses bichinhos tanto quanto a gente, né? E para começar essa parte do programa, vamos falar de algo super importante e divertido: os passeios. Muita gente pensa que é só para gastar energia, mas não é, viu? Caminhar com seu amigão ajuda demais a manter o peso dele saudável, melhora a disposição, faz bem pro coração, pros músculos e, acreditem, até pro humor do seu animalzinho. Sem falar que passeios frequentes deixam o pet muito mais tranquilo quando está em casa. É a saúde e a diversão andando de mãos dadas, literalmente. Fiquem ligados, porque já eu tô de volta com mais dicas especiais pra gente cuidar ainda melhor dos nossos companheiros.

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2: 5 horas e 15 minutos.

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5: Cinco horas e 17 minutos.

A gente ouviu o som do Rio Negro Solimões, de São Paulo a Belém. Tá chegando mais sucesso no Paradão. Santa Cruz. Na voz Ricker e Renner, fim de semana.

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2: Bom dia, me Souza, minha amiga. Eu já acordei, ouvindo seus programas aí. Ontem eu fui na rádio, faço uma música pra mim aí. Turiga tirou com a carta, oferecendo minha esposa, oferecendo Dorotonha, Reinaldo, oferecendo Ozi, Zica do Leite, Negro do Paraguai. Fica com Deus, minha amiga. Um abraço.
3: Bom dia, Dodô. Que bom que você acordou, viu? Deixa eu trabalhar sozinha, não? Tonico e Tinoco cantam pra nós a carta, 5h25.

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2: 5:30.
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6: Cinco horas e 5:36.
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5h38, tá chegando aqui o nosso momento do caminhoneiro, do oferecimento Oficina do Gilson. 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

A frase de para-choque de hoje nos diz que na estrada da vida, o passado é contramão. A você que tá pegando estrada, boa viagem, tá? Você dirige, Cristo guia. Bom dia, bom domingo. Responsabilidade no trânsito, por favor, viu? Presta assunto nas curvas. Olha os farol no olho dos outros, uma hora dessa da manhã, que vocês também não respeitam a gente na estrada, né? Tem que ter cuidado com a vida do outro também, se dirige pra você e pro outro. Você que tá voltando de festa essa hora da manhã também, tenha responsabilidade com a vida alheia, tenha muito cuidado nessas estradas, viu? Olha a velocidade alta, olha o celular, o trânsito. E pra você que tá no transporte de cargas, muito obrigada pela sua importante contribuição pro progresso do nosso país, da nossa nação. Deus abençoe sua vida sempre. Obrigada por nos fazer companhia, por nos permitir viajar com você aí na cabine do seu caminhão. Mais veloz, Chitãozinho e Chororó cantam pra nós Caminho.

0: luzes e farol alto ao cruzar com outro veículo. O motorista pode perder temporariamente a visão e provocar um acidente. A vista humana leva até 7 segundos para se recuperar do efeito ofuscante da luz. Isso significa que, se estiver a uma velocidade de 80 km por hora, percorrerá uma distância de 150 metros sem visão nenhuma.
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0: Nessa oração da manhã, pedimos pelos amigos do nosso clube de amigos, de forma especial, Maria Aparecida Almeida de Oliveira, na rua Bento Quinto, Aristides Pereira, no Craú, no Mangue, completando mais um ano de vida, pela vida e pela família de Baba Freitas. De Maria Tereza, Cula Moraes, Ricardo Gaúcho, Salvador no São José, Maria das Dores do São Miguel, Osvaldo e todos que necessitem orações.
1: Gilberto Ferreira, peço oração da Cruzeira para mim, aos anos, meu irmão, e domingo, fica com Deus, que bom vocês aí.
2: Oi, Neide, bom dia. Aqui é Maria da Proteção da Lua Bonita, passando para pedir oração pela minha saúde, pela saúde do meu esposo Joaquim, para vocês, na Rai, Deluza, na Rua Menara, Dona Rosa, seu Zé, Mariazinha, lá no Porto Alegre, Manuza de Vitorino, toda a família. E meus filhos em Valadares, tio Deto na Fazenda do Pet, Osmar, mulher de Deus, Joalina, Araci, Diana, Dorinha no São Miguel, Creuza e Telemensa, minha cunhada, Vanissa na Rua Elza Mourão, Peninha, Vanusa lá na Laranjeira, com toda a família, e Leide no Maranhão e Lu no Brejão, toda a família, todos estão precisando de oração, e todas as minhas amigas estão precisando de oração, Arlete na Boa Vista, Lucinha, Fabrinha e Lourdo, e todos estão precisando de oração. E para vocês aí na Raida, e todos meus netos e bisnetos, e Leandro lá em Poço Seguro e Arenice na Divisa. E bom dia, fica todo mundo com Deus, que eu estou com ele. Toda minha, todos meus filhos e família.
3: Bom dia, M. Souza. Aqui é Maria Vanilda, aqui da Fazenda Gangorrinha. Quero pedir de oração para meu esposo Adilson, meu filho Nenzinho, Claudiano, Sofia, Enzo, Simone, de Pedro de Amélia, com a toda a família dele na comunidade de Barreirinho, Tica e Dim, com a toda a família dele na comunidade de Barreirinho, minha mãe Dona Ana, meu pai Ildebrando na rua João de Mato, em Joaíma, minha filha Maria Mélia, meu genro Antônio Marco, mora fora do Brasil, Irene e seu Zé em Joaíma, Quilozinho e Lúcia na Fazenda Chapadinha, Solanjinha em Joaíma, Sebastião, e para você, M. Souza, e a tua família, um bom dia para você.
4: Bom dia, Rádio Santa Cruz, tudo bem? Eu gostaria de ouvir a oração pela minha saúde, pela saúde dos meus quatro netos, minhas duas bisnetas, Maju e Melinda, Fia e Gils, Angelita, minha filha, Cula, Galvino, Tereza, Irene, Conceição, Joaquim, Maria José, com a esposa Manel, Nadino Alvorada, Turiano, São Miguel, Solanjinha, Joaíma, Silvaninho, Valadares, Zinoela, minha irmã Lupinha, minha cunhada Regina, minha cunhada Maria, todos os meus sobrinhos, todos os funcionários da rádio, Beto do sindicato com a família, Ives do sindicato, Renan do sindicato, Preto e Tiago, Daniel Barreto, Vanusa e família, Domingas e família, Lucinha e família, Carminha Valéria, Denem e família, Osvaldo do Carrapicho, o Gordo da Verdura, Didi da Indiana, Bárbara do Vaticano, Delva do Vaticano, Lenice do Vaticano, Minha na Travessa, João Pinheiro, e todos funcionários da rádio, todas as meninas da atividade ativa do Polo Esportivo, e a saúde do professor e a família dele, e todos nesse momento estiver precisando da oração. Um abraço e um bom dia. Fica com Deus. Tchau. Estou...

0: که جور هستم با alma de minha mãe, pela alma de Luiz Paulo, pela alma de meu pai Orozinho Machado, pra alma de Lindaura, pra Dona Antônia, Reinaldo, Cíntia, o esposo, pra meu esposo Salvador, todo mundo. Fica com Deus e pra vocês aí da rádio.
1: Bom dia, aqui é Ronaldo, trabalho na Fazenda Chico. Queria pedir um pedido de oração pra toda a minha família.

0: dia, meu irmão, minha irmã, paz e bem. Na manhã desse domingo, Senhor, agradecemos por mais um domingo, poder desfrutar dos teus cuidados e sentir a tua doce presença em nossas vidas. Derrama, Senhor, as tuas ricas bênçãos neste dia sobre as nossas vidas e também de todos os nossos familiares e amigos. Derrama, Senhor, muita paz e muito amor nos nossos corações. Livra-nos de todo o mal e de todas as flechas do inimigo. Abençoe a todos que podem descansar hoje de suas lutas diárias. Que possamos ter uma ótima tarde de descanso e uma noite tranquila, com sono reparador, para amanhã acordarmos para mais uma semana abençoada, em nome de Jesus e da Virgem Maria. Meu Deus, perdoa as nossas falhas e nos dê forças para continuar seguindo em frente com a cabeça sempre erguida. Abençoe, Senhor, essa nova semana que se inicia. Nos dê a chance de recomeçar com muita força, fé, otimismo e alegria de viver. Agradecemos por tudo, meu Senhor e meu Deus. Amém.
1: Oração a São Miguel Arcanjo. Glorioso São Miguel Arcanjo, poderoso vencedor das batalhas espirituais, vinde em auxílio das nossas necessidades espirituais e temporais. Afugentai de nossa presença todo o mal e todo ataque e ciladas do inimigo. Com sua poderosa espada de luz, derrotai todas as forças malignas e iluminai nossos caminhos com a luz de tua proteção. Arcanjo Miguel, do mal libertai-nos, do inimigo livrai-nos, das tempestades socorrei-nos, dos perigos protegei-nos, das perseguições salvai-nos. Glorioso São Miguel Arcanjo, pelo poder celeste a vós conferido, sê para mim o guerreiro valente e conduzi-nos nos caminhos da paz. Amém.
2: Seis horas.
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7: Seis horas e 9 minutos.
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9: Oi, Souza, bom dia de novo. Peça a música da Moça de Deus, o Céu Azul, fez para mim, os anjos da rádio, para você estudar a rádio, se for possível, você passar para mim.
10: Ótimo domingo pra você, Elzane. Obrigada pela sua companhia. Os Gargantas de Ouro cantam pra gente Meu Céu Azul, 6:10.

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2: 6:16.

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8: Seis horas e 21 minutos.
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10: Se você rodar uma música com Panela Velha, eu pedi se você, esposa, filha, Joalina, Conceição da Lua Bonita, esposa Joaquim, Maria Auxiliadora e filhos, esposa e filhos, Zé Carlos, esposa Pio, e Irene do Vaticano, Solange Joaíma. Maria Lúcia Alves Santos, José Alberto, Maurinho, Matheus, Daiela e filhos, Miraci, família, todos os meus parentes da fazenda.
11: Ô Tereza, bom dia pra você, obrigada pelo oferecimento da música, apesar de eu não ter nem esposa, nem filho, mas bom dia pra você, domingo, viu? É, Sérgio Reis canta pra nós, Panela Velha.

0: O N. Souza, bom dia. Aqui é Evaldo Patinga. O N. Souza, se for possível, vale uma música para nós, qualquer um, para o Gini Gêmeo. Ou você, minha irmã Geraldo, meu cunhado Zé Luiz, meu irmão Odenir, meu irmão Geraldo, minha irmã Marilana, que é a mãe esposa dela. E para todos os meus sobrinhos, cunhado. E para todos os amigos Porto Alegre, Volta Alegre, Brejão, pessoal em Joaíma, Jequitinhonha, Craúno. E para todos vocês da rádio, fique com Deus. Deus que abençoe o seu dia.
1: Evaldo, bom dia. Chegando Gini Gêmeo, apaixonado por você. Já está na hora de acordar. Vamos botar um forró no rádio, né?

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2: 6:30.
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2: Seis horas e 37 minutos.
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10: Ben Souza, fala aqui, é João aqui da Taboca, minha jovem. Tá com a música pra mim, aí, minha jovem. A casa da vovó, se você não achar, você pode tocar água no leite. Com água no leite, quer dizer, a música com água no leite, fui falando esse negócio errado aqui. A gente chega do leite agora, eu fico cansando com o Beto Ferreira aqui. Se eu não tocar a música pra mim, eu vou pôr água no leite. Eu brincando com o Beto Ferreira. Aí ele falou comigo, minha jovem. Falou, minha jovem. Um abração pra você, minha jovem.
11: Ô, João Nunes. Teodoro Sampaio, canta pra gente, meu jovem. Água no leite. Bom dia, viu?

0: que ele ouviu uma música com o Mato Batista, Folha Seca. Quero oferecer para todos, para toda a minha família, para mim, para todo mundo.
1: Oi, Iraci, bom dia. Acho que você não tinha acordado ainda não, viu? Mas Amado Batista canta com Simone e Simaria. Mesmo assim, Folha Seca pra você. Você é esperta, viu? Aquele abraço.

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7: Seis horas e 48 minutos.
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9: Alô, Eli Souza, bom dia, aqui é Maria das Dores. Gostaria de ouvir a música com Trio Parada Dura, Inferno de Vida. Quero oferecer para você, para toda a minha família, para os meus filhos, para meus amigos, a Cula no Campo Novo, a Alina na Rua Amazona, na Mide no bairro Alvorada, Irani no Vaticano, Mulher de Deus, Araci, Olívia no Santo Antônio, Diana no Santa Luzia, para Oswaldo na Elza Mourão, meus pais também na Elza Mourão, e para Paulo, Regilene e Juninho e Marta na Boa Vista. E para todos vocês que estão ouvindo, um abraço, bom dia.
10: Maria das Dores, bom dia. Obrigada pela sua participação. Trio Parada Dura canta para nós Inferno de Vida.

0: 6h52 aqui no Paradão Sertanejo, um recadinho aqui, ó, tem um ônibus saindo das imediações da Fonte do Pescador às 8h30, é o transporte para Nicarágua, para comemoração do Santo Antônio hoje, viu? Então, se você tinha interesse em ir, já se apresse, fique pronto que o ônibus sai às 8h30 de frente da Fonte do Pescador. Vou atender aqui meu último ouvinte. Bom dia para Elzi, na comunidade Maranhão. Elzi!
1: Oi, Anis Souza, bom dia, sou aqui do Maranhão. Gostaria de pedir a música com Zezé de Camargo e Luciano, É o Amor. Oferecer para meu esposo, meus filhos, meus netos, Luciano com o esposo no Brejão e os filhos, e para todos que estiverem no escudo e para vocês na raia.
0: Ótimo domingo para você e para sua família. Obrigada pela participação, pelo carinho da audiência. É a última do Paradão Sertanejo. Na sequência, você acompanha a transmissão da Santa Missa Radiofônica diretamente da matriz de São Miguel e Almas, de Jequitinhonha. Até o nosso próximo encontro no Viajando na Saudade, logo após a Santa Missa.

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3: 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Nota de falecimento. A funerária Deus Protege e a família de Marcos Pereira dos Santos, popular Carneiro, comunicam com profundo pesar seu falecimento ocorrido ontem e convida todos os parentes, amigos e vizinhos para o seu sepultamento a realizar-se hoje, às 11 horas da manhã. Saindo o féretro da capela velório do hospital para o cemitério municipal de Jequitinhonha, na Avenida Brasil. Antecipadamente, a funerária Deus Protege e a família agradecem por este ato de solidariedade cristã. A Rádio Santa Cruz noticiou com profundo pesar o falecimento de Marcos Pereira dos Santos, popular Carneiro.

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1: Domingo, 14 de junho de 2026. Celebramos hoje o 11º domingo do tempo comum e a Santa Missa é celebrada por intenção de todos os amigos do nosso clube de amigos, especialmente os aniversariantes de hoje, domingo, e os de toda semana, cujos nomes apresentamos no altar do Senhor nesse momento. Maria Aparecida Almeida de Oliveira, Aristides Pereira, João Pereira da Silva, Elizabeth Campolina Moreira, Marli dos Santos Pereira, Guilherme Cardoso Franca, Letícia Teixeira do Nascimento, pela alma de José Moreira Santos, pela vida de Romildo da Silva Oliveira, Ana Alves Medeiros, Maria de Lourdes Costa de Jesus, Val Divino Pereira Marques, Elitivânia Macedo Souto, Diva Barbosa Leal, Antônio Marcos Pereira de Aguilar, Rosângela dos Santos Oliveira, Rosilda de Fátima Ferreira Jesus, pelos casais Cula e Galdino, na Fazenda Nova Floresta, Maria Antônia e Maurício Pereira Soares. Celebrando o 11º domingo do tempo comum, a primeira leitura é do livro do Êxodo, capítulo 19, versículos 2 a 6, Salmo 99, segunda leitura do livro de São Paulo aos Romanos, capítulo 5, versículos 6 a 11, Evangelho de Jesus Cristo segundo Mateus, capítulo 9, versículo 36 a 10. Acompanhe a Santa Missa Radiofônica.

0: hora certa. 7 horas.
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Bom dia a todos, paz e bem. Bom dia a todos os ouvintes que nos acompanham pela Rádio Santa Cruz de Jequitinhonha. Missa do 11º domingo do tempo comum. Rezemos em ação de graças a São Miguel Arcanjo por uma graça alcançada. Rezemos pela saúde de Rita de Cássia. Rezemos em ação de graças pelos 89 anos de vida de Elza Macedo da Silva Santos, Elza de Cotinha. Rezemos pelos dizimistas aniversariantes: Carlos Roberto Silva Prates, Maria Eliete Souza Dutra, Maria Soledade Miranda, Edson José Pinto, Maria Nancy Franco Peixoto, Antônio Alves de Souza e Letícia Rodrigues Galdino. Rezemos pelo 7º dia de falecimento de Deltino Brasil Carzimeira, o Betinho. Rezemos pelas almas dos falecidos: Olívio da Rocha Pinto, 25 anos de falecimento; Antônio Carlos Duarte Santos; Valdelice Ventura da Silva; Maria do Rosário Pereira da Silva; Júlio Moreira Félix; Antônio Jacinto Leite; Geraldo Antunes de Souza; Epaminondas Santos; Rosa Fernandes de Oliveira; Mário Fernandes de Oliveira; Jovino Fernandes de Oliveira; José Fernandes de Oliveira; Rita Fernandes de Oliveira; Joaquim Fernandes de Oliveira; José Maria Pego de Jesus; Bem-vindo Antônio da Silva; Josino José dos Santos; João Santos; Bertolina de Souza Moreira; Alvino de Souza Moreira; Arcângela de Souza Moreira; Justina de Souza Moreira; Dilina de Souza Moreira; por todos os falecidos da família. Rezemos por Brasilino Mendes Guimarães, Laudelina Almeida Franco, Eni Almeida Matos, Válcio Almeida Guimarães, Geraldo Almeida Guimarães, Celeste Duarte Braga, Anida Duarte Chaves, Maria Emília Duarte Chaves, Clemência Alaide Duarte Conceição, Antônio Carlos Duarte Santos, 16 anos de falecimento, Deli Rodrigues Viana, Clarindo Rodrigues Chaves, Alfredo Conceição, Nilson Santos, toda a família Duarte; Dilton José Marques da Cruz, Dilton José Marques Júnior, Luciene Miranda Prates, Elcio Nascimento de Jesus, Nilza Neres de Souza, Marta Maria dos Anjos Nogueira, José Ribeiro Costa, Laurindo Ribeiro Costa, Sebastiana Maria de Jesus, José Eustáquio, João Batista Martins de Souza, João Martins de Souza, Maria da Glória Rosa de Souza, 1 mês de falecimento, Elísio de Paula, Elizabeth Aparecida de Paula Fernandes, Elisa Valéria de Paula Ramalho, Martinha Maria Ramalho, Felício Ramalho dos Santos, Nego Ramalho, Sebastião Ramalho dos Santos, Eva Rodrigues de Souza, Durval da Costa Dutra, Cristóvão Gomes Franca, Ezequiel Davi Silva, Fernando Moreira Souto, Francisco de Assis Serrato, Edson Ubar Serrato, Ildeu Ramos de Oliveira, Alcídia Roque da Silva, Orozino Machado de Souza, Luiz Paulo Silva Santos, Lindaura Roque da Silva, Aurindo Machado, Rael Machado, Ana Machado, Maria Senhora Antônia da Silva, José Fonseca Lima, Ivete Maria de Jesus, Júnior Costa de Jesus, José Francisco de Jesus, Maria Barbosa de Souza, Aramilton Miranda dos Santos, Isaltino Pereira Ponte, 44 anos de falecimento, Valdeci de Jesus, 3 anos de falecimento, Adelina Maria de Jesus, 10 anos de falecimento, Rita Maria de Jesus, 18 anos de falecimento, José Antônio Ferreira Soares,
4 anos de falecimento, José Pereira dos Santos, Silvio Pereira da Silva, Ana Vitorina de Souza, Sérvulo Pereira da Silva, Eni Pereira da Silva, por todas as almas, Josefa dos Santos Rodrigues, Judite de Paula, Maria Angélica Cerqueira Santos, Maria de Souza Dutra, 1 ano de falecimento, Milton Botelho Rodrigues, 1 ano de falecimento, Maria Rodrigues Lima, Nazinha, Clemente José da Silva, Clemente, Maria José, Dona Cravo, Lecide Oliveira, Osmarina Alves de Souza, Maria José Andrade, Maria Zenilda Rodrigues Reis, Nestor Mendes dos Reis, Gustavo Mendes Botelho, Idelmário Costa Mendes, Ildeu Mendes dos Reis, Marisa Pereira da Silva. Rezemos ainda pelas almas de Emanuel Frois do Nascimento Filho, Nicolau Botelho de Aguilar, Lidiomar Alves Alcântara de Aguilar, Dona Dió, Osmindo Ramos, 17 anos de falecimento, Isaltina Ramos, Wellington Souza Ramos, Nélio Lúcio Rodrigues de Oliveira, Lúcio Esteves de Oliveira, Nilson Rodrigues de Oliveira, Maurício Rodrigues de Oliveira, pelas almas do purgatório, Teodomira Gomes de Jesus, Maria de Lourdes de Jesus, Maria de Lourdes Pereira da Silva, Edivaldo Canguçu de Oliveira, Sebastião Rodrigues da Silva, Durvalina Pereira da Silva, pelos antepassados das famílias Pereira Soares e Pereira da Silva, Penélope Auxiliadora Peixoto Pena, Antônio Ferreira Pena Júnior, Crisolina da Cunha Peixoto, Pogirá Peixoto Pena, Píndaro Peixoto Pena, Paris Peixoto Pena, Marlita Peixoto Pena, Leolino Dutra Alves, Maura Maria de Jesus, Odair Maria de Jesus, Maria Justina Alves Gonçalves, Warley Souza Lira, Flávio Gonçalves, Sebastião Pereira da Silva, Maria dos Anjos Macedo da Silva, Adalci Pereira da Silva, Aldair Pereira da Silva, Doraci Macedo Chaves, Carmelita Macedo da Silva, Nelson Ramos de Oliveira, Ildeu Ramos de Oliveira, Ademar Ramos de Oliveira, Luiz Paulo Silva Ramos, Lídia Gomes Quaresma, Leila Quaresma de Araújo, Carlos Jeremias Brito, Walter Hugo Nunes de Oliveira, Antônia Pereira dos Santos, 4 anos de falecimento. Irmãos e irmãs, nesta liturgia dominical, o Senhor renova conosco a aliança de amor selada na morte e ressurreição de seu Filho, Jesus Cristo. Apoiados em sua palavra de vida, ouvimos o chamado amoroso para seguirmos os passos do Salvador e para sermos sinal gratuito da bondade de Deus no coração do mundo. Entremos de coração aberto no mistério de Cristo e deixemo-nos inebriar por seu amor.

0: Em nome do Pai, do Filho e do Espírito Santo.
1: Amém.
0: A graça de nosso Senhor Jesus Cristo, o amor do Pai e a comunhão do Espírito Santo estejam convosco.
2: Bendito seja Deus que nos reuniu no amor de Cristo.
0: Bom dia.
1: Bom dia.
0: Paz e bem.
1: Paz e bem.
0: Bem-vindos, bem-vindas a essa celebração do 11º domingo do tempo comum. Aos irmãos e às irmãs que nos acompanham através da Rádio Santa Cruz, celebramos esse 11º domingo com muita fé e muita esperança. E para celebrar com dignidade esses santos mistérios, vamos fazer um instante de silêncio? Vamos pedir perdão a Deus por tantas e tantas vezes que nos afastamos do seu projeto de amor, de fraternidade e de comunhão. Um instante de silêncio. Cantemos, clamando a misericórdia do Pai.

0: Oremos, irmãs, oremos. Irmãos, oremos. Então, ação de graça pelos 89 anos de vida de Dona Elza Macedo. Celebramos o sétimo dia da passagem de nosso irmão Deltino Brasil, Carcimeira, Betinho. Todas as intenções que estão aqui nessa folha. E agora, no silêncio do nosso coração, coloquemos as intenções mais urgentes, mais necessárias, pessoas, situações que queremos colocar nessa oração da coleta. Ó Deus, força daqueles que em vós esperam, sede favorável ao nosso apelo, e como nada podemos em nossa fraqueza, dai-nos sempre o socorro da vossa graça, para que possamos querer e agir conforme a vossa vontade, seguindo os vossos mandamentos. Por nosso Senhor Jesus Cristo, vosso Filho, que é Deus, e convosco vive e reina na unidade do Espírito Santo por todos os séculos dos séculos.
1: Amém.

0: leitura do livro do Êxodo. Naqueles dias, os israelitas, partindo de Rafidim, chegaram ao deserto do Sinai, onde acamparam. Israel armou aí suas tendas, defronte da montanha. Moisés, então, subiu ao encontro de Deus. O Senhor chamou do alto da montanha e disse: assim deverás falar à casa de Jacó e anunciar os filhos de Israel: vistes o que fiz aos egípcios e como vós levei sobre asas de águia e vos trouxe a mim. Portanto, se ouvirdes a minha voz e guardardes a minha aliança, sereis para mim a porção escolhida dentre todos os povos, porque minha é toda a terra, e vós sereis para mim um reino de sacerdotes e uma nação santa. Palavra do Senhor.
1: Graças a Deus.

0: aos romanos: irmãos, quando éramos ainda fracos, Cristo morreu pelos ímpios no tempo marcado. Dificilmente alguém morrerá por um justo, por uma pessoa muito boa. Talvez alguém se anime a morrer. Pois bem, a prova de que Deus nos ama é que Cristo morreu por nós, quando éramos ainda pecadores. Muito mais agora, que já estamos justificados pelo sangue de Cristo, seremos salvos da ira por Ele. Quando éramos inimigos de Deus, fomos reconciliados com Ele pela morte de seu Filho. Quanto mais agora, estamos já reconciliados, seremos salvos por sua vida. Ainda mais, nós glorificamos em Deus, por nosso Senhor Jesus Cristo, e por Ele, que já desde o tempo presente recebemos a reconciliação. Palavra do Senhor.
1: Graças a Deus.

0: O Senhor esteja convosco.
1: Ele está no meio de nós.
0: Proclamação do Evangelho de Jesus Cristo, segundo Mateus.
2: Glória a vós, Senhor.
0: Naquele tempo, vendo Jesus as multidões, compadeceu-se delas, porque estavam cansadas e abatidas, como ovelhas que não têm pastor. Então disse a seus discípulos: a messe é grande, mas os trabalhadores são poucos. Pedi, pois, ao dono da messe que envie trabalhadores para a sua colheita. Jesus chamou os 12 discípulos e deu-lhes poder para expulsarem os espíritos maus e para curarem todo tipo de doenças e enfermidade. Estes são os nomes dos 12 apóstolos. Primeiro, Simão, chamado Pedro, e André, seu irmão. Tiago, filho de Zebedeu, e seu irmão João. Filipe e Bartolomeu. Tomé e Mateus, o cobrador de impostos. Tiago, filho de Alfeu e Tadeu. Simão, o Zelota. E Judas Iscariotes, que foi o traidor de Jesus. Jesus enviou esses 12 com as seguintes recomendações: não deveis ir aonde moram os pagãos, nem entrar nas cidades dos samaritanos. Ide antes as ovelhas perdidas da casa de Israel. Em vosso caminho anunciai: o reino dos céus está próximo. Curai os doentes, ressuscitai os mortos, purificai os leprosos, expulsai os demônios. De graça recebestes, de graça deveis dar. Palavra da salvação.
2: Glória a vós, Senhor.
0: Que as palavras do Santo Evangelho perdoem os nossos pecados.
2: Amém.
0: Meus queridos irmãos, minhas queridas irmãs, presentes aqui na nossa matriz de São Miguel e Almas, queridos irmãos e queridas irmãs que nos acompanham através da nossa Rádio Santa Cruz, estamos caminhando no tempo comum, por isso a cor verde, o cotidiano de nossa liturgia, que coloca lições diárias da vida cristã para que todos nós procuremos a conversão e a mudança de vida, caminhando para a meta de santidade e de missão que permeia a vida dos discípulos, das discípulas de nosso Senhor Jesus Cristo, para ainda assim tentarmos ser testemunhas, discípulos e missionários desse amor de Deus no mundo. A liturgia proposta hoje nos fala do discipulado ou do apostolado. Dentro dessa novidade, nós devemos considerar dois pontos básicos. O primeiro ponto é o próprio Cristo que convoca os seus apóstolos: não fostes vós que me escolheste, eu vos escolhi. Daí a afirmação de que o discipulado é uma graça que provém do Deus Onipotente. Ele chama quem, quando e a hora que quiser. Então o discípulo, ele é chamado a ter um coração gratuito, generoso, desapegado das coisas desse mundo e voltado para as coisas de Deus, do alto, com os pés bem fincados nesse chão, deixando de lado, sobretudo, a autossuficiência. Porque nós não somos nada, é Deus que é. Então, colocando o seu ministério a serviço da edificação do reino de Deus. O discípulo, a discípula que é enviado ou enviada, deve estar munidos de um coração aberto e compreensivo, sempre tendo presente que é necessário ter compaixão, e grande compaixão pelos pecadores, nunca tendo medo de odiar o pecado, mas sempre receber o pecador, a pecadora, de braços abertos, porque também o discípulo a discípula também são pecadores. E aí Deus quis precisar do ser humano. Deus quer precisar de nós. Deus quis ter um povo para si e um povo santo, um povo sacerdotal para santificar o mundo todo em seu nome. Um povo que fizesse a sua novidade acontecer através do evangelho. E aí esse evangelho que nós ouvimos nos fala em primeiro lugar dos discípulos, ou do discípulo, que é aquele que aprende, aquele que escuta, aquele que está a caminho. Jesus chama seus discípulos de sal da terra, dando-lhes como distintivo o amor mútuo, como a oração do Pai Nosso, prometendo para nós o reino das bem-aventuranças. Em segundo lugar, o evangelho nos fala que entre os discípulos Jesus chamou apóstolos, que significa o enviado, o mensageiro. A palavra é muito diferente de discípulo e de apóstolo. Discípulo é aquele que está sempre aprendendo. Apóstolo é aquele que já é enviado, mas nunca deixa de aprender. Então, é aquele que envia uma mensagem a um destinatário. Esse é o apóstolo. No evangelho de hoje, Jesus é quem envia e quem lhes dá as instruções de como se comportar. A mensagem é que o reino dos céus e os destinatários são as ovelhas perdidas sem pastor. O apóstolo não é um mero empregado do culto divino e das obras de exercício espiritual, mas é um prolongamento do Cristo, com uma missão bastante espiritual, mas é um prolongamento de Cristo. Mostrar presente no meio da comunidade dos fiéis o reino de Deus, ou ensinar como torná-lo presente e atuante. Por isso, a mensagem do evangelho não fica presa simplesmente dentro de um presbitério, mas ela sai para fora. Ela vai em todos os lugares onde é necessário com que o reino de Deus aconteça, porque senão vamos ficar muito com o coração para o alto e os pés flutuantes. O reino de Deus acontece aqui, agora, já, e ainda não. É uma construção. Então, o apóstolo, ele não é simplesmente um empregado do culto divino, mas ele vem mostrar presente no meio da comunidade dos fiéis esse reino de Deus e fazer com que esse reino de Deus se torne presente e atuante. O apóstolo, ou os apóstolos, são os embaixadores de Cristo, e por isso agem in persona Christi captas, do latim. 12 discípulos, conforme nos ensina o evangelho de hoje, numa alusão às 12 tribos de Israel, numa simbologia que quer explicar que todos estão representados no colégio apostólico. Não foi levado em consideração origem dos apóstolos, nem a condição pessoal de cada um, nem a ideologia e nem muito menos a militância religiosa, nem muito menos se eles eram os mais santos e mais puros da comunidade. Isso não foi levado em consideração. De simples pescadores, cobradores de impostos, de zelota até o traidor, Jesus demonstrou com isso um coração confiante e cheio de compaixão e de gratuidade, sempre desarmando os clichês meramente humanos que ainda ficam muito presentes na nossa mentalidade, na nossa vida, e como somos cheios de clichês. Apóstolo, ao longo da vida, do cotidiano, no dia a dia, nas pequenas coisas, dilatando nos corações das pessoas a novidade cristã. Guardar primeiro em seu coração a palavra de Deus para anunciá-la para todos os gentios, para as ovelhas perdidas de Israel, anunciando inicialmente para as pessoas de perto, para depois de longe. Primeiro é dentro de nossa casa, no nosso lugar de trabalho. Será que as pessoas que trabalham com a gente, ou as que a gente talvez tem um certo poder de mando, como nos enxergam, gente? Com quem eu lido cada dia? Será que essas pessoas nos enxergam como pessoas que vêm anunciar o reino de Deus? Será? É uma questão muito séria que nós precisamos pensar na nossa evangelização. Como que aqueles que convivem conosco nos enxergam? Então a grandeza do missionário, da missionária, se mede por sua consciência, sem ser porta-voz de Cristo, e portanto da grandeza de seus gestos de compaixão e de misericórdia. Bem mais que sua palavra vale o testemunho de seu comportamento prático. Ontem nós celebramos Santo Antônio, e hoje ainda vamos celebrar em algumas comunidades. Ontem, graças a Deus, nós temos muitas comunidades, né? Desde Santo Antônio Rural, Caju, Santo Antônio dos Brejos. E a palavra de Santo Antônio é assim: cessem os discursos e falem as obras. E ainda vai mais longe. Pegamos muitas coisas, estamos em muitas coisas. Por quê? Porque queremos que o reino de Deus aconteça? Ou porque queremos estar evidentes? Então que Cristo apareça, que nós diminuamos. Cessem as palavras e falem as obras. Ou melhor, faça poucas coisas, mas as faça bem. Então, bem mais que a palavra, vale esse testemunho prático. O bom missionário, a boa missionária, não são aqueles que levam a boa notícia aí, mas são aqueles que se identificam por sua vivência de verdade. Por isso, Jesus os convida a combater três males: a doença da lepra, os espíritos imundos, o demônio, e a morte, que Jesus contrapõe com a ressurreição. Isso porque o reino de Jesus, tendo destruído os três males, não se limita à vida aqui. Aqui nós estamos de passagem. A vida continua depois da morte. É por isso que nós celebramos. E por isso que no início da celebração nós lembramos de todos os nossos irmãos falecidos e falecidas, porque aqui nós estamos a caminho. O Pai reconciliou consigo pela morte de seu filho cada um de nós, meus irmãos. Então o cristão, o batizado, a batizada, são chamados a romper as cadeias do mal, da violência e do pecado. Os apóstolos das gentes, como apóstolo da gente, São Paulo sublinha a compaixão, a misericórdia, o amor gratuito de Deus. Deus nos amou enquanto éramos inimigos de seu filho, e deu seu filho por nós. A segunda leitura nos diz isso claramente. Então que a liturgia de hoje nos faça entender a missão dos 12 apóstolos, que não é só deles, e hoje não é só nossa. Os 12 apóstolos representam todo mundo. A igreja, tendo em vista que a missão do apostolado e do discipulado é manifestar o reino de Deus, a vida nova, a comunhão, o novo modo iniciado na morte e na ressurreição de Jesus, pelo derramamento do Espírito Santo, que possamos anunciar o Evangelho e que abramos, saiamos de dentro dos nossos templos e vivamos isso, sobretudo na nossa casa, no nosso trabalho e com quem nós convivemos. Louvado seja nosso Senhor Jesus Cristo. Creio em Deus Pai
3: Todo-Poderoso, Criador do céu e da terra, e em Jesus Cristo, seu único Filho, nosso Senhor, que foi concebido pelo poder do Espírito Santo, nasceu da Virgem Maria, padeceu sob Pôncio Pilatos, foi crucificado, morto e sepultado, desceu à mansão dos mortos, ressuscitou ao terceiro dia, subiu aos céus, está sentado à direita de Deus Pai Todo-Poderoso, donde há de vir a julgar os vivos e os mortos. Creio no Espírito Santo, na Santa Igreja Católica, na comunhão dos santos, na remissão dos pecados, na ressurreição da carne e na vida eterna.
4: Amém.
0: Meus irmãos, minhas irmãs, fortalecidos da missão sacerdotal pelo batismo, apresentemos-nos diante do coração do Pai com as nossas preces e pedidos. Senhor, socorrei-nos e salvai-nos. Vamos rezar?
1: Senhor, socorrei-nos e salvai-nos.
5: Pelo Papa, pelo nosso Bispo, ministros ordenados e agentes de pastorais de nossa igreja local, para que possam servir ao Evangelho com entusiasmo e alegria, supliquemos ao Senhor.
1: Senhor, socorrei-nos e salvai-nos.
5: Pelas pessoas chamadas a desempenharem um serviço na igreja e no mundo, para que tenham a força, a luz e condução do Espírito Santo na missão confiada, suplicamos ao Senhor.
1: Senhor, socorrei-nos e salvai-nos.
5: Pelos religiosos e religiosas e pelos seminaristas, para que cresçam na sua caminhada vocacional por meio de uma formação humana, pastoral, espiritual e comunitária, que os leve a serem testemunhas credíveis do Evangelho, supliquemos ao Senhor.
1: Senhor, socorrei-nos e salvai-nos.
5: Por todo o povo de Deus, para que assumam sempre mais, com empenho e coragem, a missão batismal de espalhar esperança, vida e luz no coração do mundo, supliquemos ao Senhor.
1: Senhor, socorrei-nos e salvai-nos.
5: Para que acolha na companhia dos santos o nosso irmão Deltino Brasil Carzimeira, que recebeu pelo batismo a semente da vida eterna, que o Senhor o acolha no reino celeste e que seus familiares sejam confortados, nós vos pedimos.
1: Senhor, socorrei-nos e salvai-nos.
5: Rogamos, Senhor, para que abençoe todos os aniversariantes em que rezamos, em especial a nossa irmã Elza Macedo da Silva Santos, pelos seus 89 anos de vida, que esta data tão importante seja muito iluminada e cheia de bênçãos, rezemos ao Senhor.
1: Senhor, socorrei-nos e salvai-nos.
0: No silêncio do nosso coração agora, coloquemos aquelas intenções mais urgentes, tão particulares, pessoas, situações. Então façamos agora a nossa oração. Senhor da vida e pastor do rebanho, ouvi as preces de vossa igreja, enviai sempre mais operários para a vossa obra. Por Cristo nosso Senhor.
1: Amém.

0: Orai, irmãos, orai, irmãs, orai, queridos radio-ouvintes da Santa Cruz, para que o meu e o vosso sacrifício seja aceito por Deus Pai Todo-Poderoso.
1: Recebam, Senhor, por tuas mãos este sacrifício, para a glória do seu nome, para o nosso bem e de toda a sua santa igreja.
0: Ó Deus, com estes dons alimentais nossa vida e a renovais pelo sacramento, concedei, nós os pedimos, que nunca falte este auxílio ao nosso corpo e à nossa alma, por Cristo nosso Senhor.
1: Amém.
0: O Senhor esteja convosco.
1: Ele está no meio de nós.
0: Corações ao alto.
1: O nosso coração está em Deus.
0: Demos graças ao Senhor nosso Deus.
1: É o nosso dever e nossa salvação.
0: Na verdade é digno e justo. É nosso dever e salvação dar-vos graças sempre em todo lugar, Senhor Pai Santo, Deus eterno e todo-poderoso, por Cristo, Senhor nosso. Por seu mistério pascal, ele realizou a obra admirável de nos chamar do pecado e da escravidão da morte, a glória de sermos agora raça escolhida, sacerdócio régio, nação santa e povo que vos pertence, para anunciarmos por toda parte os vossos grandes feitos, ó Pai, que nos chamastes das trevas à vossa luz maravilhosa. Por isso, com os anjos e arcanjos, os tronos e as dominações e todos os coros celestes, entoamos o hino da vossa glória, cantando a uma só voz.

0: verdade, vós sois santo, ó Deus do universo, e tudo o que criastes proclama o vosso louvor, porque por Jesus Cristo, vosso Filho e Senhor nosso, e pela força do Espírito Santo dais vida e santidade a todas as coisas, e não cessai de reunir para vós um povo que vos ofereça em toda parte, do nascer ao pôr do sol, um sacrifício perfeito. Por isso, ó Pai, nós vos suplicamos, santificai pelo Espírito Santo as oferendas que vos apresentamos para serem consagradas, a fim de que se tornem o corpo e o sangue de vosso Filho, nosso Senhor Jesus Cristo, que nos mandou celebrar estes mistérios.
1: Enviai o vosso Espírito Santo.
0: Na noite em que ia ser entregue, Jesus tomou o pão, pronunciou a bênção de ação de graças, partiu e deu a seus discípulos, dizendo: tomai todos e comei, isto é o meu corpo, que será entregue por vós.

Do mesmo modo, no fim da ceia, ele tomou o cálice em suas mãos, deu graças novamente e o deu a seus discípulos, dizendo: tomai todos e bebei. Este é o cálice do meu sangue, o sangue da nova e eterna aliança, que será derramado por vós e por todos para a remissão dos pecados. Fazei isto em memória de mim.

0: Pai, o memorial da paixão redentora do vosso Filho, da sua gloriosa ressurreição e ascensão ao céu. Enquanto esperamos sua nova vinda, nós vos oferecemos em ação de graças este sacrifício vivo e santo.
1: Aceitai, ó Senhor, a nossa oferta.
0: Olhai com bondade a oblação da vossa igreja e reconhecei nela o sacrifício que nos reconciliou convosco. Concedei que, alimentando-nos com o corpo e o sangue do vosso Filho, repletos do Espírito Santo, nos tornemos em Cristo um só corpo e um só Espírito.
1: O Espírito nos una num só corpo.
0: Que o mesmo Espírito faça de nós uma eterna oferenda para alcançarmos a herança com os vossos eleitos. A Santíssima Virgem Maria, Mãe de Deus, São José, seu esposo, os vossos santos apóstolos e gloriosos mártires, o nosso glorioso padroeiro São Miguel, e todos os santos que não cessam de interceder por nós na vossa presença.
1: Fazei de nós uma perfeita oferenda.
0: Nós vos suplicamos, Senhor, que este sacrifício da nossa reconciliação estenda a paz e a salvação ao mundo inteiro. Confirmai na fé e na caridade a vossa igreja que caminha neste mundo, com vosso servo, o Papa Leão, o nosso bispo José Hamilton, com os bispos do mundo inteiro, os presbíteros e diáconos, os outros ministros e o povo por vós redimido. Atendei propício às preces desta família que reunistes em vossa presença. Reconduzi a vós, Pai de misericórdia, todos os vossos filhos e filhas dispersos pelo mundo inteiro.
1: Lembrai-vos, ó Pai, da vossa igreja.
0: Acolhei com bondade no vosso reino os nossos irmãos e irmãs que partiram dessa vida. Lembrai-vos de Deltino Brasil Carcimeira Betinho, que chamastes desse mundo a vossa presença. Concedei-lhe que, tendo partido da morte de Cristo pelo batismo, participe igualmente da sua ressurreição no dia em que ele ressuscitar os mortos, tornando nosso pobre corpo semelhante ao seu corpo glorioso. Acolhei com bondade no vosso reino os outros nossos irmãos e irmãs que partiram dessa vida. Vamos fazer um instante de silêncio. Vamos lembrar dos nossos parentes, amigos, benfeitores. E todos os que morreram na vossa amizade. Unidos a eles, esperamos também nós saciar-nos eternamente da vossa glória quando enxugardes toda a lágrima dos nossos olhos. Então, contemplando-vos como sois, seremos para sempre semelhantes a vós e cantaremos sem cessar os vossos louvores. Por Cristo, Senhor nosso, por ele dais ao mundo todo bem e toda graça. Por Cristo, com Cristo e em Cristo, a vós Deus Pai Todo-Poderoso, na unidade do Espírito Santo, toda honra e toda glória, por todos os séculos dos séculos.

0: Rezemos com amor e confiança a oração que o Senhor Jesus nos ensinou. Pai nosso, que estais nos céus, santificado seja o vosso nome. Venha a nós o vosso reino. Seja feita a vossa vontade, assim na terra como no céu. O pão nosso de cada dia nos dai hoje. Perdoai-nos as nossas ofensas, assim como nós perdoamos a quem nos tem ofendido. E não nos deixeis cair em tentação, mas livrai-nos do mal. Livrai-nos de todos os males, ó Pai, e dai-nos hoje a vossa paz. Ajudados pela vossa misericórdia, sejamos sempre livres do pecado e protegidos de todos os perigos, enquanto aguardamos a feliz esperança e a vinda do nosso Salvador, Jesus Cristo.
1: Vosso é o reino, o poder e a glória para sempre.
0: Senhor Jesus Cristo, disseste aos vossos apóstolos: eu vos deixo a paz, eu vos dou a minha paz. Não olheis os nossos pecados, mas a fé que anima a vossa igreja. Dai-lhe segundo o vosso desejo a paz e a unidade. Vós que sois Deus com o Pai e o Espírito Santo.
1: Amém.
0: A paz do Senhor esteja sempre convosco.
1: O amor de Cristo nos uniu.

0: Olhai e vede como o Senhor é bom. Feliz de quem nele encontra o seu refúgio. Eis o Cordeiro de Deus. Eis aquele que tira o pecado do mundo.
1: Senhor, eu não sou digno de que entreis em minha morada, mas dizei uma palavra e serei salvo.
0: Que o corpo e o sangue de Cristo nos guarde para a vida eterna.
2: Amém.

Faça agora seu momento de silêncio, sua ação de graças. Converse com Jesus. Você que nos acompanha através da Rádio Santa Cruz, que ainda não comungou, faça sua comunhão espiritual. É hora de comunhão. Convide Jesus para entrar na sua vida, na sua casa. Comungar com Ele é assumir o seu reino, o seu projeto. É pedir a Ele os mesmos sentimentos do seu sagrado coração. Então façamos, nesse momento de silêncio, a nossa comunhão com Ele.

Oremos, irmãs, oremos, irmãos, oremos. Fazei, Senhor, que a sagrada comunhão nos vossos mistérios, sinal da nossa união convosco, realize a unidade na vossa Igreja.

0: Senhor é convosco. Bendita sois vós entre as mulheres. Bendito é o fruto do vosso ventre, Jesus. Santa Maria, Mãe de Deus, rogai por nós, pecadores, agora e na hora de nossa morte. Amém. Pode sentar novamente, gente. Hoje nós não teremos missa às 7 horas da noite aqui na Matriz, viu? Porque a missa será na comunidade Santo Antônio. Ontem nós não fizemos a festa lá porque ontem tinha o jogo, né? Então, e não ia ter como, o povo não ia. Então nós transferimos para hoje. Mas ontem nós celebramos, né? Ontem nós celebramos no Caju, no Santo Antônio Rural. Nós temos um bocado de comunidade, viu, gente? Graças a Deus. Santo Antônio são muitas. E hoje nós vamos celebrar no Santo Antônio dos Brejos, às 11 horas da manhã, na verdade, viu, Carlos? É, porque em seguida vai ter o almoço. Então, quem quiser participar lá, pode participar. E à noite, nós celebraremos com a comunidade de Santo Antônio a festa de Santo Antônio. Quem desejar participar, que hora que é a procissão? 18 horas, em seguida, a missa festiva com a comunidade de Santo Antônio. A Pastoral Catequética comunica que na próxima terça-feira, dia 16, às 7 horas da noite, na Igreja Matriz de São Miguel, teremos um momento especial para nossos crismandos que estão em formação. Durante a celebração será realizado o rito de entrada no catecumenato, importante etapa do processo de iniciação à vida cristã, bem como o rito de entrega da Bíblia, quando os crismandos receberão solenemente a palavra de Deus, conforme a tradição ritual da nossa igreja. Venha participar. Gente, quem conhece o saudoso Dirceu Lopes do Cruzeiro, vocês conhecem? Então ergue a mão quem conhece o homem aí, diz que o homem é bonito, é bom. Aí, Andresa Martins, filha de Martins e Lia Cabral, conseguiu trazer esse homem aqui no dia 20. Vai ser no Mineirinho. E a renda vai ser para o nosso hospital. Então, venham participar dia 20, agora, a presença desse cruzeirense aí, Dirceu Lopes. E a renda vai ser revertida para a ajuda do nosso hospital. Ainda nós temos muitas dívidas, né? Para a gente pagar. Dívidas do passado, com tributos, com FGTS, dívida com Copasa, dívida com CEMIG, né? Então, toda essa renda vai nos ajudar a tentar minimizar, né? Então, para que o nosso hospital possa continuar. E eu quero agradecer, viu, a todos que nos ajudaram na campanha com o hospital. Veio mais de 3 toneladas de alimento. Eu não tenho como agradecer o povo de Jequitinhonha. Que o hospital é de vocês. E com isso nós conseguimos pagar outras coisas, né? Então eu gostaria uma salva de palma para vocês, pelo bem, pelo dom que vocês fizeram para esse hospital que foi construído, né, para esse povo. Muito obrigado, muito obrigado, muito obrigado. Nena vai falar um pouco sobre, né, o coral das crianças.
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1: Amém. Dona Elza, 89 anos. Vamos cantar parabéns para Dona Elza, gente, de pé. Primeiro vamos fazer as nossas conchinhas, não é, Nossa Senhora? Sagrado Coração de Jesus, né? Vai encher nossas mãos com as bênçãos. Quando a gente abençoa, a gente volta para a gente, viu? Tenha certeza disso. Ave Maria, cheia de graças, o Senhor é convosco. Bendita sois vós entre as mulheres. Bendito é o fruto do vosso ventre, Jesus. Santa Maria, Mãe de Deus, rogai por nós, pecadores, agora e na hora de nossa morte. Amém. Tem mais alguém fazendo aniversário que não falou o nome? Então vem para cá perto de Dona Elza. Tem mais alguém, gente, fazendo aniversário que gostaria de receber as bênçãos? Pode chegar, fica pertinho de Dona Elza ali, ó. Pertinho a Dona Elza ali, vocês ficam pertinho dela. Ferão tá com o pé quebrado, não dá pra descer não. Pertinho de Dona Elza ali, isso. Olha só, gente, com muita fé,

0: Senhor esteja convosco.
1: Ele está no meio de nós.
0: E a bênção de Deus Todo-Poderoso, que é Pai e Filho e Espírito Santo, desça sobre vós e permaneça para sempre.
1: Amém.
0: Feliz aniversário, viu? Viva nosso Senhor Jesus Cristo!
1: Viva!
0: Viva sua mãe, nossa Maria Santíssima!

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Chegando no seu rádio, momento de saudade, está no ar o Viajando na Saudade desse domingo, o nosso meio de rádio transporte pelo túnel do tempo. Começa o som de Minnie Riperton, Lovin' You.

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1: 8:31.
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1: 8:35.
2: De volta no nosso Viajando na Saudade, na voz de Renato e seus Blue Caps. Memórias. Resgatando os começos, os relacionamentos do passado, as melhores épocas das nossas vidas.

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4: 8:41.
5: Finalizando bem a nossa viagem pelo túnel do tempo, ficamos por aqui com Viajando na Saudade com Roupa Nova Amare. Rosemary Rodrigues, bom dia para você. Obrigada pela participação.

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2: 8 horas e 45 minutos.

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3: Bom dia para você que está acompanhando a programação da 105,7 FM Santa Cruz. Está no ar o nosso Conexão de Sucesso. Bom domingo para você. Do outro lado do rádio, comunicando com muita alegria e satisfação, Eni Souza. Satisfação e muito prazer, viu? Para você que não me conhece, sou a caçulinha da Santa Cruz. Estou contigo no seu domingo. A partir de agora, telefone do sucesso liberado para receber suas mensagens. No 3741-1521, nosso WhatsApp, participe. 8h52, dia 14 de junho de 2026. Dia do solista, dia mundial do doador de sangue, dia dos parques nacionais, dia do pastor evangélico. Dia Nacional das Relações Públicas, mas é claro que também ainda na energia do Santo Antônio, é por isso que eu começo bem demais, desejando a você que me acompanha em Jequitinhonha, nas comunidades rurais, municípios vizinhos, em outro estado ou em outro país, um excelente domingo ao som de um forrozão para começar bem. Lá do fundo do baú, trio Chapa House, para rebolar, aumenta o volume.

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3: Muito bem, Camisa Suada cantou pra gente, deixa eu te amar. Essa foi pra Preta do Convém, nossa forrozeira mais experiente. Faturou lá o primeiro lugar no concurso de forró lá no, na comunidade Marianos. Aô, Preta, que isso, hein?
4: Aô!
3: Tá chegando Gabiroba com o Robério e seus teclados pra querida Ivone, provavelmente tá com a vassoura na mão, arrastando o pé dentro de casa uma hora dessa da manhã.

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4: Bom dia, aqui é Maria Rosa de Resende Costa. Gostaria de possível, se pode tocar para mim, a música de Erasmo Carlos, Sentado à Beira de um Caminho. Gostaria de oferecer para minha amiga Nedina do Barra Alvorada e para minha amiga Carminha, também do Barra Alvorada, e para você, com muito carinho. Um abraço.
5: Bom dia, Maria Rosa, um abraço carinhoso para você. Chegando o som de Erasmo Carlos, Sentado à Beira do Caminho.

0: Aqui é Galdinho da Nova Floresta. Quero pedir uma música com o José Augusto, Igual por Igual. Ofereço pra Cula, Teu, Joalina, Lu, Inani, pra Marli, pra Ró, pra Beto na Casa Veterinária e pra vocês todos aí na rádio. Especialmente pra você e Alberto. Obrigado.
1: Bom dia pra vocês na Nova Floresta. José Augusto canta pra gente de Igual pra Igual. Anteriormente, você ouviu na voz de Altemar Dutra, A Pretendida, para Jurlano Botelho.

0: faça um para mim aí, mas sua escolha, viu? Minha escolha vai assim para toda a minha família e para todas as minhas amigas, para você. E a Luz da Romenara e Bertinho. Todos meus filhos em Valadares e minhas amigas. Não vou falar muito nome não, porque é muita gente. Então tá bom. Bom dia. Tô te escutando, minha gata.
1: Bom dia, Dona Maria da Conceição. Um abraço para todos vocês na Lua Bonita. Fátima Leão canta para nós. Acordei a tempo.
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2: 9:30.
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8: Bom dia, Nis Souza. Aqui é Iago do Bairro Alvorada. Eu queria uma música de Eduardo Costa, Chama Ela, pra mim, pra você e pra todos os ouvintes da Rádio Santa Cruz. Eu na escuta aqui, viu?
9: Iago, chama só pra você, pra mim não, viu? Bom dia, Eduardo Costa canta pra nós. Um abraço pra Imaculada aí no Vaticano, tá?

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2: Vamos fazer uma mistura tudo bem bolado aqui. Alô, Vilma Porto no São José, pediu calmaria. Aquele abraço pra você. Obrigada pela participação.

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5: Bom dia, Emily Souza, tudo bem contigo? Aqui é o João Moreira, aqui de Felisburgo, do Rancho Flor do Campo. Gostaria de ouvir aquela música Flor d'Água com a banda de Pai Corda. Falou, por favor. Ofereço a música para vocês aí na rádio e para todos aqui de Felisburgo e quem estiver na escuta. Um abraço.
6: Ótimo dia para você, João Moreira. Um abraço para todo mundo em Felisburgo. Pediu um clássico da música nacional, banda de pau e corda cantam pra gente, Flor d'Água, 9:48.

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1: Para não perder o ritmo dessa manhã gostosa de domingo, tá chegando Marco Sabino, Reluz. Essa é para minha amiga Luz Marina Souto, acompanhando a programação, desejando um ótimo domingo para todo mundo aí sintonizado.

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1: Para quebrar todas as barreiras do seu coração, tá chegando Rosana, finalizando o nosso Conexão de Sucesso com Amor e Poder. Para minha querida amiga Irene Gomes, já mandou mensagem aqui, ó. Bom dia, estou ligadinha, viu? Essa é sua sempre, querida. Um abraço. Na sequência, você acompanha o Sindicato em Ação aqui pela sua 105,7 FM. Alô, Renan! Bom dia para toda a turma do sindicato. Um abraço para vocês. Para você que esteve conosco até agora, continue sintonizado na melhor. Um abraço, bom final de semana.

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1: 10:01 em Belo Horizonte, 19 graus na Itatiaia, umidade relativa do ar 83%. O Instituto Nacional de Meteorologia emitiu alerta amarelo de tempestade para 47 municípios de Minas Gerais neste domingo. Segundo o IMET, as cidades podem registrar chuva de até 30 milímetros, além de ventos intensos de até 60 quilômetros por hora e possibilidade de chuva com granizo. O alerta inclui principalmente municípios do Triângulo Mineiro. A lista completa das cidades está disponível em itatiaia.com.br. Agora, ao vivo, acionando o repórter Clever Ribeiro.
2: Giovana, confirmando 10:02, homem tenta matar companheira a facadas por ciúme do filho dela na região metropolitana. Está à disposição da justiça o homem de 36 anos que desferiu vários golpes de faca contra a mulher de 47 durante a madrugada de hoje. Ocorrência na rua Rondônia, bairro São Caetano, em Betim. De acordo com o boletim de ocorrência, a mulher teria saído com o filho dela de 10 anos para comer uma pizza, o que despertou a ira do companheiro. Após discussão, ele pegou uma faca e golpeou a vítima no pescoço, na mão e também no supercílio. Por sorte, esses cortes foram superficiais, pois ela conseguiu ali se defender. O filho dela saiu correndo pedindo ajuda e os vizinhos conseguiram então conter o autor e em seguida socorreram a vítima à UPA Petrolândia. Com a chegada da polícia militar, o suspeito foi preso no sótão dos apartamentos de aluguel onde a família morava. A faca usada no crime foi apreendida. Repórter Clever Ribeiro.
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1: Direto de Brasília, Pedro Nascimento.
4: O presidente Lula embarca neste domingo para a França, onde participa da cúpula do G7 até a próxima quarta-feira. A expectativa é sobre um possível encontro, ainda que informal, com o presidente dos Estados Unidos, Donald Trump, que também estará no evento. Apesar disso, não há nenhuma reunião bilateral marcada entre os dois líderes. O governo brasileiro pretende adotar um tom diplomático e evitar embates públicos sobre as tarifas anunciadas pelos Estados Unidos. Na agenda, Lula deve defender o combate à pobreza, o fortalecimento das economias emergentes e a valorização dos minerais estratégicos produzidos pelos países em desenvolvimento. Inicialmente, o presidente Lula não iria participar do encontro, mas após as tarifas dos Estados Unidos, ele decidiu ir especialmente para encontrar com o líder dos Estados Unidos. Essa é a 10ª participação do presidente brasileiro em uma cúpula do G7, grupo que reúne as 7 maiores economias do mundo, e o Brasil entra como convidado. De Brasília, Pedro Nascimento.
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tudo posso naquele que me fortalece. Nota de falecimento. A funerária Deus Protege e a família de Marcos Pereira dos Santos, Marcos Carneiro, comunicam com profundo pesar seu falecimento ocorrido ontem e convida todos os parentes, amigos e vizinhos para o seu sepultamento a realizar-se hoje às 11 horas da manhã. Saindo o féretro da capela velório do hospital para o cemitério municipal de Jequitinhonha, na Avenida Brasil. Antecipadamente, a funerária Deus Protege e a família agradecem por este ato de solidariedade cristã. A Rádio Santa Cruz noticiou o falecimento de Marcos Pereira dos Santos, popular Carneiro.

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dia, Jequitinhonha, bom dia você, meu amigo, minha amiga ouvinte, chegando no ar, o sindicato em ação, a voz do homem, da mulher, do campo, da cidade, o programa feito pra você com muito carinho, comunicando, Renan Fernandes, aqui no estúdio daqui a pouco tem a Iris Vieira, Valdete Siqueira, tem também meu amigo Ricardo Mato. Hoje sim, né? Tem as mais tocadas da semana, tem um sucesso, lembrando que já tem clima de fogueira, mês de junho, o sindicato em ação hoje fala sobre empreendedorismo, o que é inovar na sua propriedade, o que significa isso na sua garantia de produção. A gente fala também da importância de organizar documentação para aposentadoria. E o sindicato em ação de hoje deixa o alerta, tem sido recorrente o câncer.

Bacanas Melhores começou bem aqui, Henrique e Juliana. A parte mais difícil não foi te perder, foi te esquecer, sequenciando tudo. Bom dia, Jequi. Essa semana teve médico oculista de Belo Horizonte, dia 16, atendimento jurídico aqui no sindicato. Sindicato com atendimento mais ampliado na área trabalhista, também previdenciária e direito do trabalhador. No dia 16 também tem reunião a partir das 9 da manhã no centro comunitário, na sede da associação aí no, em Guaranilândia. O alô e o abraço aí para toda a equipe, os moradores do nosso distrito de Guaranilândia, em especial os moradores também das comunidades vizinhas. Alô de Quitibá, dona Maria Aparecida Gil, alô e abraço para vocês. O alô também aqui vai pro Pedro, vai para pro William, a Ireni também ouve aqui, a dona Maria Leandro, a dona Joalina, a Fia, obrigado aí pelas mensagens, o amigo Marcos, a dona Eliene aqui na rua Cristal em Jequitinhonha. Sequenciando tudo e trazendo as informações, daqui a pouco a gente fala de um assunto importante, que é organização documental. Gente, tá sendo cada vez mais difícil os trabalhadores, agricultores familiares, até mesmo assentados, né, ou quilombolas, acionarem a justiça contra o Instituto Nacional de Seguridade Social e outras instituições a fim de requerer benefícios. O processo correto é o encaminhamento do processo administrativo. Uma vez encaminhado, são anexados documentos, né, essenciais que vão comprovar ao máximo

máximo o seu tempo limite aí na zona rural, exercendo suas atividades. Por isso, sempre que bom, é legal, né, você fazer da forma correta. Muitos trabalhadores não vão no sindicato e tem sido recorrente o cancelamento ou suspensão de benefícios, muitos desses que não vão ser, né, conseguidos a reversão, e os trabalhadores desesperados procuram o sindicato. Se o sindicato não encaminhou seu processo, ele não sabe o que foi declarado ou o que foi descrito, e por isso a gente não consegue acompanhar. O Sindicato dos Trabalhadores Rurais de Jequitinhonha, ele possui um sistema próprio de emissão de suas declarações, documentos, e não esquecendo dos processos, principalmente aposentadoria. Por isso, se você trabalhador, trabalhadora, já passou dos 50 anos, é recomendado que procure o Sindicato dos Trabalhadores para requerer aí orientação especializada nas áreas, principalmente previdenciárias, trabalhistas. O sindicato é quem representa o agricultor, e passar por fora, cortar o caminho, muitas vezes pode custar caro para você. Daqui a pouco, a dona Valdete, na Prosa Rural, fala do assunto. A Elisvira também hoje vem reproduzindo aqui algumas documentações. Mas muitas vezes o trabalhador já vem preparado e pergunta: que documentos vou precisar? Pois é, não dá para adivinhar, né, gente? Não é simples assim, pega um CAF e anexa, pega um documento do INCRA e anexa, não funciona desse jeito. E documento de terra ou documento de assentado sozinho não comprova que você é assentado, não comprova que você é agricultor familiar segurado especial. Por isso, fica sempre atento, e caso já tenha mais de 3, 4 anos que não vai no sindicato, passa por cá ou manda um oi no 991-1800-017. Sequenciando as notícias, trazendo informação, essa semana também teve audiência pública aí para a titulação do CRAUNO. Um importante momento que a gente vai trazer mais informações sobre esse assunto mais para frente aqui no nosso Sindicato em Ação. Sequenciando também, avisando, né, que o CRAUNO, agora com a titulação, tem direitos aí, passa a ter direito, né, a acessar o AgroAmigo e outras linhas de crédito com desconto, principalmente para o NAFIAR. Por isso, se você do CRAUNO está ouvindo a gente, tem dúvida, fiquei com dúvida, é domingo, manda o zap aqui, gente, viu? 991-1800-17. Pode ligar, viu? A partir de segunda-feira. Ou manda o zap, que na segunda a gente verifica. Mas se quiser resposta hoje, manda aqui no 999-499-858. Só o zap, que a gente vai esclarecendo pra vocês todas as dúvidas. É a informação na dose certa pra você que sintoniza e pra você que sempre aí tá curtindo. Sequenciando aqui, eu vou tocar um sucesso. É, nela, essa música aqui é muito bacana. Ela é uma música aí do Magnífico, né? Miúza. Quem tá ligado aí sabe que é uma música e tanto, e traz aí, né, um revestrez da música brasileira em tempos de fogueira. Bom dia, Jequitinhonha. Chega pra cá, aumenta o volume, chega o café no copo, diz que é, vem frio.

0: Sequenciando todas e tocando sucesso, meu vaqueiro, meu peão e me usa, sucessos do Magníficos. Gente, hoje tem celebração do Santo Antônio, viu? Aqui na comunidade de Santo Antônio, aqui no Santo Antônio, viu? No Lagido ali, né? Pois é. Tem também cavalgada lá, tá acontecendo aí sempre, grandes festas, região do Palmas, Caju, parabéns a vocês aí pelas organizações. E também lembrando dos grandes momentos da festa de São Pedro. E São João também é na comunidade Ilha do Pão, alô Marcelo, alô meu amigo Antônio Pinheiro, alô todos vocês aí da comunidade Ilha do Pão. Santo Antônio dos Brejos, tem gente demais comemorando, época de fogueira, época de balão, época diferente, né? Você conhecia aqui, vou pra um rápido intervalo, Valdete Siqueira já tá por cá, Iris Vieira também, e daqui a pouquinho a gente volta aí com muito mais informação, dicas e sucesso no seu, no nosso Sindicato em Ação.
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8: 10:30.
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Sindicato em Ação, trazendo as informações ao trabalhador e trabalhadora rural. Você é trabalhador rural e ainda não é aposentado. Para aqueles que acreditam que é em cima da hora, uma ação judicial e duas testemunhas vão resolver o seu problema de falta de documentos que comprove sua condição de segurado especial. Documentação rural, o segredo para evitar problemas no processo de previdenciário. Chegue para cá, aumente o volume. Eu sou Iris Vieira e a gente fala mais sobre esse assunto. Muitos trabalhadores rurais somente percebem a importância dos documentos quando chega a hora de pedir a aposentadoria ou outro benefício previdenciário. Infelizmente,

especial categoria que engloba agricultores familiares, pescadores artesanais e outros trabalhadores rurais em regime de economia familiar. Precisa comprovar exercícios da atividade rural por meio de documentos, registros que demonstrem sua ligação com o campo ao longo dos anos. Um dos maiores erros é acreditar que apenas testemunhas serão suficientes para garantir a aprovação do benefício. A legislação previdenciária exige a apresentação de início de prova material, ou seja, documentos que comprovem efetivamente a atividade rural exercida pelo trabalhador. Notas fiscais de produto rural, CCIR, ITR, contratos de arrendamento, documentos do INCRA, comprovantes de financiamentos rurais, cadastros oficiais, blocos de produtor, registros sindicais e diversos outros documentos podem fazer toda a diferença durante a análise do pedido. Quando o trabalhador entra diretamente na justiça sem reunir essas documentação, o processo pode enfrentar sérias dificuldades.

De volta no rádio, falando dos documentos e do trabalhador ou da trabalhadora que deixa de gerar seus históricos documental e vai direto para a justiça. Além da demora, existe o risco de perda de tempo, aumento do custo processuais e necessidade de apresentar novos recursos para tentar corrigir falhas que poderia ter sido evitada antes mesmo do protocolo do pedido. Por isso, a organização documental deve começar muito antes da aposentadoria. Cada nota fiscal emitida, cada cadastro atualizado e cada documento guardado corretamente representam a garantia para o futuro. O acompanhamento do Sindicato dos Trabalhadores Rurais é fundamental nesse processo. O sindicato auxilia na orientação dos produtores, na conferência de documentos, na atualização cadastral e na identificação possíveis lacunas que possa comprometer o reconhecimento dos direitos previdenciários. A experiência prática demonstrada que processos previdenciários bem instruídos, acompanhados e fundamentados possuem indícios de sucesso muito superiores àqueles apresentados sem documentação adequada. Quando o trabalhador mantém sua documentação organizada em busca de orientação sindical desde cedo, as chances de aprovação aumentam significativamente, reduzindo o risco de interferimento e de longas disputas judiciais. Outro aspecto importante é a participação nas reuniões, palestras e campanhas promovidas pelo sindicato. Esses encontros servem para esclarecer dúvidas, apresentar mudança na legislação e orientar sobre quais documentos precisam ser guardados ao longo da vida produtiva. Muitos produtores descobrem tarde demais que perderam documentos importantes ou deixaram de atualizar cadastros fundamentais para comprovar sua atividade rural. A sindicalização também fortalece a representação coletiva dos trabalhadores e amplia o acesso de informações necessárias para garantir a proteção previdenciária da família rural. Por isso, o sindicato continua sendo o maior aliado do trabalhador e da trabalhadora rural. A música de hoje vai para Nissinha do Artesanato, Tamires, Juninho, Duia e Nívia, Agiba e Ritinha lá na Mumbuca, Silau, Elia, Marisete, Amabriano, Dona Arlete, Dona Bete e para todos do Transvaal, para os meus pais, Naldo e Rita e para todos que estejam na escuta do sindicato.

0: 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Laninha Show, diga sim pra mim. Bel Marques no lume da fogueira e foi Deus. É o potpourri do sucesso, já em clima de fogueiras aqui no Sindicato em Ação. Daqui a pouquinho eu vou ao vivo lá pra Crauno, né? Tem informação ao vivo aqui, é de última hora aí. Tá fechando o link com meu amigo Alberto Ferreira, mas daqui a pouquinho, viu? A gente segue aqui pro intervalo, o Valdério Siqueira já tá no estúdio, daqui a pouquinho tem a nossa prosa rural. Bom dia, Jequitinhonha.
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6: Muito bom dia, ouvinte da Santa Cruz, trabalhadores e trabalhadoras rurais. Este é o nosso Sindicato em Ação, levando até vocês a nossa prosa rural com a companheira de sempre, a Valdete Siqueira. Hoje em nosso programa, a gente segue falando de organizar a sua vida, a certeza da garantia de condições melhores de vida, de uma aposentadoria sem complicações. A documentação rural representa a garantia que protege o futuro dos trabalhadores e trabalhadoras rurais. A organização, caros ouvintes, já nasce desde as nossas casas, né, nossas famílias, na nossa comunidade, em qualquer órgão que a gente participa, qualquer gestor público, tem que ter a organização, a transparência, em primeiro lugar. É importante lembrar que o benefício previdenciário não depende apenas do tempo trabalhado, mas também da capacidade de comprovar esse trabalho perante o INSS, quando necessário, perante a Justiça, a documentação. O próprio INSS destaca que a atividade rural do segurado especial deve ser comprovada por meio de autodeclaração, acompanhado de toda a documentação que confirme o exercício de atividade rural. Então, tem que ter toda a documentação. Na área de previdência, por exemplo, a cada 7 anos e meio, segundo a instrução normativa, a cada 7 anos e meio tem que o trabalhador, a trabalhadora de segurança especial, tem que ter sua documentação que comprove dentro do período. Sem provas concretas, mesmo quem trabalhou durante décadas no campo pode enfrentar dificuldades para ter o direito reconhecido. Por isso, guardar documentos não deve ser visto como burocracia, é para beneficiar a própria pessoa, mas como é investimento na própria segurança e tranquilidade futura ao encaminhar os direitos previdenciários. Quem mantém sua base sólida de documentação rural, também construindo um verdadeiro patrimônio previdenciário. Então, todo documento deve ser guardado, né? Para futuros benefícios, né? Assim que for necessário. Às vezes a pessoa tem um documento, coisa antiga, vai jogando fora. Na hora que tiver necessidade, né, não tem aquela documentação que comprove, né, as décadas, né, os anos anteriores e o posterior. Na mesma forma, quem participa ativamente do sindicato acompanha as orientações técnicas e reduz consideravelmente os riscos de problemas futuros. A recomendação é simples: organize seus documentos, mantenha seus cadastros atualizados, participe das atividades sindicais e procure orientação antes de dar entrada em qualquer pedido previdenciário. Então, tem que organizar a documentação enquanto antes, não deixe para na hora. A aposentadoria rural, o salário maternidade, o auxílio de doença por incapacidade temporário, a pensão por morte e diversos outros benefícios dependem diretamente das comprovações de atividade rural como documentação que comprova durante o período, né, que a pessoa está em exercício. Portanto, antes de recorrer à justiça, reúne toda a documentação disponível, fortaleça sua base de provas e conte com o apoio do sindicato, porque tem um sindicato para orientá-los, né? E informar, né, o que é necessário, né, para encaminhar seus benefícios previdenciários. Uma documentação forte pode representar a diferença entre a aprovação rápida do benefício há anos que espera a decisão. Então, quando a pessoa tem toda a documentação, né, que comprove durante décadas, durante o período de atividade rural, então facilita ao requerer seus benefícios previdenciários. Além disso, especialistas recomendam que o produtor rural mantenha documentos de diferentes períodos na sua atividade produtiva, evitando lacunas que possam gerar dúvidas durante o análise do benefício. Então, durante o período de atividade rural, não importa que é 15 anos, ou 20 anos, ou 30 anos, mas tem que ter toda a documentação, a cada 7 anos e meio tem que ter documentos que comprovem, né, as suas atividades rurais, para não dificultar na hora que for encaminhar seus benefícios. Outro cuidado fundamental não é deixar para procurar esses documentos somente quando estiver próximo da aposentadoria ou encaminhar qualquer um benefício. Muitas das vezes, registros antigos se perdem. Empresas encerram as suas atividades e informações importantes e deixam de ser facilmente localizados. Então, o correto é que o trabalhador, a trabalhadora ou assalariado, que tenham, guarda seus documentos originais, né, para futuros benefícios vez quando for encaminhar. O sindicato pode auxiliar justamente nessa organização preventiva, orientando o trabalhador sobre quais os documentos que devem ser preservados ao longo dos anos. É só procurar, nos procurar, né, aqui no sindicato, fazer sua carteirinha do sindicato, fazer o CAF, que é o Cadastro Nacional da Agricultura Familiar, o CAR, que é o Cadastro Ambiental Rural, toda a documentação, né, que comprove as suas atividades. Nós estaremos aqui para fornecer esse documento, né, e informar quais os documentos devidos. A participação nas assembleias, principalmente nas comunidades rurais, quando houver reunião, participe, assine, discute seus problemas, que ali fica registrada a assinatura de vocês. Reuniões, eventos promovidos pela entidade, pelas comunidades, também contribui para que o agricultor conheça os seus direitos, acompanhe as mudanças na legislação previdenciária. Então, quanto mais o trabalhador, ou o agricultor, ou o assalariado rural participe das suas reuniões, né, na base, mais informados vocês ficarão, né, dos seus direitos e quais os documentos necessários. No campo, na colheita, depende do plantio, e na previdência, o resultado também depende da preparação, né, que são a documentação também. Quem planta, a organização, a informação, documentação durante sua vida produtiva, colhe tranquilidade, segurança e melhores condições para garantir os seus direitos quando chegar o momento de solicitar o benefício previdenciário. Então, quem planta, colhe, né? Colhe bons frutos. Então, quando o trabalhador é organizado na trabalhadora, produz seus documentos, guarda, né? Não joga fora, não fica, né? Tem que guardar, colocar numa pastinha, numa malinha adequada, guarda toda a documentação. Há várias décadas que vocês for produzindo seus documentos, guardam, porque na hora, né, de encaminhar os benefícios previdenciários, vocês têm toda a documentação que comprove as suas atividades rural. Isso traz mais tranquilidade, né? Traz mais rapidez para conceder os seus benefícios e assim por diante. E teremos também o sindicato, que é orientador, é a casa do trabalhador, né, que fornece toda a documentação assim necessário que vocês precisam. Nós estamos sempre de portas abertas, prestando o melhor trabalho, um trabalho de qualidade para nossos associados. Portanto, não fique só, fique sócio do seu sindicato. Domingo que vem, caros ouvintes, temos mais informação de passar para nossos ouvintes, principalmente o homem e a mulher do campo. Nesse momento eu quero abraçar a dona Inácia, né, seu Elcio, a Rio Elde, dona Lúcia, senhor Nascimento Popular, senhor Tonga, lá no povoado Caju, que eu vim de assistir nosso programa. Abraçar a Rosa Dentista, a dona Lúcia, todos os meus vizinhos lá da Santa Fé. Abraçar aqui nesse momento a Sueli, Marinalva, Donira, Fátima, Preta, todos lá no Franco Duarte. Abraça a Mauracie na rua Epaminondas Cunha Melo, dona Natália Celelbina, Elzi. Abraça a comadre Sinésia, a Lia, o Maurelis, todos seus familiares lá no Unicampo, bairro Unicampo, sintam-se todos abraçados. Dona Nildinha, Faustina, dona Jô, Silvânia, lá no São Pedro Jequitinhonha. E tia do Carmo, Maria José, Luiz, na Nicarágua, Andréia, Nivalda, Minta, Manuel, seu Júlio, dona Gésia, na comunidade Araçatuba, enfim, abraçar a todos aí, ouvintes da Rádio Santa Cruz, e todos aí que estão sintonizados no programa Sindicato em Ação. A música da curtição desse domingo com Amado Batista, Última Lembrança, e até domingo, se Deus nos permitir.

0: Cozinhando os melhores, Aldete Siqueira. É, curtindo aqui o Amado Batista e matando a saudade, né? Aquele alô especial pra você aqui de Jequitinhonha. Tô aqui hoje agarrado no estúdio, daqui a pouco eu vou falar sobre titulação do CRAUNO. Lembrando mais uma vez aos nossos trabalhadores, dia 23, reunião do Agramigo na casa da dona Alice, tá bom? Você que pretende fazer, renovar ou qualquer outro assunto sobre o Agramigo, dia 23, viu? A Caroline vai estar, a Caroline Rocha. Alô pra Caroline, abraço pra equipe do INEC, Instituto aí que cuida dos recursos, né, relacionados ao crédito do Agroamigo. 16 agora, reunião de base, voltando ao sindicato, atendendo nossos trabalhadores aí no distrito de Guaranilândia, viu? Tem do Jequitibá, Cran, que tem alguma dúvida, questões jurídicas para resolver, passa por lá, 999-499858, dona Marina, o alô aqui também para o seu Walter, obrigado pelo carinho, viu? Bom demais ter vocês do outro lado ligando com a gente, um abraço aqui pro Marcos Gil, o José Augusto, a Luziene, a Lara, o Romário, todos aí do Guarani, alô também pra Aline, pro Pedro, a Lara e também a Jéssica ouvindo aqui o Sindicato em Ação. A gente segue, daqui a pouco tem mais informação e previsão do tempo para você.
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8: Sindicato em Ação, de volta do rádio, trazendo a informação para você, ouvinte do outro lado, aquele bom dia especial a você que está sintonizado na 105.7 Santa Cruz FM, você de Jequitinhonha, Santa Inês, região do Palmaço e Caju, em especial nossos moradores do projeto Craúno. Parabéns pela titulação, pessoal aí da Craunilha, Medonho, Água Boa, também aqui do Rio Preto, Mangue, Fazenda Nova e muito mais. Sempre bom ter vocês como os nossos ouvintes. 999-49-9858 é o zap aqui do sindicato. Quem tá por lá é meu amigo Alberto Ferreira, ele sempre tá por aí trazendo as informações, passou pelo Graúno, trazendo dicas e novidades e falando com os nossos agricultores. Ele conversou lá com moradores lá e tá com a gente, Alberto.
9: Nossa reportagem está aqui no Graúno, entrega dos documentos e posse da terra, né? O nome do senhor?
10: João Francisco dos Santos.
9: O senhor mora aqui há cerca de quantos anos?
10: Desde que começou o projeto, nós foi um dos primeiros do assentamento, sim, lá do Crauninho, lá em cima.
9: Ah, e a situação do senhor, a questão dos documentos aí, está tudo atualizado para receber a posse?
10: Eu creio que sim, tudo em dias, certo.
9: Ah, é um momento, assim, muito esperado, né?
10: Ah, é, você tá doido, muita felicidade, quantos anos, né, tem aqui. A gente só tem que agradecer as equipes que trabalhou por a gente aí nessa intenção aí de realizar esse momento de hoje, né?
9: Eu sou Matias, mais uma vez o senhor conosco aqui. São cerca de quantos anos essa luta de vocês?
11: Olha, nós chegamos aqui dentro do projeto em 91, né? Em 91 nós saímos saiu todo de todas as regiões, né? Veio pessoas, né? E a gente veio da região de Almenara. Em 91 nós viemos aqui para poder fazer reunião, né? Fizemos a inscrição na Rural Mina, viemos fazer reunião. E em 92 nós veio de muda para aqui, né? Então praticamente tem 34 anos que nós está aqui dentro morando, né? E o mais, né? É só agradecer a Deus porque ele nos ter dado essa oportunidade e de hoje nós está aqui recebendo essa grande vitória, né? Que é o título da terra do Projeto Craúna. Saiba agradecer, né? Cada uma pessoa, cada um órgão que hoje aqui está, né? Que essa eu acho que é a maior virtude de um ser humano, é saber agradecer as pessoas que caminharam junto com ele. E acho que hoje é isso que nós vamos fazer aqui.
12: Cerca de quantos poceiros?
11: Aqui nós temos 56 poceiros, né? E nós temos família, nós temos 203 famílias, né? Mais ou menos 1.100 e poucos habitantes aqui dentro. Eu não tenho assim a quantia certinha, mas é mais de 1.200.
12: Obrigado, senhor. Ao vivo aqui do Craúna, reportagem Alberto Ferreira.
8: Beto Ferreira falando com a gente, alô aí pro seu Zé Matias, seu Joel, muita gente, né? É a titulação do Craúna chegando. E ele falou também lá com meu amigo Ricardo, o seu Sérgio Guimarães, mais pessoas aí participando. Tá tudo na íntegra no Feira Online, jequitinhonha.webnode.com. Alberto Ferreira, fala mais com a gente, traz mais informação sobre esse momento de titulação aí do Craúna.
13: Acompanhando a movimentação da entrega de documentos de posse para os moradores da região. Conosco, o gerente regional da Emater, o Ricardo, ele fala pra gente da importância de tudo isso para quem estava aguardando há cerca de muitos anos. Explica pra gente, Ricardo.
14: Bom dia a todos os ouvintes aí. Nós da Emater, como todos aqui, estamos muito satisfeitos. Se nós estamos alegres, você imagina quem está recebendo o título, né? Há mais de 35 anos, né? Com essa espera aí, é um documento, é a mesma coisa de identidade. Quem não tem identidade não é reconhecido. E quem não tem a posse do que é seu, também não é reconhecido. Com esse documento, o agricultor familiar, o proprietário da terra, vai ter acesso às políticas públicas, né? Com PNAE, PAA, CAF, DAP, enfim, todos esses documentos. É a garantia de você ser proprietário da sua terra. Isso para nós é muito importante. A Emater está aqui no município de Jequitinhonha aí, atendendo há mais de 30 anos, com o trabalho desenvolvido aí, né? Junto com nossos técnicos aqui. E lembrando, logicamente, do nosso finado colega Luciano, que esteve aqui presente, e o nosso colega aposentado hoje, Sérgio, que hoje ele está como secretário de Agricultura aqui no município de Jequitinhonha. É uma satisfação muito grande, e nesse momento único, que é pro Craúna, né, que é pro município de Jequitinhonha, por esse momento importante, agradecer ao governo, Matheus Simões, né, o nosso secretário também, o Ricardo Roseno. Então, são essa turma toda que traz esses benefícios para o estado de Minas Gerais, e não diferente aqui para Jequitinhonha, que além disso aí recebe outros benefícios também. A nossa gratidão e o momento hoje aqui é um momento de agradecimento, né? E a toda a população aí, ao prefeito Nilo, né? Que está junto também, empenhado nisso aí, trazendo esse benefício para o Craúna.
13: Falei com o Ricardo, representando aqui a Remate, agora conosco o secretário municipal de Agricultura, doutor Sérgio. E aí, Sérgio, o que que você gostaria de falar?
15: Bom dia, Alberto, bom dia, Ricardo. Para nós da secretaria é uma satisfação muito grande, né? Estar aqui hoje participando desse evento. E para mim em especial, porque eu fui um dos técnicos da Emater que iniciou o trabalho aqui no Projeto Craúna, juntamente com o nosso irmão Luciano e com o Nilma. Né? Então era um trabalho muito intenso naquela época, porque os recursos eram poucos e aqui no Craúna ainda não existia ainda uma delimitação dos lotes de cada um. Ao longo do tempo as coisas foram se clareando e hoje estamos aqui para fazer a entrega, né, do título de propriedade para cada um deles. 136 títulos entregues, né? Apesar de serem 156 que deveriam receber, mais 20 aí vão ficar sem receber o título definitivo devido à área deles ainda estar em área de preservação permanente. Mais breve eles também vão receber o título deles depois que acertar isso aí com o ICMBio. Mas tá uma festa bonita, uma felicidade muito grande para quem tá recebendo isso. Como diz Ricardo, para nós é uma felicidade, se imagina para quem tá recebendo.
13: Obrigado, secretário Sérgio, falando conosco aqui no Craúna. Agora conosco o subsecretário de Assuntos Fundiários, o Zé Ricardo, né? Ele fala conosco aqui sobre esse momento de entregar documentos para os trabalhadores rurais, o homem e a mulher do campo. É algo assim.

0: acesso a políticas públicas, como a política do investimento na propriedade rural, né? É, com o objetivo de aumentar a produção, aumentar a produtividade, trazer desenvolvimento para a propriedade, para o município e para o estado como um todo.
1: Ah, muito obrigado, senhor, pela gentileza.
0: Eu que agradeço. Bom dia.
2: É sequência de informações, obrigado Alberto Ferreira, daqui a pouquinho você volta, Alberto, viu? É aqui, é assim, viu? Só vou pegar as previsões do tempo, daqui a pouquinho eu volto com mais informação direto do CRAUNO, sobre esse processo de titulação dos assentados do projeto CRAUNO.
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2: E quando o ouvinte escuta essa música, Josley Matos, ele já sabe que é a previsão do tempo. É domingão, é 14, chegando, né? Pois é, a temperatura mínima hoje registrada é 19 graus, de dia claro, a temperatura máxima de hoje deve ficar por volta dos 33 graus, umidade relativa do ar nesse momento 68% em Jequitinhonha. O sol nasceu bem de madrugada? Não, 6:09, os dias estão ficando bem pequenos, né? Se põe às 17:18, lua tá indo pra nova, e quando a lua cai pra nova, pode ser que chove, né? Pois é. Segundona, dia 15, mínima 19, máxima 33 graus, temperatura estabilizou, aumentou um pouquinho. Na quinta, dia 18, tem possibilidade de pancadas de chuva esparsa em alguns locais do município, mas não é chuva significativa para nossa agricultura. No geral, até São João, viu? Dia 24, 25, tempo segue de nublado a nublado com sol aparecendo entre nuvens, aqueles mormaços sim. Mínima 17,5 graus, máxima de 31 graus e não tem chuva significativa até o dia 25 desse mês de junho. Já em relação ao frio, ele deu uma maneirada, mas para quem ainda sente aquele frio, tem gente que esfria com qualquer coisa, aí sim, tem que ficar preocupado. A mínima fica entre 17 e 18 graus, temperatura vai caindo mais a partir das 2h30 da manhã até por volta das 7, mas durante o dia a diferença é pouca, não passa dos 31 graus. É a previsão do tempo para você que está ouvindo a gente. É até o próximo dia 25 desse mês de junho. Iniciou tudo e trouxe as previsões aqui no nosso Sindicato e o Tempo.
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2: E eu sigo aqui com o Sindicato em Ação. Hoje, meu amigo Ricardo Matos não tá por cá. Semana que vem a gente vai gravar ao vivo. Eu tô indo aqui, entrando aqui ao vivo com nosso amigo Alberto Ferreira, né? Ele é o homem da galinha gorda e sempre tá aí, viu, Alberto? Trazendo as informações, batendo papo na feira, outra hora com o trabalhador. E ele esteve aí no CRAUNO falando sobre processo de titulação. E quem tá com ele é o secretário Thales, traz mais informação sobre a titulação do nosso PA CRAUNO. De volta aí com você, Alberto.
4: Conosco o secretário estadual de agricultura, ele fala conosco aqui sobre esse momento de entregar documentos para o homem e a mulher do campo. O secretário Thales, explica pra gente aí o que significa isso para todo o estado de Minas Gerais e o nosso Brasil aí, porque a agricultura familiar hoje é linha de frente, né?
5: Bom, primeiro um prazer estar aqui no CRAUNO, aqui no Jequitinhonha, com o nosso prefeito Nilo, com todas as lideranças políticas aqui, mas mais importante que isso, com os nossos produtores rurais. Essa é uma promessa que nós fizemos e que estamos cumprindo. Nosso governo está cumprindo um compromisso que foi feito há 34 anos atrás e que não foi cumprido por várias gestões. Esse pessoal está aqui, mais de 156 famílias, 11 mil hectares de terras aqui nesse assentamento, e nós estamos aqui agora entregando o título de organização fundiária para eles poderem ter escritura, para trazer dignidade para eles, trazer garantia na sucessão, participarem do PNAE, do PA, poder tirar um dinheiro no banco para poder tocar os seus negócios, ter tranquilidade. Essa entrega faz parte do trabalho que a Secretaria da Agricultura faz na regularização fundiária rural, onde nós já entregamos mais de 17 mil títulos até agora. Nossa meta são 20 mil títulos até o final do nosso governo, batendo recorde e mostrando que o governo de Minas está junto de quem produz, trazendo segurança jurídica, trazendo dignidade e principalmente estando junto do produtor rural para a gente poder ter um agro cada vez mais forte em Minas Gerais.
4: O secretário, alguns poceiros recebendo o documento provisório por causa do ICMBio, que é a mata escura. Quanto a eles, providências serão tomadas também para definir o futuro deles?
5: Olha, essas 20 famílias que infelizmente não vão receber, não vão poder registrar suas terras por causa dessa questão da sobreposição, infelizmente nesse momento a gente não vai poder entregar o título. Nós vamos continuar trabalhando para poder desenrolar isso o mais rápido possível para que eles tenham a sua escritura e tenham o seu registro.
4: Obrigado, senhor, viu, pela gentileza com a Rádio Santa Cruz, 55 anos aqui no nosso querido Vale.
5: Eu que agradeço a Rádio Santa Cruz aí e um abraço aos nossos ouvintes e ao Vale do

0: Tião e a todo aí.
1: Aqui do Craúno, reportagem Alberto Ferreira.
2: Alberto Ferreira falando com a gente, trazendo as informações direto do Craúno, titulação, né? Momento bonito, parabéns aí vocês das comunidades do que formam aí o PA Craúno. O sindicato tá aqui à disposição, viu? A gente agradece também o secretário Tales pela atenção junto ao sindicato. Nossa presidente Valdete não pôde estar presente, mas ele se solidarizou aqui, deixando aqui o alô e o abraço. Obrigado a toda a equipe da CEAPA, a toda a equipe de presidentes, ao prefeito municipal, doutor Nilo, toda a família, a sua esposa, a toda a equipe, né, que não mediu esforços aí, equipe da Secretaria de Agricultura, Ematé, Ima, que esteve lá presente, Dene, a pessoa do Joãozinho, o Kaique, o amigo Emerson, também demais equipes aí, que estiveram presentes nesse momento de solidariedade, de formação, de transformação e de titulação do nosso Craúno. Seguimos aqui agradecendo a cada um de vocês, viu? Lembrando que o sindicato está à disposição e os trabalhadores que receberam a titulação, né? A gente esteve conversando aí com a Secretaria de Agricultura, Ematé, também parceiros da CEAPA, da Prefeitura Municipal. A partir desse momento, a gente vai evidenciar, né, junto com os deputados estaduais que estavam presentes também, para que possamos regularizar a situação das pessoas que estão na área de sobreposição, junto aí ao Conselho Consultivo da Rebio Mata Escura, pela sobreposição com a reserva biológica, tratando diretamente com Brasília, e também nos casos de quem foi titulado, pode procurar o sindicato, você que é associado, a gente emite o cadastro ambiental rural de forma gratuita, também o CCIR e o ITR, o que significa um custo relevante que vai ser descontado aí para você, caso for pagar escritórios para fazer de forma particular. O serviço é rápido, é só agendar no 991-18-0017 com minha amiga Iris, ou falar diretamente com a gente aqui no estúdio, tá bom? Só falar de segunda a sexta, estamos aqui à disposição. Terça-feira, reunião aí no distrito de Guaranilândia. Estaremos aí presentes em parceria com o nosso centro comunitário, demais moradores e, é claro, com a equipe de advogados atendendo os nossos trabalhadores rurais, também urbanos, tratando dos mais variados assuntos. Vamos lembrando também que dia 23 tem reunião do Agramigo aqui na comunidade Boa Vista, na casa da dona Alice. Você que nunca fez o Agramigo, mas quer saber mais informações, passe pelo sindicato ou mande um oi no 999-499858. Diz Biscoito Táxi, muito obrigado, viu? Obrigado a cada um de vocês pelo carinho, pela audiência. Sigam todos na paz, uma ótima semana e até domingo que vem, se Deus quiser. Tchau, tchau.

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6: 11:29.
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8: programa feito especialmente para você que, assim como nós, ama navegar pelas ondas da Rádio Santa Cruz em busca do melhor da música para o seu momento. 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
5: Hora certa, meio-dia.
6: O anjo do Senhor anunciou a Maria e ela concebeu pelo Espírito Santo. Ave Maria, cheia de graça, o Senhor é convosco. Bendita sois vós entre as mulheres. Bendito é o fruto do vosso ventre, Jesus. Santa Maria, Mãe de Deus, rogai por nós, pecadores, agora e na hora de nossa morte. Amém. Eis aqui a serva do Senhor. Faça-se em mim segundo a vossa vontade. Ave Maria, cheia de graça, O Senhor é convosco. Bendita sois vós entre as mulheres, e bendito é o fruto do vosso ventre, Jesus. Santa Maria, Mãe de Deus, rogai por nós, pecadores, agora e na hora de nossa morte. Amém. E o Verbo divino se fez carne e habitou entre nós. Ave Maria, cheia de graça, o Senhor é convosco. Bendita sois vós entre as mulheres, e bendito é o fruto do vosso ventre, Jesus. Santa Maria, Mãe de Deus, rogai por nós, pecadores, agora e na hora de nossa morte. Amém. Oremos. Infundi, Senhor, e vos rogamos a vossa graça em nossos corações, para que pela anunciação do anjo conhecemos a encarnação de Cristo, vosso Filho, pela sua paixão e morte na cruz, sejamos conduzidos à glória da ressurreição. Por nosso Senhor Jesus Cristo, vosso Filho, na unidade do Espírito Santo. Amém.
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1: 12:30.
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1: 13:30.
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1: 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Falar com Daniel.

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1: 14:30.
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0: Vem aí a consagração a Nossa Senhora Aparecida, coloque as suas intenções, entregue a Nossa Senhora que ela vai fazer acontecer e não deixe de acompanhar toda a programação da Rádio Aparecida, continue evangelizando, ouvindo boas músicas e claro, que todos vocês tenham um ótimo domingo e uma santa semana pela frente. Tchau, gente!
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3: louvado seja nosso Senhor Jesus Cristo, para sempre seja louvado. Salve Maria! Bem-vindo, meu querido irmão, querida irmã, estamos aqui, Padre Vanderlei e você, neste momento especial, quando nós elevamos o nosso coração e pensamento à Mãe de Deus e nossa, a Santíssima Hoje, meu querido, minha querida, nós temos nesse momento da consagração a Nossa Senhora Aparecida, momento de reflexão, quando vamos ler o trecho de São Cipriano, bispo e mártir do século III, um texto que ele traz sobre o tratado da oração, esse grande tratado sobre a oração do Senhor, que é o Pai Nosso. Nesse brote a oração do coração humilde, é o tema desta reflexão. Diz o santo, haja ordem na palavra e na súplica dos que oram, tranquilos e respeitosos. Pensemos estar na presença de Deus. Sejam agradáveis aos olhos divinos a posição do corpo e a moderação da voz. Orarmos em segredo, em lugares apartados e escondidos, até nos quartos, no que auxilia a fé, por sabermos estar Deus presente em toda parte, ouvir e ver a todos e na plenitude de sua majestade penetrar até o mais oculto. Assim está escrito: eu sou Deus próximo e não Deus longínquo. Se se esconder o homem em antros, acaso não verei eu? Não enche o céu e a terra? E de novo, em todo lugar, os olhos de Deus veem os bons e os maus. Quando nos reunimos com os irmãos e celebramos como sacerdote de Deus o sacrifício divino, temos de estar atentos à reverência e à disciplina devidas. Não devemos espalhar a esmo nossas preces com palavras desordenadas, nem lançar a Deus com tumultuoso palavrório os pedidos, que deveriam ser apresentados com submissão, porque ores aquele que vê os pensamentos, como o Senhor mesmo provou ao dizer: que estáis pensando de mal em vossos corações? E em outro lugar, saibam todas as igrejas que eu sou quem perscruta os rins e o coração. Ana, no primeiro livro dos Reis, como figura da igreja, tem esta atitude. Ela que

A escritura divina declara: falava em seu coração, seus lábios moviam-se, mas não se ouvia som algum, e o Senhor a atendeu. Lemos também nos Salmos: rezai em vossos corações e compungi-vos em vossos aposentos. Através de Jeremias ainda, o mesmo Espírito Santo inspira e ensina: no coração deve ser adorado o Senhor. Ó orantes, irmãos caríssimos, não ignoreis por certo como o publicano orou no templo, como o fariseu também orou. Não com olhos orgulhosos levantados para o céu como o fariseu, nem de mãos erguidas com jactância. Pelo contrário, o publicano batia no peito, confessando seus pecados ocultos em seu íntimo, e implorava o auxílio da misericórdia divina. Porque o fariseu se comprazia em si mesmo, mas mereceu ser santificado aquele que rogava sem firmar a esperança da salvação na presunção de sua inocência. Já que ninguém é inocente, rezava, porém, reconhecendo seus pecados, e atendeu ao orante, aquele que perdoa os humildes. Vamos agora renovar a nossa consagração à Mãe Aparecida.

Ó Maria Santíssima, pelos méritos de nosso Senhor Jesus Cristo, em vossa querida imagem de Aparecida, espalhais inúmeros benefícios sobre todo o Brasil. Eu, embora indigno de pertencer vossa misericórdia, prostrado a vossos pés, consagro-vos o meu entendimento, para que sempre pense no amor que mereceis. Consagro-vos a minha língua, para que sempre vos louve e propague a vossa devoção. Consagro-vos o meu coração, para que depois de Deus vos ame sobre todas as coisas. Recebei-me, ó Rainha incomparável, vós que o Cristo crucificado deu-nos por mãe, no ditoso número de vossos filhos e filhas. Acolhei-me debaixo de vossa proteção, socorrei-me em todas as minhas necessidades espirituais e temporais, sobretudo na hora de minha morte. Abençoai-me, ó celestial cooperadora, e com vossa poderosa intercessão fortalecei-me em minha fraqueza, a fim de que, servindo-vos fielmente nesta vida, possa louvar-vos, amar-vos e dar-vos graças no céu por toda a eternidade. Assim seja. Amém.

Neste momento vamos pedir a bênção da água que você vai utilizar aí na sua casa, a água que vamos aspergir sobre os nossos objetos de devoção, para cada vez mais termos essa consciência pura, santa e sagrada. Senhor Deus Todo-Poderoso, fonte e origem de toda a vida, abençoai esta água que apresentamos com fé diante de vós. Nós vos pedimos que ela seja para nós sinal da vossa graça e recordação do nosso batismo, que ao utilizá-la com devoção, sejamos protegidos de todo o mal, fortalecidos na fé e renovados em nosso compromisso de viver como filhos e filhas vossos. Purificai nossos corações, nossos lares e nossas famílias. Derramai sobre nós as bênçãos do vosso amor e concedei-nos saúde do corpo, paz de espírito e perseverança no caminho do Evangelho. Por intercessão da bem-aventurada Virgem Maria, Nossa Senhora Aparecida, e de todos os santos, fazei que esta água nos recorde sempre a água do nosso batismo, presença viva do Cristo, fonte de água viva que nos conduz à vida eterna. Em nome do Pai, do Filho e do Espírito Santo. Amém. O Senhor esteja convosco, Ele está no meio de nós. Por intercessão de Nossa Senhora da Conceição Aparecida, Rainha e Padroeira do Brasil, desça sobre vós, as vossas famílias, os vossos projetos e sonhos, vossos desejos, alegrias e tristezas, a bênção de Deus Todo-Poderoso, Pai, Filho e Espírito Santo. Amém.

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1: 15:30.
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2: 16:30.
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13: O anjo do Senhor anunciou a Maria e ela concebeu do Espírito Santo. Ave Maria, cheia de graça, o Senhor é convosco. Bendita sois vós entre as mulheres e bendito é o fruto do vosso ventre, Jesus. Santa Maria, Mãe de Deus, rogai por nós, pecadores, agora e na hora da nossa morte. Amém. Eis aqui a serva do Senhor, faça-se em mim segundo a vossa palavra. Ave Maria, cheia de graças, o Senhor é convosco. Bendita sois vós entre as mulheres, e bendito é o fruto de vosso ventre, Jesus. Santa Maria, Mãe de Deus, rogai por nós, pecadores, agora e na hora de nossa morte. Amém. E o Verbo se fez carne e habitou entre nós. Ave Maria, cheia de graças, o Senhor é convosco. Bendita sois vós entre as mulheres, e bendito é o fruto de vosso ventre, Jesus. Santa Maria, Mãe de Deus, rogai por nós. Nós pecadores, agora e na hora de nossa morte. Amém. Rogai por nós, Santa Mãe de Deus, para que sejamos dignos das promessas de Cristo. Oremos. Infundi, Senhor, em nossos corações a vossa graça. Vo-lo suplicamos a fim de que, conhecendo a anunciação do anjo e a encarnação de Jesus Cristo, vosso Filho, pelos merecimentos de sua paixão e morte, cheguemos à glória da ressurreição. Pelo mesmo Cristo, Senhor nosso. Amém. Glória ao Pai, ao Filho e ao Espírito Santo, como era no princípio, agora e sempre. Amém.

0: Muito boa noite, querido ouvinte da Rádio Santa Cruz. Nesse momento, a Rádio Santa Cruz transmite para você este Santo Terço de Nossa Senhora e eu quero deixar a minha saudação para todos aqui do município de Jequitinhonha e também dos municípios que compõem a nossa Diocese de Almenara. Quero convidar todos vocês à oração. Pelo sinal da Santa Cruz, livrai-nos, Deus nosso Senhor, de nossos inimigos. Em nome do Pai, e do Filho, e do Espírito Santo. Amém. Creio em Deus Pai, Todo-Poderoso, Criador do céu e da terra, e em Jesus Cristo, seu único Filho, nosso Senhor, que foi concebido pelo poder do Espírito Santo. Nasceu da Virgem Maria, padeceu sobre Pôncio Pilatos, foi crucificado, morto e sepultado, desceu à mansão dos mortos, ressuscitou ao terceiro dia, subiu aos céus, está sentado à direita de Deus Pai Todo-Poderoso, de onde há de vir e a julgar os vivos e os mortos. Creio no Espírito Santo, na Santa Igreja Católica, na comunhão dos santos, na remissão dos pecados, na ressurreição da carne e na vida eterna. Amém. Pai nosso que estais nos céus, santificado seja vosso nome. Venha a nós o vosso reino, seja feita a vossa vontade, assim na terra como no céu. O pão nosso de cada dia nos dai hoje, perdoai as nossas ofensas, assim como nós perdoamos a quem nos tem ofendido. Não nos deixeis cair em tentação, mas livrai-nos do mal. Amém. O anjo do Senhor anunciou a Maria e ela concebeu do Espírito Santo. Ave Maria, cheia de graça, o Senhor é convosco. Bendita sois vós entre as mulheres. Bendito é o fruto do vosso ventre, Jesus. Santa Maria, Mãe de Deus, rogai por nós, pecadores, agora e na hora de nossa morte. Amém. Maria disse, eis aqui a serva do Senhor. Faça-se em mim, segundo a tua palavra. Ave Maria, cheia de graça, o Senhor é convosco. Bendita sois vós entre as mulheres. Bendito é o fruto do vosso ventre, Jesus. Santa Maria, Mãe de Deus, rogai por nós, pecadores, agora e na hora de nossa morte. Amém. E o Verbo divino se fez carne e habitou entre nós. Ave Maria, cheia de graça, o Senhor é convosco. Bendita sois vós entre as mulheres. Bendito é o fruto do vosso ventre, Jesus. Santa Maria, Mãe de Deus, rogai por nós, pecadores, agora e na hora de nossa morte. Amém. Glória ao Pai, ao Filho e ao Espírito Santo, como era no princípio, agora e sempre. Amém. Ó meu Jesus, perdoai-nos, livrai-nos do fogo do inferno, levai as almas todas para os céus e socorreis principalmente aquelas que mais precisarem da vossa infinita misericórdia. Nossa Senhora Aparecida, rogai por nós. São José, rogai por nós. São Miguel Arcanjo, defendei-nos no combate. Este primeiro mistério, nós contemplamos o batismo de Jesus nas águas do Rio Jordão. Esse mistério será conduzido pelo Padre Gabriel. Rezemos com o Padre Gabriel.
1: Pai nosso que estais no céu, santificado seja o vosso nome. Venha a nós o vosso reino. Seja feita a vossa vontade, assim na terra como no céu. O pão nosso de cada dia nos dai hoje, perdoai as nossas ofensas, assim como nós perdoamos a quem nos tem ofendido. E não nos deixeis cair em tentação, mas livrai-nos do mal. Ave Maria, cheia de graça, o Senhor é convosco. Bendita sois vós entre as mulheres, bendito é o fruto do vosso ventre, Jesus. Santa Maria, Mãe de Deus, rogai por nós, pecadores, agora e na hora de nossa morte. Ave Maria, cheia de graça, o Senhor é convosco. Bendita sois vós entre as mulheres, bendito é o fruto do vosso ventre, Jesus. Santa Maria, Mãe de Deus, rogai por nós, pecadores, agora e na hora de nossa morte. Ave Maria, cheia de graça, o Senhor é convosco. Bendita sois vós entre as mulheres, bendito é o fruto do vosso ventre, Jesus. Santa Maria, Mãe de Deus, rogai por nós, pecadores, agora e na hora de nossa morte. Ave Maria, cheia de graça, o Senhor é convosco. bendita sois vós entre as mulheres, e bendito é o fruto do vosso ventre, Jesus. Santa Maria, Mãe de Deus, rogai por nós, pecadores, agora e na hora de nossa morte. Ave Maria, cheia de graça, o Senhor é convosco. Bendita sois vós entre as mulheres, bendito é o fruto do vosso ventre, Jesus. Santa Maria, Mãe de Deus, rogai por nós, pecadores, agora e na hora de nossa morte. Ave Maria, cheia de graça, o Senhor é convosco. Bendita sois vós entre as mulheres, bendito é o fruto do vosso ventre, Jesus. Santa Maria, Mãe de Deus, rogai por nós, pecadores, agora e na hora de nossa morte. Ave Maria, cheia de graça, o Senhor é convosco. Bendita sois vós entre as mulheres, bendito é o fruto do vosso ventre, Jesus. Santa Maria, Mãe de Deus, rogai por nós, pecadores, agora e na hora de nossa morte. Ave Maria, cheia de graça, o Senhor é convosco. Bendita sois vós entre as mulheres, bendito é o fruto do vosso ventre, Jesus. Santa Maria, Mãe de Deus, rogai por nós, pecadores, agora e na hora de nossa morte. Ave Maria, cheia de graça, o Senhor é convosco. Bendita sois vós entre as mulheres, bendito é o fruto do vosso ventre, Jesus. Santa Maria, Mãe de Deus, rogai por nós, pecadores, agora e na hora de nossa morte. Ave Maria, cheia de graça, o Senhor é convosco. Bendita sois vós entre as mulheres, bendito é o fruto do vosso ventre, Jesus. Santa Maria, Mãe de Deus, rogai por nós, pecadores, agora e na hora de nossa morte. Glória ao Pai, e ao Filho, e ao Espírito Santo, assim como era no princípio, agora e sempre. Amém. Ó meu Jesus, perdoai-nos, livrai-nos do fogo do inferno, levai as almas todas para o céu e socorrei principalmente as que mais precisarem da vossa misericórdia.
0: Segundo o mistério, nós contemplamos o primeiro milagre de Jesus nas bodas de Caná. Este segundo mistério será contemplado e será conduzido pelo Padre Gilberto. Rezemos juntos com o Padre Gilberto.
1: Pai nosso que estais nos céus, santificado seja o vosso nome. Venha a nós o vosso reino, seja feita a vossa vontade, assim na terra como no céu. O pão nosso de cada dia nos dai hoje, perdoai as nossas ofensas, assim como nós perdoamos a quem nos tem ofendido. Não nos deixeis cair em tentação, mas livrai-nos do mal. Amém. Ave Maria, cheia de graça, o Senhor é convosco. Bendita sois vós entre as mulheres, bendito é o fruto do vosso ventre, Jesus. Santa Maria, Mãe de Deus, rogai por nós, pecadores, agora e na hora de nossa morte. Amém. Ave Maria, cheia de graça, o Senhor é convosco. Bendita sois vós entre as mulheres, bendito é o fruto do vosso ventre, Jesus. Santa Maria, Mãe de Deus, rogai por nós, pecadores, agora e na hora de nossa morte. Amém. Ave Maria, cheia de graça, o Senhor é convosco. Bendita sois vós entre as mulheres, bendito é o fruto do vosso ventre, Jesus. Santa Maria, Mãe de Deus, rogai por nós, pecadores, agora e na hora de nossa morte. Amém. Ave Maria, cheia de graça, o Senhor é convosco. Bendita sois vós entre as mulheres, bendito é o fruto do vosso ventre, Jesus. Santa Maria, Mãe de Deus, rogai por nós, pecadores, agora e na hora de nossa morte. Amém. Ave Maria, cheia de graça, o Senhor é convosco. Bendita sois vós entre as mulheres, bendito é o fruto do vosso ventre, Jesus. Santa Maria, Mãe de Deus, rogai por nós, pecadores, agora e na hora de nossa morte. Amém. Ave Maria, cheia de graça, o Senhor é convosco. Bendita sois vós entre as mulheres, bendito é o fruto do vosso ventre, Jesus. Santa Maria, Mãe de Deus, rogai por nós, pecadores, agora e na hora de nossa morte. Amém. Ave Maria, cheia de graça, o Senhor é convosco. Bendita sois vós entre as mulheres, bendito é o fruto do vosso ventre, Jesus. Santa Maria, Mãe de Deus, rogai por nós, pecadores, agora e na hora de nossa morte. Amém.
2: Ave Maria, cheia de graça, o Senhor é convosco. Bendita sois vós entre as mulheres, bendito é o fruto do vosso ventre, Jesus. Santa Maria, Mãe de Deus, rogai por nós, pecadores, agora e na hora de nossa morte. Amém. Ave Maria, cheia de graça, o Senhor é convosco. Bendita sois vós entre as mulheres, bendito é o fruto do vosso ventre, Jesus. Santa Maria, Mãe de Deus, rogai por nós, pecadores, agora e na hora de nossa morte. Amém. Ave Maria, cheia de graça, o Senhor é convosco. Bendita sois vós entre as mulheres, bendito é o fruto do vosso ventre, Jesus. Santa Maria, Mãe de Deus, rogai por nós, pecadores, agora e na hora de nossa morte. Amém. Glória ao Pai, ao Filho e ao Espírito Santo, como era no princípio, agora e sempre. Amém.
0: Nossa Senhora da Divina Providência, providenciai. Jesus, manso e humilde de coração, fazei o nosso coração semelhante ao vosso. Agora estamos no terceiro mistério, e nesse mistério contemplamos as proclamações das bem-aventuranças do Senhor. Este mistério será rezado e conduzido pelo Frei Esdras. Vamos rezar juntos esse mistério com o Frei Esdras.
3: Pai nosso que estais nos céus, santificado seja o vosso nome. Venha a nós o vosso reino, seja feita a vossa vontade, assim na terra como nos céus. O pão nosso de cada dia nos dai hoje, perdoai as nossas ofensas, assim como nós perdoamos a quem nos tem ofendido. E não nos deixeis cair em tentação, mas livrai-nos do mal. Amém. Ave Maria, cheia de graça, o Senhor é convosco. Bendita sois vós entre as mulheres, bendito é o fruto do vosso ventre, Jesus. Santa Maria, Mãe de Deus, rogai por nós, pecadores, agora e na hora de nossa morte. Amém. Ave Maria, cheia de graça, o Senhor é convosco. Bendita sois vós entre as mulheres, bendito é o fruto do vosso ventre, Jesus. Santa Maria, Mãe de Deus, rogai por nós, pecadores, agora e na hora de nossa morte. Amém. Ave Maria, cheia de graça, o Senhor é convosco. Bendita sois vós entre as mulheres, bendito é o fruto do vosso ventre, Jesus. Santa Maria, Mãe de Deus, rogai por nós, pecadores, agora e na hora de nossa morte. Amém. Ave Maria, cheia de graça, o Senhor é convosco. Bendita sois vós entre as mulheres, bendito é o fruto do vosso ventre, Jesus. Santa Maria, Mãe de Deus, rogai por nós, pecadores, agora e na hora de nossa morte. Amém. Ave Maria, cheia de graça, o Senhor é convosco. Bendita sois vós entre as mulheres, bendito é o fruto do vosso ventre, Jesus. Santa Maria, Mãe de Deus, rogai por nós, pecadores, agora e na hora de nossa morte. Amém. Ave Maria, cheia de graça, o Senhor é convosco. Bendita sois vós entre as mulheres, bendito é o fruto do vosso ventre, Jesus. Santa Maria, Mãe de Deus, rogai por nós, pecadores, agora e na hora de nossa morte. Amém. Ave Maria, cheia de graça, o Senhor é convosco. Bendita sois vós entre as mulheres, bendito é o fruto do vosso ventre, Jesus. Santa Maria, Mãe de Deus, rogai por nós, pecadores, agora e na hora de nossa morte. Amém. Ave Maria, cheia de graça, o Senhor é convosco. Bendita sois vós entre as mulheres, bendito é o fruto do vosso ventre, Jesus. Santa Maria, Mãe de Deus, rogai por nós, pecadores, agora e na hora de nossa morte. Amém. Ave Maria, cheia de graça, o Senhor é convosco. Bendita sois vós entre as mulheres, bendito é o fruto do vosso ventre, Jesus. Santa Maria, Mãe de Deus, rogai por nós, pecadores, agora e na hora de nossa morte. Amém. Ave Maria, cheia de graça, o Senhor é convosco. Bendita sois vós entre as mulheres, bendito é o fruto do vosso ventre, Jesus. Santa Maria,

0: Pai nosso que estais no céu, santificado seja vosso nome. Venha a nós o vosso reino. Seja feita a vossa vontade, assim na terra como no céu. O pão nosso de cada dia nos dai hoje. Perdoai as nossas ofensas, assim como nós perdoamos a quem nos tem ofendido. E não nos deixeis cair em tentação, mas livrai-nos do mal. Amém. Ave Maria, cheia de graça, o Senhor é convosco. Bendita sois vós entre as mulheres. Bendito é o fruto do vosso ventre, Jesus. Santa Maria, Mãe de Deus, rogai por nós, pecadores, agora e na hora de nossa morte. Amém. Ave Maria, cheia de graça, o Senhor é convosco. Bendita sois vós entre as mulheres. Bendito é o fruto do vosso ventre, Jesus. Santa Maria, Mãe de Deus, rogai por nós, pecadores, agora e na hora de nossa morte. Amém. Ave Maria, cheia de graça, o Senhor é convosco. Bendita sois vós entre as mulheres, bendito é o fruto do vosso ventre, Jesus. Santa Maria, Mãe de Deus, rogai por nós, pecadores, agora e na hora de nossa morte. Amém. Ave Maria, cheia de graça, o Senhor é convosco. Bendita sois vós entre as mulheres, bendito é o fruto do vosso ventre, Jesus. Santa Maria, Mãe de Deus, rogai por nós, pecadores, agora e na hora de nossa morte. Amém. Ave Maria, cheia de graça, o Senhor é convosco. Bendita sois vós entre as mulheres, bendito é o fruto do vosso ventre, Jesus. Santa Maria, Mãe de Deus, rogai por nós, pecadores, agora e na hora de nossa morte. Amém. Ave Maria, cheia de graça, o Senhor é convosco. Bendita sois vós entre as mulheres. Bendito é o fruto do vosso ventre, Jesus. Santa Maria, Mãe de Deus, rogai por nós, pecadores, agora e na hora da nossa morte. Amém. Ave Maria, cheia de graça, o Senhor é convosco. Bendita sois vós entre as mulheres. Bendito é o fruto do vosso ventre, Jesus. Santa Maria, Mãe de Deus, rogai por nós, pecadores, agora e na hora de nossa morte. Amém. Ave Maria, cheia de graça, o Senhor é convosco. Bendita sois vós entre as mulheres. Bendito é o fruto do vosso ventre, Jesus. Santa Maria, Mãe de Deus, rogai por nós, pecadores, agora e na hora de nossa morte. Amém. Ave Maria, cheia de graça, o Senhor é convosco. Bendita sois vós entre as mulheres. Bendito é o fruto do vosso ventre, Jesus. Santa Maria, Mãe de Deus, rogai por nós, pecadores, agora e na hora de nossa morte. Amém. Ave Maria, cheia de graça, o Senhor é convosco. Bendita sois vós entre as mulheres. Bendito é o fruto do vosso ventre, Jesus. Santa Maria, Mãe de Deus, rogai por nós, pecadores, agora e na hora de nossa morte. Amém. Glória ao Pai, ao Filho e ao Espírito Santo, como era no princípio, agora e sempre. Amém. Ó meu Jesus, perdoai-nos, livrai-nos do fogo do inferno, levai as almas todas para o céu e socorrei principalmente as que mais precisares.
1: Nossa Senhora da Ajuda, rogai por nós. São José, rogai por nós. Agora nós chegamos no quinto e último mistério, que será rezado pelo Padre Messias. Neste quinto mistério, estamos contemplando a instituição da Eucaristia. Vamos rezar juntos com o Padre Messias.
2: Pai nosso que estais no céu, santificado seja o vosso nome. Venha a nós o vosso reino, seja feita a vossa vontade, assim na terra como nos céus. O pão nosso de cada dia nos dai hoje, perdoai-nos as nossas ofensas, assim como nós perdoamos a quem nos tem ofendido. Não nos deixeis cair em tentação, mas livrai-nos do mal. Amém. Ave Maria, cheia de graça, o Senhor é convosco. Bendita sois vós entre as mulheres, bendito é o fruto de vosso ventre, Jesus. Santa Maria, Mãe de Deus, rogai por nós, pecadores, agora e na hora de nossa morte. Amém. Ave Maria, cheia de graça, o Senhor é convosco. Bendita sois vós entre as mulheres. Bendito é o fruto de vosso ventre, Jesus. Santa Maria, Mãe de Deus, rogai por nós, pecadores, agora e na hora de nossa morte. Amém. Ave Maria, cheia de graça, o Senhor é convosco. Bendita sois vós entre as mulheres. Bendito é o fruto de vosso ventre.

0: Jesus. Santa Maria, Mãe de Deus, rogai por nós, pecadores, agora e na hora de nossa morte. Amém. Ave Maria, cheia de graça, o Senhor é convosco. Bendita sois vós entre as mulheres, bendito é o fruto de vosso ventre, Jesus. Santa Maria, Mãe de Deus, rogai por nós, pecadores, agora e na hora de nossa morte. Amém. Ave Maria, cheia de graça, o Senhor é convosco. Bendita sois vós entre as mulheres, bendito é o fruto de vosso ventre, Jesus. Santa Maria, Mãe de Deus, rogai por nós, pecadores, agora e na hora de nossa morte. Amém. Ave Maria, cheia de graça, o Senhor é convosco. Bendita sois vós entre as mulheres, bendito é o fruto de vosso ventre, Jesus. Santa Maria, Mãe de Deus, rogai por nós, pecadores, agora e na hora de nossa morte. Amém. Ave Maria, cheia de graça, o Senhor é convosco. Bendita sois vós entre as mulheres, bendito é o fruto de vosso ventre, Jesus. Santa Maria, Mãe de Deus, rogai por nós, pecadores, agora e na hora de nossa morte. Amém. Ave Maria, cheia de graça, o Senhor é convosco. Bendita sois vós entre as mulheres, bendito é o fruto de vosso ventre, Jesus. Santa Maria, Mãe de Deus, rogai por nós, pecadores, agora e na hora de nossa morte. Amém. Ave Maria, cheia de graça, o Senhor é convosco. Bendita sois vós entre as mulheres, bendito é o fruto de vosso ventre, Jesus. Santa Maria, Mãe de Deus, rogai por nós, pecadores, agora e na hora de nossa morte. Amém. Ave Maria, cheia de graça, o Senhor é convosco. Bendita sois vós entre as mulheres, bendito é o fruto de vosso ventre, Jesus. Santa Maria, Mãe de Deus, rogai por nós, pecadores, agora e na hora de nossa morte. Amém. Glória ao Pai, ao Filho e ao Espírito Santo, como era no princípio, agora e sempre. Amém. Ó meu bom Jesus, perdoai-nos, livrai-nos do fogo do inferno, levai as almas todas para os céus, socorrei principalmente as que mais precisam. Nossa Senhora do Sagrado Coração, rogai por nós. São José, rogai por nós.
1: Chegamos ao final do nosso texto de Nossa Senhora. Com muita gratidão no coração, vamos agradecer a Deus por mais um texto rezado e todas as graças e bênçãos que pedimos nesse momento de oração. Por isso, vamos fazer juntos o nosso agradecimento a Nossa Senhora. Infinitas graças vos damos, soberana Rainha, pelos benefícios que todos os dias recebemos de vossas mãos liberais. Dignai-vos agora e para sempre tomarmos debaixo de vosso precioso amparo. Para mais obrigá-la, vos saudamos como a Salve Rainha. Salve Rainha, Mãe de Misericórdia, vida, doçura e esperança nossa, salve. A vós bradamos e debredados, filhos de Eva, a vós suspirando, gemendo e chorando neste valo de lágrimas, em aposa advogada nossa. Estes vossos olhos misericordiosos a nós volveis, e depois deste desterro, mostrai-nos, Jesus, bendito é o fruto do vosso ventre. Ó clemente, ó piedosa, ó doce, sempre Virgem Maria, rogai por nós, Santa Mãe de Deus, para que sejamos dignos das promessas de Cristo. Amém. E agora a bênção da Ave. O Senhor esteja convosco, Ele está no meio de nós. A nossa proteção está no nome do Senhor, que fez o céu e a terra. Deus de amor e de bondade, Deus de carinho, de ternura e proteção. A vós imploramos a vossa bênção sobre esta água, criatura vossa. A água que os ouvintes da Rádio Santa Cruz irão usar confiantes para implorar o perdão de seus pecados, a proteção de suas vidas e a saúde do corpo e da alma. Abençoai, Senhor, esta água em nome do Pai, do Filho e do Espírito Santo. Amém. O Senhor esteja convosco, Ele está no meio de nós. Pela intercessão de Nossa Senhora Aparecida, Rainha e Padroeira do Brasil, abençoe-vos o Deus Todo-Poderoso, Pai, Filho e Espírito Santo. Amém. Fique com Deus e com as bênçãos da Mãe do Céu. Muito obrigado a todos vocês pelo carinho, pela audiência e por termos feito juntos esse momento de oração.

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0: Deus abençoe você e toda a sua família. Que alegria estar aqui com você, começando mais um programa Eu Seguirei. Eu tenho certeza de que Deus vai falar muito ao seu coração através deste programa. Olha, se você pode, eu já quero convidar você a pegar a sua Bíblia, porque hoje nós vamos meditar a palavra de Deus. A palavra de Deus é o nosso alimento, a palavra de Deus que é o nosso sustento. Eu tenho certeza que essa palavra vai mover seu coração. Olha, aqui você vai ouvir a palavra de Deus, aqui você vai poder cantar. São minutos que ficaremos juntos, onde você vai fazer uma experiência com Deus. Lembrando que tudo que você ouvir aqui, depois fica registrado no meu canal do YouTube, Frei Gilson / Som do Monte, no meu Instagram, no meu Facebook, todos com o mesmo nome, Frei Gilson / Som do Monte, para que você possa também compartilhar essa palavra com os seus amigos, tá bom? Então, vamos escutar a palavra de Deus.
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0: Jesus é aquele que tem compaixão de nós, Jesus é aquele que tem compaixão de você. Às vezes nós temos a ideia errada de que Deus não olha para nós, de que Deus não está preocupado conosco, de que Deus não olha o nosso sofrimento. E quando nós lemos a Sagrada Escritura, nós vemos que é totalmente diferente. No Evangelho de hoje, em Mateus capítulo 9, versículo 36, nós vamos ver o seguinte: vendo Jesus as multidões, compadeceu-se delas. Veja, Jesus só de olhar as multidões se compadeceu delas. Elas não pediram nada, elas não falaram nada, elas não foram até Jesus, mas Jesus se compadece delas. Jesus se compadece de você, Jesus se compadece da sua família, Jesus sofre com você. É sobre isso que nós vamos meditar hoje. Em nome do Pai, do Filho e do Espírito Santo. Amém. Mateus capítulo 9, versículo de 36 a capítulo 10, versículo 8. Naquele tempo, vendo Jesus as multidões, compadeceu-se delas, porque estavam cansadas e abatidas, como ovelhas que não têm pastor. Então disse a seus discípulos: a messe é grande, mas os trabalhadores são poucos. Pedi, pois, ao dono da messe que envie trabalhadores para a sua colheita. Jesus chamou os 12 discípulos e deu-lhes poder para expulsarem os espíritos maus e para curarem todo tipo de doença e enfermidade. Estes são os nomes dos 12 apóstolos. Primeiro, Simão, chamado Pedro, e André, seu irmão. Tiago, filho de Zebedeu, e seu irmão João. Filipe e Bartolomeu, Tomé e Mateus, o cobrador de impostos, Tiago, filho de Alfeu, e Tadeu, Simão o Zelota e Judas Iscariotes, que foi o traidor de Jesus. Jesus enviou estes 12 com as seguintes recomendações: não deveis ir onde moram os pagãos, nem entrar nas cidades dos samaritanos, e diante as ovelhas perdidas da casa de Israel. Em vosso caminho anunciai: o reino dos céus está próximo. Curai os doentes, ressuscitai os mortos, purificai os leprosos, expulsai os demônios. De graça recebestes, de graça deveis dar. Palavra da Salvação. Hilário de Poitiers diz o seguinte: nenhum agitador incitara a multidão. Eles não estavam cansados e abatidos por algum infortúnio ou perturbação. Então por que Jesus se comoveu tanto por este povo? Claramente o Senhor tem compaixão dessas pessoas sob o poder de um espírito imundo e oprimidas pela lei. Pois não havia pastor que lhes restaurasse a tutela do Espírito Santo. Interessante. Hilário está dizendo o seguinte: mas por que Jesus se compadece delas? Por que que elas estão cansadas e abatidas? Jesus vê o que ninguém via. Elas estão sob a tortura de um espírito imundo. Elas estão oprimidas por uma lei que não está fazendo delas pessoas livres. Elas estão presas. Essa é a maior... Você pode ter certeza, irmão e irmã, que isso é o que mais nos cansa e nos abate, quando sobre nós há o poder de um espírito imundo. O fruto desse dom era potencialmente abundante, mas ainda não colhido por ninguém. A abundância do espírito excede a multidão dos que a tomam, pois por mais que todos colham, ele transborda em fecundidade. E porque é bom ter muitas pessoas pelas quais ele é servido, ele ordena a seus discípulos que supliquem ao Senhor da colheita que enviem o maior número possível de trabalhadores para a colheita. Ele reza para que Deus nos conceda uma abundância de celeiros para tomar aquilo que o dom do Espírito Santo preparava. Por meio da oração e da exortação, Deus derrama esse dom sobre nós. Deus é aquele que veio nos libertar. Deus é aquele que veio suplicar por nós. Deus é aquele que veio rezar por nós. Deus é aquele que veio se compadecer por nós, porque estávamos cansados e abatidos. Abra sua Bíblia em Ezequiel, capítulo 34, versículo de 4 a 6. Vós não fortaleceis as ovelhas fracas, a doente. Não a tratais a ferida, não a curais a transviada. Não a reconduzis a perdida, não a procurais, a todas tratais com violência e dureza. Assim, por falta de pastor, dispersaram-se minhas ovelhas. Em sua dispersão foram expostas e tornaram-se presa de todas as feras. Veja que aqui está fazendo um relato de nós, né? Ovelhas cansadas, ovelhas feridas, ovelhas abatidas, que não têm pastor. Versículo 6. Minhas ovelhas vagueiam em toda parte, sobre a montanha e sobre as colinas. Elas se acham espalhadas sobre toda a superfície da terra, sem que ninguém cuide delas ou se ponha a procurá-las. Esse relato mostra a nossa situação e a preocupação do pastor, que é Deus, por nos ver sem pastor, sem cuidado, sem alguém que nos trate, sem alguém que nos cure. Abra sua Bíblia em Romanos capítulo 8, versículo 2, porque Hilário falou também que estávamos abatidos e cansados pelo fardo da lei. A lei do Espírito de vida me libertou em Jesus Cristo da lei do pecado e da morte. Esta é a lei que nos cansa, a lei do pecado e da morte. Abra sua Bíblia em Gálatas capítulo 3, Gálatas capítulo 3, versículo de 23 a 24. Antes que viesse a fé, estávamos encerrados sob a vigilância de uma lei, esperando a revelação da fé. Assim a lei se nos tornou pedagogo encarregado de nos levar-nos a Cristo para sermos justificados pela fé. Cuida de mim, Senhor.
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0: Resposta a essa palavra, eu quero convidar você agora a cantar comigo.
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1: O programa de hoje está bom demais e eu quero lembrar você, se você quiser ouvir mais pregações, mais meditação da palavra, basta você me acompanhar no meu canal do YouTube, Frei Gilson / Som do Monte, no meu Instagram, no meu Facebook, no meu TikTok, e lá você vai encontrar muito mais palavra de Deus para você.
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1: Nós vamos terminar este programa rezando. Eu quero clamar agora por você, quero clamar pela sua família. Senhor Deus, libera agora o teu Espírito Santo sobre cada pessoa que acompanha este programa. Vem, Espírito Santo, enche todos os que estão acompanhando este programa agora. Libera, Senhor, para esta pessoa o que ela mais precisa, para o corpo e para a alma. Libera, Senhor, curas e libertações em nome de Jesus para esta pessoa que assiste, que acompanha, que escuta e para toda a sua família. Eu clamo a tua poderosa bênção. Visita agora com bênção de proteção. A bênção que só o Senhor pode dar. Abençoe-vos o Deus Todo-Poderoso, Pai e Filho e Espírito Santo. Amém.
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0: Vamos fazer uma homenagem aqui ao grande movimento da música popular brasileira, que foi a Jovem Guarda. Tem dois ícones aí, Roberto Carlos e Gerardo Carlos, na frente desse movimento sendo sucesso.
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0: Muito obrigado.
1: Obrigado,
0: obrigado demais, Zé Monteiro. São talento nato, cara. Parabéns. Que Deus abençoe seu projeto, seu DVD.
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0: Minha filhinha.
1: Tenho fortuna, tenho dinheiro, tanto dinheiro, tenho tudo. E ao mesmo que não ter nada, ao ver minha filha assim desenganada.
0: José, você se tornou cruel. Você hoje é um assassino. Você tirou tantas vidas inocentes, José. Medite um pouco. Tudo isso pode ser castigo de Deus.
1: Não fale assim, mulher. Deus não vem me ajudar. Para ganhar o pão eu tenho que trabalhar. Que disparate, tu me irritas. Se minha filha morrer é porque tinha de morrer. Não fique repetindo Deus.
0: Você não acredita, mas essa imagem que está em minhas mãos vai salvar a minha filha e ela vai atender.
1: Capataz, tome esta imagem das mãos desta cretina.
2: Já vai, patrão. Sua mulher está brava, hein? Já que o senhor mandou, eu vou amassá-la. É pra já.
0: Valei-me, Santa Madalena.
3: Papai, mamãe, estou curada. Estou curada. Foi um milagre.

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1: Atenção! 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